0: que foi na frente dele. O juiz também estava perto do lance. Ele inverteu a falta era pro Inter.
1: 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Bola trabalhada por dentro, o Inter tentava uma recuperação com o Ronaldo. De carrinho ele divide com Acevedo no meio de campo. A bola fica na lateral para o Inter cobrar. Lateral já cobrado no campo de ataque. É para Caleb, tentou o domínio, tentou driblar o marcador. E aí escorregou e caiu sentado Marcelo Salzano.
2: Ah, um lance do Caleb completamente desnecessário. O Inter perde a chance de fazer o ataque, o Bahia fica com a posse, informando Rodoquímica, Bahia 3-2.
1: 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João Paulo Fontoura, cansou Alan Patrick, né, JP?
0: É, esse recorte do jogo agora, né, quase 25 do segundo tempo, mostram o exato momento que vive o Inter na temporada, né? O Inter vive um cobertor curto, não, o Pezzolano tenta fazer o que é possível. Nitidamente o Alan Patrick tá sentindo cansaço, e não é de agora, já faz alguns minutos. Mas abrir mão do Alan Patrick, até porque ele é um dos melhores, talvez o melhor jogador do time no jogo, aí é abrir mão de tentar o empate, o Alan Patrick vai ficar até onde der.
1: João Paulo Fontoura que fala para Dali Alimentos, sempre vai bem. Tentava o ataque, Ademir tem falta pro Bahia, Salzano.
2: É, e uma falta que é perigosa do lado direito de ataque do Bahia. O Aguirre chegou e deu apenas no tornozelo direito do atacante baiano. Vai chover a bola na área colorada. Bahia 3-2, informando o Banrisul.
1: É, tem que defender bem, o time do Inter, porque ainda tá vivo no jogo. Tá difícil, tá complicado, tinha uma montanha pra escalar, mas parte dela o Inter já conseguiu subir. Foi pro intervalo perdendo por 3-1, tá 3-2. O Inter descontou no comecinho do segundo tempo. Agora o Pezzolano conversa ali com seus auxiliares. O que será que tá pensando esse homem, JB?
0: Eu acredito que seja algo parecido com o que a gente tava falando aqui.
1: Provavelmente.
0: Né? Porque a expressão corporal dele foi quase assim, pois é. É o que eu tenho pra fazer.
1: O que que eu faço? E tá tentando. 26 do segundo tempo, falta pro Bahia. Vai partir pra cobrança, bola direta. Matheus Cunha de soco afasta. A bola sobra pra Caleb. Vai puxar o contra-ataque em velocidade. Já passou pelo marcador, foi derrubado. Falta e vai ter cartão amarelo, Salzano.
2: É para o 15, Michel Araújo. Na tentativa de parar o Caleb, acabou derrubando o meia do Internacional. Cartão amarelo para Michel Araújo, informando o CMPC.
1: 26 minutos e meio da segunda etapa. Placar é 3, Bahia 2 pro Inter. O Inter vai pro ataque mais uma vez. Bruno Henrique abre jogada pelo lado direito do campo de ataque. Bola para Vitinho. Vai meter o cruzamento, preferiu o passe mais atrás. Ela chega em Félix Torres. Félix domina, marcação à frente dele. Recua a bola mais atrás. Ela chega até Maripano. Grande círculo do gramado. Ele dá o passe para Matheus Bahia. Bahia trabalhando curtinho com o Ronaldo no meio de campo. Ele devolve para Matheus Bahia. Abre a bola pelo lado esquerdo com o Brian Aguirre. A bola chega no domínio do Aguirre, ele domina, não tem pra quem tocar a bola, trabalha mais atrás, mais uma vez com o Matheus Bahia. Bahia carrega de perna canhota, devolve bola pra o Brian Aguirre, tentou um passe de primeira no meio da área, corta a defesa. A bola se perde pela linha de lado, David Duarte afasta ela dali. 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O Inter quase mata o torcedor do coração com um recuo perigoso. A bola sobrou na entrada da grande área, era pra Alan Patrick. Não teve perna pra alcançar o Alan Patrick. Se ele domina essa bola, Marcelo Salzano, era o gol do Inter, Salzano.
2: É, esse foi o detalhe. O Alan Patrick conseguiu o domínio, mas aí faltou perna pra tentar a conclusão logo na sequência. O Inter fará mais duas modificações. Na sequência a gente informa, vai o Bahia.
1: Lançamento longo pelo lado esquerdo, livre de marcação. Chegou bem o Bahia no campo de ataque. Juba tentou o cruzamento, corta a zaga. Maripan bem posicionado, consegue fazer o corte. A bola sobra para o Caleb na intermediária de defesa do Inter. Dribla um marcador e consegue dar um passe com o bico da chuteira. No meio do campo ela chega em Ronaldo. Ronaldo trabalhando com Bruno Henrique, meteu o lançamento longo para Sanabria. Vai para cima dele, Sanabria. Chegou, dominou contra a marcação do Ramos Mingo. Abriu jogada pelo lado direito com o Vitinho. Vitinho domina, o Bahia se fecha, é a vez do Inter tentar furar o bloqueio baiano. Bola mais atrás com o Ronaldo, ele toca curtinho com Alan Patrick, centralizado no gramado. Alan Patrick carrega contra três marcadores, ele dá o passe para Caleb, abre jogada pelo lado esquerdo com o Brian Aguirre. Ele domina, a bola quase escapa dele, ele baixa ela pro gramado de novo e trabalha mais atrás com o Matheus Bahia. Bahia trabalhando com o Ronaldo, Ronaldo com o Bahia de novo, Bahia com Alan Patrick, tentou o passe de primeira no comando de ataque, era para Caleb, cortou a defesa, a bola voltou pro Inter. Ronaldo abriu jogada pelo lado canhoto com o Brian Aguirre. Tentou o cruzamento, a bola explode na marcação. Sobra ainda com o Colorado no campo de ataque, Maripan. Os jogadores do Inter de linha, todos no campo de ataque. Vem cruzamento na boca do gol, corta a defesa. E vai ter contra-ataque pro Bahia. Eric Pulga tentou passar pela marcação do Ronaldo, conseguiu. Ainda ele na velocidade, é muito ligeiro. Vai levando a bola pro lado direito, marcação à frente dele. Carregou contra o Matheus Bahia, corta Matheus Bahia. Bote perfeito do lateral esquerdo Colorado. 29 minutos do segundo tempo, o placar é 3 pro Bahia, 2 pro Inter. Trabalha mais a bola no meio de campo Colorado com Bruno Henrique. Ele domina e tenta chegar no campo de ataque com um pouco mais de velocidade. Vira o jogo pro lado direito para Félix Torres. O Inter tá vivo no jogo, tá tentando a recuperação, tá tentando conquistar um ponto na Bahia, na Arena Fonte Nova. Seria um ponto importantíssimo pro Colorado. Bola trabalhada mais à frente, era para Alan Patrick. Ele puxa aquela puxada de futsal com a sola da chuteira e trabalha mais atrás com Bruno Henrique. Bruno Henrique abre jogada para Vitinho, de novo no Bruno Henrique, que trabalha mais atrás com o Ronaldo. Ronaldo inverte o jogo pro lado esquerdo. Ela chega até o domínio do Matheus Bahia. Matheus Bahia trabalhando mais atrás ainda com o Maripan. Eu repito, os 10 de linha do Inter no campo de ataque. Maripan abre jogada pelo lado direito para Vitinho. Dominou pertinho da linha de lado. Vai meter cruzamento na boca do gol. Preferiu cortar o marcador. Conseguiu boa bola. Cruzou na área, na pequena área. Corta a zaga do Bahia. Ela sobra no lado esquerdo no campo de ataque. Aliás, no campo de defesa do Bahia com Acevedo. Inverte o jogo pro lado direito. A bola é boa. Vai correndo na velocidade Ademir. Ele contra a marcação colorada. À frente dele está Matheus Bahia. Ademir cortou. 1-2. A bola ficou longa demais. Caleb corta no meio do caminho. A bola se perde pela linha de lado. Vai ter troca no Inter, Salzano.
2: Bom, primeiro vai entrar o Marcos Vitor, 44 no Bahia. Tá saindo o 31, o Romã Gomes. Essa é uma troca. O Marcos Vitor é zagueiro. No Inter sai Alan Patrick, número 10, para entrada de Carboneiro 7. A outra mudança será o Juninho, número 18, para a saída do Matheus Bahia, número 6, informando Banrisul.
1: Pois é, JP, para dar-lhe alimento sempre vai bem, era o que tinha para fazer o Pezzolano, né?
0: É, até podia ter entrado um pouquinho antes o Carboneiro, mas é a melhor alternativa que ele tinha a não ser o centroavante, né? E é quem pode, é o único jogador do plantel do Inter aí que pode fazer o que o Alan Patrick estava tentando fazer e vinha conseguindo, e já acabou o gás do Alan Patrick há algum tempo. Claro que o torcedor quer saber do resultado. O resultado não interessa, nem o empate para o jogo, para a tabela resolveria, mas o Inter faz uma partida digna. O Inter está tentando todo o tempo buscar o empate.
1: 31 minutos e meio, chega o Bahia pelo lado direito, cruzamento na boca do gol, golpe de cabeça, Matheus Cunha faz a defesa. E aí, Salzano?
2: Cruzamento que veio da ponta direita, o Alejo Vélez se antecipou, o Félix Torres cabeceio no meio do gol, Matheus Cunha fez firme defesa. Bahia 3-2, informando o CMPC.
1: E atenção, torcedor, segura emoção na Guaíba pra gente conferir o tempo e o placar. Na Fonte Nova, 32 minutos da segunda etapa, o placar é Bahia 3, Inter 2.
3: O resultado, o Inter é 18º com 25 pontos. O empate tira o Inter da zona de rebaixamento. Nos jogos das 4 da tarde, o Flamengo venceu o Botafogo por 3-0. Santos, fora de casa, venceu o Corinthians por 1-0.
1: 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O Inter trabalha a bola no campo de defesa mais uma vez com o Maripan. Ele toca para Ronaldo, que recebe centralizado no gramado. Abre jogada pelo lado esquerdo. Boa bola do Brian Aguirre, era para Caleb. Corta a marcação. E aí o marcador conseguiu jogar essa bola pela linha de lado. Ela não chegou a sair em escanteio, né, Salzano?
2: O Michel Araújo acabou conseguindo a recuperação, tocou para a linha lateral, o Inter vai para cima, 3-2 para o Bahia.
1: Não se entrega o Colorado, Carboneiro dominou marcado, de perto ele consegue se livrar do marcador, levou a bola para a perna direita, carregou, ainda Carboneiro tentou o chute de muito longe, a bola explode na marcação e vai ter contra-ataque para o Bahia. Bola com o Michel Araújo, domina no meio de campo, puxado pelo braço, foi derrubado, a arbitragem manda o jogo seguir, ainda ele. Michel Araújo toca a bola mais atrás, trabalhando com o Marcos Vitor. Camisa 44, né, Salzano? Não me enganei.
2: Isso, aqui. Marcos Vitor, minha zagueiro.
1: Isso, exatamente. Está aberto pelo lado direito. Bola pelo lado esquerdo do setor de defesa com o Luciano Juba. O Inter vai subindo as linhas, tenta roubar essa bola já no campo de ataque. Bola invertida para Marcos Vitor. Ele domina de perna direita. A marcação à frente dele é do Caleb. Recua a bola até o goleiro Ronaldo. Ronaldo domina. Aí afastar a bola de perna direita. 33 minutos e 20. Segundo tempo de jogo. O placar é 3 para o Bahia, 2 para o Colorado. Bola lançada para o lado direito, é para o ataque do Bahia com Ademir. Ademir tentou o domínio de perna esquerda, a marcação bem próxima dele do Brian Aguirre. Tem que recuar a bola um pouco mais atrás para Marcos Vitor. Marcos Vitor trabalhando por dentro encontro com Michel Araújo, recua a bola para David Duarte, trabalha no meio do campo agora com o Acevedo. Acevedo curtinho, dá o passe para o Marcos Vitor de novo. Marcos Vitor de primeira devolve para Acevedo. Quer falar, JP?
0: Nitidamente o Bahia tá tentando chamar o Inter pro seu campo de ataque para ver se tem algum espaço, né?
1: É, João Paulo Fontoura falando pra dar-lhe alimento sempre vai bem, fato, tá ali trabalhando a bola curtinho e não tem muita pressa também porque tá vencendo o jogo, na verdade, né, JP?
0: Exatamente, e tá com dificuldade em conter a bola tá, o controle do jogo do resultado é do Bahia, mas o controle do jogo, a bola tá toda hora com o Inter.
1: E vai o Inter de novo pro campo de ataque com o Carboneiro, abrindo jogada pelo lado direito com o Vitinho, carregou na direção da grande área, tentou o passe mais atrás, deu um passe bizonho, Vitinho. O marcador tava na frente do Ronaldo e o Vitinho tocou no pé dele, Marcelo Salzano.
2: É, o Vitinho, ele tem dessas, né? Lances inacreditáveis, mas o Inter segue no ataque.
1: É, o Vitinho é guerreiro, corre bastante, mas o que erra tecnicamente é uma barbaridade. E vai o Inter, boa bola para Bruno Henrique, deu passe longo demais para Carboneiro, ele tentou o domínio pertinho da linha de fundo, a bola acabou se perdendo, tiro de meta, a chance era boa, Salzano.
2: Era boa, mas o Carboneiro acabou recebendo um tijolo, não conseguiu sequer o domínio, a bola foi direto para a linha de fundo, ainda tentou o colombiano, tiro de meta, Ronaldo cobra. Bahia 3-2, informando o Banrisul.
1: 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O Inter trabalha a bola mais uma vez a partir do seu campo de defesa com o Ronaldo. Toca mais à frente para Bruno Henrique, tentou lançamento longo. Foi obstrução por ali, ô Salzano. Em cima do Carboneiro, né? Dificilmente a arbitragem marca essa falta, mas ele não conseguiu passar, né, Salzano?
2: O Carboneiro partiria em direção ao gol, né? Acabou não sendo marcada a falta a favor do Inter. Ronaldo fica com a bola. Bahia 3-2, informando CMPC.
1: Mas a ideia é essa, né, JP? Aparentemente é bola longa pro Carboneiro e daqui a pouco um cruzamento pro Sanabria.
0: Ah, por aí, se não a bola longa, o Carboneiro tem qualidade para trabalhar ela na entrada da área. Agora me chama a atenção também, a gente já falado agora há pouco do Alan Patrick, um outro jogador do Inter, o Bahia também tá cansado.
1: João Paulo Fontoura falando para dar-lhe alimentos, lançamento longo é para Eric Pulga. Salzano. Aí não ia dar para ele no corpo, né?
2: É, aí disputar com o Félix Torres, aí ia ser uma ruim pro atacante do Bahia. Matheus Cunha fez a defesa, 3-2 para o Bahia, informando o CMPC.
1: João Paulo Fontoura, já ouviu falar em paleteada? É. Mais ou menos que os zagueiros do Inter fizeram agora,
0: né? Eric, exatamente. É o cara mais rápido, né? Pra mim é o destaque do jogo até aqui.
1: Pra parar o homem só assim. E vai o Inter tentando chegar no campo de ataque com o Caleb. Bola pra ele, esticou demais a bola. Errou o domínio, recupera o Bahia. O Bahia trabalha por dentro, bola com o Acevedo. Trabalhando agora com o jogador que é Rodrigo Nestor. Leva a bola pra perna esquerda. Ainda ele com a bola dominada. A marcação do Inter chega perto por ali. Sanabria deu um chega pra lá. E a bola sobra pro Bahia cobrar. A arbitragem parou o jogo e marcou falta, eu acho, né, Salzano?
2: É, marcou. Ficou a falta ali no centro do campo pelo Felipe, na verdade o Paulo César Zanovelli da Silva, falta do Sanabria em cima do jogador baiano. 3-2 para os donos da casa, informando o Rodoquim.
1: No Banrisul, o consignado estadual tem até 6 meses para começar a pagar e prazo de até 84 meses. O Bahia trabalha a bola no campo de defesa. David Duarte toca para Marcos Vitor. Ele se trabalha por dentro com Acevedo, meteu o lançamento longo e é bola muito boa. É para Ademir, dominou, marcação do Brian Aguirre pertinho dele por ali. Trabalha mais atrás com Michel Araújo. Recebe de novo o passe de primeira o Ademir. Mais atrás ele toca a bola para Marcos Vitor. Marcos Vitor trabalhando na entrada da grande área com o Michel Araújo. De novo ele consegue um bom passe para o jogador Ademir. Tentava na entrada da área buscar a jogada com Acevedo. Acevedo ficou com ela, deu passe para Ademir. Por cima chega para fazer o corte. Matheus Bahia na força ganhou, né, Salzano?
2: Na verdade o Juninho. Foi o Juninho ali que na disputa com o jogador do Bahia. Na sequência trocas nos baianos. Vem aí o camisa 77, que é o jogador aí do Bahia.
0: 77 não tem na lista, né?
2: Pois é, não tem.
0: Ai, ai, ai, ai, ai.
2: Não tem.
0: Tô querendo te derrubar, Salzano.
2: Mas vai sair o Eric Pulga. Antes
1: aí não dá nem pra ler o nome do rapaz. Bahia... Mas informa outra troca aí, Salzano.
2: O Caio Alexandre,
0: volante, vai
2: tá
0: entrar.
2: Entrando com a 8 no lugar do Rodrigo Nestor. Essa é uma troca. Agora, a outra substituição...
1: A outra na sequência a gente confirma, se não tem o número do rapaz.
2: Não, não tem.
1: No material que a assessoria passou, não tem o que fazer, né? Mas presta atenção que já vai sair o nome do querido aí, ô Salzão.
2: É o Juan Pablo.
1: Muito
2: Juan
1: bem.
2: Pablo, 77. no Bahia.
1: Entrou na vaga do?
2: Do Eric Pulga.
1: Muito bem, então sai Eric Pulga no time do Bahia e entra o Juan Pablo aí, João Paulo Fontoura.
0: É, meu xará, mas
1: exatamente.
0: Assim, ele tava na escalação original, ele tá com a 99, não com a 77.
1: Ah, então é raro, porque a 99 é do Kike Oliveira, né?
0: Tão sacaneando.
1: É verdade. É pra fazer uma confusão na vida do Salzano.
2: A comunicação do Bahia errou dessa vez.
1: Eles pegam no teu pé, eu acho, Salzano. É só porque é contigo. 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Chega o Inter, boa bola pra Sanabria. Lado esquerdo dá o passe forte demais pra Brian Aguirre. Ele tenta ganhar no corpo, recupera a bola. Tem que afastar a defesa do Bahia. Ela ficou viva dentro do gramado, mas o lançamento ainda dá certo. O balão, na verdade, dá certo. A bola ficou pra Ademir. Trabalhou por dentro com o Caio Alexandre, deu passe para Vélez, tabela de primeira por dentro, tenta ficar com a bola ainda o time do Bahia, num bate-rebate danado no meio de campo, a bola fica com Vélez, ele toca para Caio Alexandre trabalhou com Vélez de novo, a bola pegou na canela dele, subiu e o Bahia ainda consegue ficar com a bola, aberta agora pelo lado esquerdo para o Juan Pablo, trabalha por dentro com Caio Alexandre, tentou o lançamento longo, tem jogador do Bahia caído, e a arbitragem não tá marcando nada, né, Salzão?
2: O Ademir tentou ali cavar uma falta, mas o árbitro não deu absolutamente nada. O Inter vai pro ataque, perde por 3-2, informando o Banrisul.
1: 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E atenção, torcedor, segura emoção na Guaíba pra gente conferir o tempo e o placar. Fonte Nova, chegamos a 40 minutos do segundo tempo, o placar é 3 pro Bahia, 2 pro Inter.
3: O Inter é 18º com 25 pontos, sendo rebaixado para a segunda divisão do Campeonato Brasileiro. O Bahia é 5º, tem 40. Mais cedo, o Grêmio venceu a Chapecoense por 3-1, é o 15º com 28 pontos, 3 pontos na frente da zona de rebaixamento.
1: Giramos o tempo e o placar para Henriques, Associação Médica do Rio Grande do Sul. O Inter não se entrega, vai buscando um pontinho, que quando o jogo foi pro intervalo, parecia impossível. Bola aberta pelo lado direito, Félix Torres, abriu jogada mais ainda pelo lado direito com o Vitinho, meteu cruzamento na boca do gol. Carboneiro tentou ganhar no alto, não conseguiu, a bola voltou pra Ronaldo, tentou o chute da vida dele, seria, né, Salzano, se ele faz o gol dali.
2: É, mas na hora do cruzamento, tá, já tem uma falta a favor do Bahia. É, acabou ali o zagueiro baiano caindo, o David Duarte, e isso foi o que marcou o Paulo César Zanovelli. O Inter vai pra última troca na sequência. O Eliasson vem pro jogo com a 17, a ver, sairá, é o Vitinho, 28.
0: É, a última tentativa do Pezzolano, tá usando as peças que tem, as armas que tem, né? O Eliasson veio recentemente, tá entrando no finalzinho do jogo, o Vitinho deu a sua parcela de contribuição, fez o gol, verdade que errou um gol imperdível, um minuto depois de descontar o placar. Agora esse David Duarte, zagueiro do Bahia, tá parecendo o Mano Brown com essa toquinha.
1: É verdade, tem toda a razão. Racionais MC. Muito bem, JP.
0: Não é da minha praia, mano.
1: Não? Não gosta muito?
0: Não.
1: Inter tá tentando com as armas que tem. 42 minutos do segundo tempo, lançamento longo pro campo de ataque, a bola se perde pela linha de lado, vai ter um arremesso manual pro Inter cobrar, e é Félix Torres que cobra, ele tem pressa, toca a bola mais atrás para o Matheus Cunha, não tinha opção mais pra frente, teve que recuar pro goleiro. Bola aberta com o Juninho que esses dias foi centroavante no Inter. Não sei se daqui a pouco o Juninho não vai se mandar pra dentro da grande área, o JP, daqui a pouco ele vai pra lá também. Bola pelo lado direito com Félix Torres, meteu o lançamento longo, boa bola na entrada da grande área, o chute pra fora! Bruno Henrique! Quase na pequena área, pelo lado direito, tava meio sem ângulo, ele bateu, ela explodiu na rede, pelo lado fora, o Inter chegou de novo, Salzano!
2: Merecia o gol, Bruno Henrique, uma bomba, depois do lançamento do Félix Torres, acabou na caída da bola, chutando muito forte, foi na rede, pelo lado de fora, quase o terceiro seria o gol de empate do Inter. Bahia 3-2, informando Rodoquímica.
1: 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O Inter se manda para ataque com o Carboneiro. Carregou, deu passe na entrada da grande área para Caleb. Vai tentar o chute de longe. Ele tentou passar, não chutou, não fez nada, Marcelo Salzano.
2: Não, o Caleb, olha, sem comentários, o Bahia vai para ataque.
1: Aí o Bahia mais uma vez, lado esquerdo, no campo de ataque o Bahia chega, a bola aberta para Juan Pablo, vai carregando com a perna direita, sem muita pressa, errou o passe, o Inter recupera e vai pro ataque de novo, o Inter não se entrega, 43 minutos e meio, o Colorado vai tentando partir pro campo de ataque pelo lado direito com o Eliasson, foi derrubado, a arbitragem para o jogo, marca falta, falta pro Colorado, Salzano.
2: O Eliasson tentou a jogada lá pelo lado direito, acabou sendo derrubado. O Inter vai fazer a cobrança. Bahia 3-2, o Maripã vai virar centroavante.
0: Já virou. Tá lá na frente lá o Maripã e o Inter tava com a bola lá atrás. Nitidamente é mais uma tentativa que o Inter fez recentemente, só que dessa vez tem o centroavante, da outra vez não tinha.
1: Exatamente, e vai Carboneiro, deixou o primeiro marcador pra trás, tá tentando na individualidade, abriu bola pelo lado esquerdo, Brian Aguirre cruzou, a bola explode na marcação, sobra pro Bahia dentro da área com Ademir, ele trabalha pelo lado direito com o Marcos Vitor, tenta o lançamento longo, a bola vai voltar pro Inter, Caleb, de perna esquerda, conseguiu o toque pra Brian Aguirre, na entrada da área ele trabalhou, a tentativa era do Sanabria de escorar pra dentro da área, afastou a defesa do Bahia, bola vai sobrar no alto pra Vélez tentar disputar, ele não conseguiu subir, melhor pra defesa colorada que afasta de cabeça com o Ronaldo, bola pra Caleb pelo lado esquerdo, tentou passar pelo marcador, foi puxado, arbitragem não para o jogo, não marca falta, o Pezzolano enlouquece com o Caleb, Salzan, porque ele abandonou a jogada no meio, Salzan.
2: Você fez a leitura correta, o Caleb tinha posse e acabou parando no meio do caminho, o Pezzolano enlouquecido no banco.
1: É, e resultou num ataque do Bahia, bola por dentro, o Bahia tenta trabalhar pelo lado esquerdo agora com o Luciano Juba, ele abre jogada para o Juan Pablo, de novo no Juba, Juba pede aproximação de alguém, jogadores do Bahia também aparentam estar extenuados no gramado da Arena Fonte Nova, o Inter tenta com todas as forças que tem e não se entrega, mas é o Bahia que chega no ataque, Juan Pablo levou a bola pela perna direita, bateu, explode na marcação, vai sobrar a bola pro Bahia ainda com Acevedo, tenta ganhar no alto, ficou pra Juan Pablo, trabalhou de novo com Acevedo, dominando, abrindo jogada pelo lado direito pra Ademir, contra a marcação do Juninho, meteu o cruzamento rasteiro, tem o toque, Matheus Cunha fez a defesa, o Bahia queria pênalti, Salzano.
2: É, mas acabou ali na jogada pela ponta direita, o Matheus Cunha fazendo a defesa, vai o Inter pro ataque.
1: Na velocidade, Carboneiro arrancou, a chance é boa, passou pelo marcador, David Duarte derrubado, falta pro Inter, falta pro Colorado, 45 minutos e meio e tem cartão, Salzano.
2: É porque o Carboneiro ia fazendo uma jogada em alta velocidade, foi derrubado, foi atropelado pelo David Duarte, que recebe cartão amarelo. 3-2 Bahia, informando o CMPC.
1: É na velocidade do Carboneiro que o Inter tá apostando as suas fichas. Agora vai ter bola aérea pro Colorado, 46 minutos do segundo tempo, a arbitragem prometeu mais...
2: Mais 5, tem mais 4 de bola rolando.
1: Mais 4 minutos, vamos a 50, 46 minutos, 46 da segunda etapa, o Inter não se entrega. Correio do Povo, pense independente. É falta para Caleb cobrar. Ele já ajeita a bola com um carinho, vai bater de perna esquerda. São dois homens da barreira. A falta é de muito longe. Dali é para jogar na área, tem que caprichar. Vai Caleb, mandou a bola no segundo poste, não tinha ninguém do Inter. Salzano, não tinha ninguém do Inter ali, Salzano. Pelo amor de Deus, Salzano!
2: Uma péssima cobrança do Caleb, mas segue o Inter no ataque.
1: Lançamento longo pra Maripã, tentou matar no peito. A bola se perde pela linha de fundo e aí vai ter um princípio de confusão aí, Salzano.
2: É, porque teve a disputa ali com o Caio Alexandre. Acabou levando a melhor o volante do Bahia, que vai ter o tiro de meta através do goleiro Ronaldo, informando Rodoquímica Bahia 3-2.
1: No Banrisul, o consignado estadual tem até 6 meses para começar a pagar e prazo de até 84 meses. O JP Pradalha Alimento sempre vai bem, o Inter já colocou todas as armas que tinha em campo, tá tentando de tudo que é jeito, mas parou de ser efetivo lá na frente, JP.
0: Ah, caiu a qualidade do ataque do Inter, né? Saiu o Alan Patrick, né? O Vitinho tava fazendo uma jornada razoável. Agora, o que me chama a atenção, além da curiosidade de estar o Maripã na frente, é que o Juninho, que tinha sido trabalhado durante das outras semanas como atacante, tá em campo e não tá na frente quem tá o Maripã. Ou seja, o Pezzolano trabalhou os dois zagueiros de centroavante.
1: Sobe o Inter, boa bola, cruzamento era pro Maripã dentro da área, a zaga cortou, escanteio aí, Marcelo Salzano.
2: Uma boa tentativa do Eliasson lá pelo lado direito, cruzou também de perna direita, teve desvio, escanteio para o Colorado. Bahia 3-2, informando Rodoquímica.
1: Tinta Rodocolor é da Rodoquímica. 47 minutos e 40. O Pezzolano enlouquece a beira do campo. Tá orientando seus jogadores. Vem cobrança de escanteio. A arbitragem pediu pra parar o jogo. O que que houve aí, Salzano?
2: Tá dando ali uma dura no Caio Alexandre. O Bruno Henrique tá pronto pra fazer a cobrança.
1: Seria um ponto importantíssimo pro Inter. 3-2 pro Bahia é o placar, 48, mais 2 minutos pra bola rolar, vem cobrança de escanteio pelo lado direito, bola na marca do pênalti, o golpe de cabeça afasta a defesa do Bahia, a bola sobra ainda pra Carboneiro, vai partindo mano a mano, tentou driblar, não conseguiu, a bola sobrou pra Bruno Henrique pelo lado direito, meteu o cruzamento, no segundo poste, Juninho, minha nossa senhora! O Juninho jogou de zagueiro pro Bahia, tava livre no segundo poste, e aí ele mandou a bola aonde Marcelo Salzano? Explica aí, Salzano!
2: O Bruno Henrique fez um grande cruzamento. O Juninho, se ele domina a bola e chuta de perna esquerda, faria o gol de empate. Não, mas aí ele quis se consagrar e chutou a bola na lateral. É daqueles lances que, se acontecer o pior, será lembrado para sempre.
1: É, tava sozinho no segundo poste, JP.
0: É, o Salzano foi muito bem no depoimento dele, foi um baita do cruzamento do Bruno Henrique. É que o Juninho não teria condições técnicas para dominar, né? E aí ele arriscou tudo, se livrou da bola, desperdiçou a melhor chance do Inter para empatar.
1: A bola chegou aí para trás da linha do corpo de onde estava o Juninho, impressionante, pegou muito mal na bola. 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O Bahia está no campo de ataque, 49 minutos e meio. Agora o Inter precisa de um milagre para empatar esse jogo. Tem cruzamento, desviou e foi para fora, impressionante! O Matheus Cunha já tinha furado em bola depois do desvio. Quase saiu o quarto gol do Bahia, Salzano.
2: Valerio Vélez perdeu um gol inacreditável. O Inter ainda vai pro último lance.
1: E vai Maripan para cobrar um lateral no campo de ataque. A arbitragem pediu para esperar o quê? Ah, pediu para cobrar um pouco mais atrás. E aí ele toca a bola lá para trás no campo de defesa. Ronaldo trabalha com Carboneiro, marcador à frente dele. Carboneiro já driblou o primeiro. E a arbitragem aponta o centro do gramado. Está encerrado o jogo na Arena Fonte Nova. O Inter derrotado pelo Bahia. Placar de 3-2 para o Bahia. O Inter lutou e tem confusão no final do jogo. Tem confusão no final do jogo entre os bancos de reserva. E aí, Marcelo Salzano?
2: É, fechou o tempo no final do jogo. Ali é uma confusão entre integrantes, me parece, da comissão técnica do Bahia, também com integrantes da comissão do Internacional. Tem Paulo Pezzolano tentando separar. Vejo ali também alguns jogadores que estão no banco, atletas que já também jogaram, o Thiago Maia, o Vitinho,
0: a bronca apareceu,
2: e o João Vitor.
0: O goleiro reserva do Bahia, né?
2: É, que é o goleiro Herrera, que foi ali, me parece, fazer uma provocação. O Rogério Ceni agora vai cumprimentar os atletas do Internacional na saída de campo. Vai ter cartão vermelho para integrante da comissão técnica do Bahia e vai também sobrar para alguém do Inter.
0: Ele está procurando alguém ali.
2: É. O Paulo César Zanovelli está procurando.
0: É o auxiliar dele que está apontando lá.
1: Pro auxiliar?
2: É, o auxiliar do Paulo Pezzolano.
1: Exatamente. Portanto, lembrando, confusão no final do jogo,
2: Salzano. Lembrando que o Pezzolano levou o terceiro amarelo. Sim. Ele não comanda o time contra o Santos.
1: Perfeito.
2: Então o Esteban Condé, a tendência é que seja o treinador no próximo domingo.
1: E não foi importante dizer também, né, Salzano, não foi o Esteban Condé que tomou o cartão vermelho.
2: Exatamente.
1: Foi o outro auxiliar do Pezzolano que toma o cartão vermelho. Portanto, Esteban Condé vai comandar o Inter no próximo confronto pelo Campeonato Brasileiro contra o Santos. E a tabela de classificação, Martin Moura, a situação colorada, Martin.
3: Inter vai dormir na 18ª posição, Bruno, com 25 pontos, podendo terminar a rodada na vice-lanterna do campeonato. Se o Remo vence do Coritiba amanhã no Mangueirão, 8 horas da noite, o Inter termina essa rodada na 19ª posição do Campeonato Brasileiro, Bruno.
1: 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Bom, vamos à escolha, né? 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
1: Muito mais Trilegal, e desse jeito nós vamos ficando por aqui. Contamos a derrota colorada para o Bahia. Mais um jogo difícil, uma noite difícil para o torcedor colorado, que viu seu time lutar, não se entregar, mas mais uma vez deixar 3 pontos para trás no Campeonato Brasileiro. Saiu ganhando, tomou 3-1, descontou depois e aí não conseguiu produzir para pelo menos empatar o jogo na Arena Fonte Nova. Situação complicadíssima do Inter no Campeonato Brasileiro. 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
0: 21 horas e 33 minutos.
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1: 21h50.
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1: 22 horas e 10 minutos.
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1: 22 horas e 28 minutos.
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1: 22h48.
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1: 23 horas e 7 minutos.
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1: 23 horas e 24 minutos.
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0: Vai chorar, tá tirando uma onda da minha cara. Muito obrigada, galera. É de coração mesmo. Pode ter certeza disso.
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1: 23h44.
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siga tranquilamente, entre a inquietude e a pressa, lembrando-se de que há sempre paz no silêncio. Tanto quanto possível, sem humilhar-se, viva em harmonia com todos os que o cercam. Fale a sua verdade mansa e claramente, e ouça dos outros, mesmo a dos insensatos e ignorantes. Eles também têm sua própria história. Evite as pessoas agressivas e transtornadas. Elas afligem o nosso espírito. Se você se comparar com os outros, você se tornará presunçoso e magoado, pois haverá sempre alguém inferior e alguém superior a você.

intensamente o que já pôde realizar. Mantenha-se interessado em seu trabalho, ainda que humilde. Ele é o que de real existe ao longo de todo o tempo. Seja cauteloso nos negócios, porque o mundo está cheio de astúcias. Mas não caia na descrença. A virtude existirá sempre. Muita gente luta por altos ideais. E em toda parte, a vida está cheia de heroísmo. Seja você mesmo. Principalmente, não simule afeição, nem seja descrente do amor. Porque mesmo diante de tanta aridez e desencanto, ele é tão perene quanto a relva. Aceite com carinho o conselho dos mais velhos, mas também seja compreensivo aos impulsos inovadores da juventude. Alimente a força do espírito, que o protegerá no infortúnio inesperado. Mas não se desespere com perigos imaginários. Muitos temores nascem do cansaço e da solidão. E a despeito de uma disciplina rigorosa, seja gentil para consigo mesmo. Você é filho do universo, irmão das estrelas e árvores. Você merece estar aqui. E mesmo se você não pode perceber,

esteja em paz com Deus, como quer que você o conceba. E quaisquer que sejam seus trabalhos e aspirações na fatigante jornada pela vida, mantenha-se em paz com sua própria alma. Acima da falsidade, dos desencantos e agruras, o mundo ainda é bonito. Seja prudente. Faça tudo para ser feliz.

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0: Obrigado, gente. Obrigado. Legal. Valeu.
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0: Obrigado.
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siga tranquilamente, entre a inquietude e a pressa, lembrando-se de que há sempre paz no silêncio. Tanto quanto possível, sem humilhar-se, viva em harmonia com todos os que o cercam. Fale a sua verdade mansa e claramente, e ouça dos outros, mesmo a dos insensatos e ignorantes. Eles também têm sua própria história. Evite as pessoas agressivas e transtornadas. Elas afligem o nosso espírito. Se você se comparar com os outros, você se tornará presunçoso e magoado, pois haverá sempre alguém inferior e alguém superior a você.

intensamente o que já pôde realizar. Mantenha-se interessado em seu trabalho, ainda que humilde. Ele é o que de real existe ao longo de todo o tempo. Seja cauteloso nos negócios, porque o mundo está cheio de astúcias. Mas não caia na descrença. A virtude existirá sempre. Muita gente luta por altos ideais. E em toda parte, a vida está cheia de heroísmo. Seja você mesmo. Principalmente, não simule afeição, nem seja descrente do amor. Porque mesmo diante de tanta aridez e desencanto, ele é tão perene quanto a relva. Aceite com carinho o conselho dos mais velhos, mas também seja compreensivo aos impulsos inovadores da juventude. Alimente a força do espírito, que o protegerá no infortúnio inesperado. Mas não se desespere com perigos imaginários. Muitos temores nascem do cansaço e da solidão. E a despeito de uma disciplina rigorosa, seja gentil para consigo mesmo. Você é filho do universo, irmão das estrelas e árvores. Você merece estar aqui. Mesmo se você não pode perceber.

portanto, esteja em paz com Deus, como quer que você o conceba. E quaisquer que sejam seus trabalhos e aspirações, na fatigante jornada pela vida, mantenha-se

em paz com sua própria alma. Acima da falsidade, dos desencantos e agruras, o mundo ainda é bonito. Seja prudente. Faça tudo para

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1: 5:09. 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

5:17. 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

0: 5:27. 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
4: 5 horas e 39 minutos.

0: 5h46.
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0: Jair, gauchada buena lá de Porto Alegre.
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0: 5 horas e 56 minutos.
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1: 6:05. 6:05. Bom dia.
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1: Amigos, bom dia, bom dia, bom dia. Estamos iniciando mais um programa Olho Vivo nesta manhã de segunda-feira, dia 31 de agosto. Encerrando o mês de agosto, nesta data de hoje, segunda-feira, com 17 graus e a temperatura 6:07. Estamos aqui iniciando e levando o recado, a informação a partir de agora. As repercussões, fim de semana, Expo Inter, e estamos aí juntamente com o Norton Ávila e o Leonardo Fontana. 6:07. Norton, bom dia.
5: Bom dia, Wilson. Bom dia, Léo. Bom dia a todos os ouvintes da Rádio Integração. A temperatura neste momento marcando os 17 graus aqui em Restinga Seca, desejando uma ótima segunda-feira, uma boa semana aos ouvintes aqui da Rádio Integração.
1: Muito bem. Nós estamos aí a partir de agora. Também temos aí o Rafael junto à Expo Inter com toda a informação também de lá. Ontem fez um bom trabalho, ontem pela manhã. E aí, vamos à repercussão. Queremos cumprimentar a todos os demais colegas que fazem parte da integração no dia a dia. Um belo dia e um bom trabalho a todos. 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
5: São 6:07, a temperatura, seguimos 17 graus neste amanhecer de segunda-feira, hoje 31 de agosto, último dia do mês de agosto.
1: Seja alegre e otimista quando se dirigir para o seu trabalho. Faça o decoração alegre, o trabalho se o trabalho que você executa é digno de sua pessoa. Por menor que pareça, é de suma responsabilidade para você e para o mundo. Não se esqueça jamais de agradecer a Deus o trabalho que lhe proporciona o pão de cada dia. Chegue ao local do trabalho com o coração feliz e o trabalho se tornará um passatempo, um estimulante que lhe dará cada novo dia imensas alegrias e felicidades incalculáveis. Bom dia, gente.

0: Bom dia. Segunda-feira, 31, encerrando o mês, né? E queremos cumprimentar a todos vocês e desejar o melhor para os amigos que estão aí já na estrada, ou estão levantando, ou se dirigindo para o trabalho, né? E Norton, vamos aí agora aos nossos âncoras que estão aí com a gente. 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

0: Meus amigos, estamos aí com 6 horas 11 minutos e o Olho Vivo com 17 graus aqui em Restinga Seca, né? 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
0: Muito bem, meus amigos, 6 horas com 13 minutos.
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0: Meus amigos, estamos aí lembrando que hoje temos aniversariantes. Queremos cumprimentar e desejar tudo de bom. A Silvana Inês Casaroto, esposa do seu Giovanni, está de aniversário, da Eletrotécnica Casaroto. Giovana, Silvana, bom dia. E a Giliara Saldanha, veterinária, também está de aniversário hoje, 31. E ontem tivemos aí o Martini, o Luiz Carlos Martini estava de aniversário. E a Viviane Portela, lá do Recanto, também estava de aniversário ontem, 30. E no sábado, que não tínhamos Olho Vivo, mas vou lembrando, o Márcio Sereta, lá de Dona Chique Agudo, Márcio, parabéns pelo seu aniversário. E o Mulita, o Derli. Lemos Saraiva, né? Derli Lemos Saraiva, Mulita, estava no sábado, aniversário, rolou. Ah, aquele espeto de carne gorda, né, Mulita? Tu não tem problema de colesterol, nem nada. Bom dia, Mulita. Mas então, o Martini, ontem foi o dia também que fumaceou a parte alta da cidade. E hoje, lá também naquela região, a Silvana Casaroto, né? Silvana Inês Casaroto de Giovanni. E a Giliara Saldanha, que é mais aqui embaixo ali também, né? Um abraço a vocês, aniversariantes do dia.
1: Isso aí, também mandando os parabéns para o Deckson Cine lá em Faxinal do Soturno, completando aniversário no dia de hoje. E também, viu, quem completa aniversário hoje é a Juliana Vendrúsculo, né? Lá em Condesus, São João do Polesmo, mas moradora lá de Faxinal do Soturno, também aniversariante do dia de hoje, desta segunda-feira. Bom dia a todos, parabéns a todos que completam mais um ano de vida neste dia 31 do mês de agosto.

0: São 6 horas 16 minutos, 6:16, a temperatura em Restinga Seca nos 17 graus. Convidando você, ouvinte, a interagir conosco, mandar seu recado, mandar a sua mensagem. O nosso WhatsApp à disposição no 3261-1270, o WhatsApp da Integração. Já recebendo mensagem, o amigo fiel ouvinte Jair Machado, lá na Pitangueira, dando bom dia, equipe do programa Olho Vivo, uma boa semana, abraço a todos. Jair, lá na Pitangueira, no município de Formigueiro, nosso WhatsApp 3261-1270.
1: Ontem à noite nós recebemos bastante trovoadas lado de Colônia Borges, para aí que se armou tempo feio, né? Mas tem alguns lugares que foram premiados com granizo. Então, lamentamos, né? Mas aqui não veio, né,
0: Norte? Isso, ontem por volta das 7:30 da noite, essa chuva que chegou aqui na região trouxe granizo, mais granizo lá em Pinhal Grande. Recebemos muitas fotos e vídeos. Pinhal Grande, também o município de Nova Palma registrou o granizo. Faxinal do Soturno, aqui em Restinga Seca, conforme o colega Marcelo Rodrigues também. Pouco de granizo, pedras pequenas ali em São Miguel, mais próximo ali na São Miguel Novo, né? Temos pouca incidência, mas o registro de pedras pequenas de granizo também aqui em Restinga Seca. Então, ontem, o município de Ivorá também registro de vídeos, aí muitas pedras, granizos aí, que precipitou, caiu em razão da chuva, aquela pancada de chuva por volta das 7:30 da noite de ontem. Já trazendo a previsão do tempo para o dia de hoje, uma frente fria trará muita chuva no dia de hoje no norte do Rio Grande do Sul, indo aí em direção a Santa Catarina. Os volumes podem ser elevados em pontos do Planalto Médio, campos de cima da serra e no Médio e Alto Uruguai, com mais de 100 milímetros em alguns municípios. Muitas nuvens cobrem o estado, a instabilidade será maior então na metade norte, com chuva e garoa na maioria das cidades. Na metade sul e no oeste do estado, o dia será de nebulosidade, com algumas aberturas, mas podem ocorrer precipitação de forma fraca e isolada. A temperatura será amena no Rio Grande do Sul. Aqui na região central do estado, a previsão de que hoje tenhamos a temperatura chegando na casa dos 21, 22 graus. Neste momento, 17 graus, a temperatura aqui em Restinga Seca. Será um dia de muitas nuvens, né? Nublado e com períodos de abertura. E a chuva, se tiver hoje, é pancada muito fraca aí na tarde para a noite de hoje. Pancadas isoladas, mas pancadas fracas de chuva aí para o dia de hoje, aqui na região central do estado. 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
0: É o programa Olho Vivo, são 6 horas 20 minutos, temperatura em Restinga Seca em 17 graus.
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1: Meus amigos, 6 horas com 26 minutos, 6 com 26. E queremos aí cumprimentar e desejar tudo de bom para vocês. 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
1: Este é o Olho Vivo, gente amiga. Bom dia. 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
0: É o programa Olho Vivo, ainda hoje teremos as informações instantes da Expo Inter, o Rafael da Silveira Rosa, representando a Rádio Integração lá presente nesta semana, trazendo as informações direto da Esteio, a abertura da Expo Inter no final de semana, que segue até o próximo domingo. Também hoje teremos as entrevistas realizadas ontem, por ocasião do almoço show da PAI junto ao CTG Os Vaquianos, que encerrou as atividades da Semana Nacional com a pessoa com deficiência intelectual e múltipla.
1: Bom público, né?
0: Lotou, lotado. O CTG Os Vaquianos, aí, que recebeu até os anos anteriores, era junto ao Salão Evangélico. E nesse ano especial realizado junto ao CTG Os Vaquianos, público lotou, compareceu, assim como acontece nos anos anteriores. Tivemos uma linda apresentação dos atendidos da PAI, também a apresentação por parte da Companhia Artes e Dança aqui em Restinga Seca. Um abraço aí ao Edson Volma, a esposa Thaís também, que estão à frente desse trabalho tão lindo, iniciado recentemente aqui em Restinga Seca, e que realizaram ontem um verdadeiro espetáculo no CTG Os Vaquianos. O almoço, claro, aí, tradicional almoço, os voluntários. Um abraço também, viu, sim, especial ao Ticiano Cantarelli. A gente sabe aí, ele é da diretoria da PAI, mas tem um trabalho incansável também, se dedicando ao máximo ontem, juntamente dos demais voluntários. Mas o Ticiano, se está escutando aí, sabe o motivo desse elogio aí, pelo trabalho que ele realizou neste almoço. Parabéns a todos, então, que se dedicaram voluntariamente, não só a Márcia, também Márcia Marcuso, que é presidente da PAI, as mulheres na cozinha, que prepararam voluntariamente também o belíssimo almoço, o pessoal aí nos espetos, e encerraram aí com o show do grupo Dei Banda, se apresentaram um pagode ontem pela parte da tarde. Então parabéns, e logo mais teremos a repercussão também hoje aqui no programa Olho Vivo.
1: É, pois olha, quem não foi lá, só passou por perto, viu o que tinha de carro nas quadras, todas as transversais, a Ernesto Frido, todas as circunferência do CTG lotado, né? Então quer dizer que se tem carro, tem gente, né? Então por isso lotou também, era o motivo, lotado. O pessoal foi, parabéns.
0: E a comida, o cardápio de primeira lá, então parabéns a todos que organizaram. Eu citei o Ticiano Cantarelli aí, mas todos que trabalharam na cozinha, não tem como citar o nome de todos, o pessoal que trabalhou na Copa também, lá na recepção, enfim, todos que atuaram ontem voluntariamente em prol da PAI. Então as entrevistas, a reportagem no dia de hoje. São 6h29, destacando, Wilson, o esporte, começando trazendo informações do futsal da nossa região. Ainda na sexta-feira, pela Série Ouro do futsal, a AGF jogando fora de casa contra o Camaquã Futsal, perdeu novamente pelo placar de 5-0, ainda na noite de sexta-feira. E ontem, pelas quartas de finais, mas aí pela Série Bronze do futsal, lá em Paraíso do Sul, no ginásio municipal, o grande público que torceu ontem pela equipe da Associação Paraíso de Futsal, que precisava de uma vitória aí para encaminhar para a próxima fase, para as semifinais, acabou empatando com a Universidade do Chile de Pantano Grande pelo placar de 4-4, fez um golzinho no final da partida de pênalti, e acabou empatando em 4-4, como perdeu na partida anterior fora de casa, encerrou aí na competição sendo eliminado ontem, apesar do empate, acabou não se classificando para a próxima fase. Mas parabéns à Associação Paraíso de Futsal, ao Sicred, que apoia financeiramente e ajudou também na questão do ginásio e demais ações, as demais empresas que apoiam o futsal também em Paraíso do Sul, despontando aí na Série Bronze, quem sabe subindo a cada ano, melhorando cada ano, quem sabe também chegar na Série A. Então parabéns à Associação Paraíso de Futsal. E também no esporte, viu, destacando o Campeonato Brasileiro ontem, né?
1: Uma coisa negativa ontem que me deixou triste foi o que está acontecendo no futebol. Ah, mas uns perdem, tudo bem, perder não é desgraça, porque falta de qualificação ou gestão. Mas quando há o atropelamento da maldade, o Corinthians ontem deu uma decepção grande à sua torcida, botando o nível mais baixo que tem do ser humano. Pois eu estava assistindo, aí quando vi o Santos ganhou do Corinthians lá, e o Neymar, na saída, disse assim: eu vou dar aquela... O cara perguntou: tu vai dar a camiseta pro garoto que tá pedindo aí do Corinthians embora? E o Neymar disse: olha, eu não olho porque seja do Corinthians, eu tô vendo ele como uma criança e certamente é meu fã. E saiu e deu. Não é que deu uma reação, teve de sair a família com segurança do estádio. É uma pouca vergonha, queria linchar.
0: Mas aconteceu isso no Grenal. O torcedor, na entrada ali pro vestiário, na saída, um torcedor, uma criança do Colorado com os pais ali, chegaram no alambrado ali quando o Everton, que é o goleiro do Grêmio, estava saindo. Ele era fã do goleiro, independente de qual clube ele está. Ele pediu uma camiseta, as luvas, no que o goleiro foi dar ali, até o jogador do Grêmio foi dar uma camiseta. Chegaram os próprios seguranças do Inter e não pode dar a torcida em cima. Ele foi lá e deu, ajudou. Depois que ele deu e entrou pro vestiário pra criança, bom, deu briga, confusão, empurra no Grenal e ofenderam a família, porque não pode torcer pra um jogador, não pode pedir pra um jogador do Grêmio. Então, algo lamentável, né?
1: Como é que um cara desse joga pra uma seleção brasileira? Né? Agora o Ronaldinho tá lá na Itália, furou um gol no domingo. Agora vem pra cá, ele porque tá jogando, mas puxa, o índice de maldade e de ignorância ultrapassa as barreiras, Corinthians. E não é de hoje que o Corinthians apronta essa. Então, na verdade, é um time com muitos intrusos, claro que não é todos, mas é uma máfia grande que está infiltrada no meio, porque até uma vez foi em questões de polícia internacional, né? Metida nas bagunças preparadas.
0: Isso, falando então, viu, sim, Campeonato Brasileiro, ontem a 25ª rodada do Campeonato Brasileiro, se encaminhando aí reto final do Campeonato Brasileiro, aí já da metade para o final do Campeonato Brasileiro. Os jogos realizados ontem, destaque aí para o Grêmio, jogando às 6:30 PM na Arena do Grêmio em Porto Alegre. Saiu perdendo da Chapecoense pelo placar de 1-0. Empatou, fez 2-1, fez 3-1. Não jogou bem novamente, mas conseguiu pelo menos a vitória e os 3 pontos aí, que dá um alívio para a equipe do Grêmio. O Grêmio nesse momento na 15ª posição, com 28 pontos. E na sequência, 19h30, o Internacional jogando fora de casa e precisando urgentemente da vitória, porque com os resultados do Vasco ontem e do Grêmio também, antes do Inter entrar em campo, já estava na zona de rebaixamento. O Inter saiu vencendo pelo Bahia, jogando fora de casa na Arena Fonte Nova. O Inter saiu vencendo por 1-0 e a torcida já festejando que poderia manter ou ampliar esse placar. Acabou tomando a virada e perdeu por 3-2 o Internacional. O Internacional então caiu bastante, está na 18ª posição com 25 pontos na zona de rebaixamento.
1: Tá pegando a água bem no fundo do poço.
0: É, mas pode cair mais ainda no dia de hoje, está na 18ª posição. O detalhe é que o Internacional já está nessa rodada, já está com uma partida a mais, já jogou um jogo a mais do que as outras equipes. Já está com um jogo a mais no Campeonato Internacional na 18ª posição e hoje ainda às 8 horas da noite, jogando em casa no Mangueirão, tem Remo e o Coritiba. Se o Remo ganhar hoje, passo Internacional, Internacional fica na 19ª posição, na penúltima posição na zona de rebaixamento com 25 pontos. Então, se o Remo ganhar hoje, afunda ainda mais o Internacional. Lamentável aí, ontem muitas críticas de comentaristas, os torcedores criticando não só a equipe, a direção, mas também a diretoria todo, como o presidente e os demais que integram o Esporte Clube Internacional, que infelizmente vive uma má fase e o Inter está escapando ali por pouco, mas está ruim também o Grêmio, né?
1: Este presidente aí, sabe, devia ter tirado nem ter entrado dentro. Só deu desgraça pro Inter. Ele tem uma sigla ou uma sina bem desgraçada. Interpreta quem quiser, mas ele tá levando pro brejo o Inter cada vez mais afundando. 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

0: também, sempre na fiel companhia em todas as manhãs. Bom dia, Arthur. Obrigado e um bom trabalho também. Um abraço ao nosso ouvinte Arthur Pessoa Nunes, aqui em Restinga Seca. Um abraço também quem interage conosco, o WhatsApp, o Vicente Guerra na Palma também. Bom dia, Vicente. Obrigado também pela companhia. O nosso WhatsApp à disposição no 3261-1270, 3261-1270, o WhatsApp da sua Rádio Integração.
1: Ô, seu mano, Arroio Grande, bom dia, mano. Olha, ontem eu fiquei ver aquele menino sorrindo, feliz da vida, chorando quando o seu Neymar deu a camiseta, e aqueles, o pai dele, e achei que por perto estavam festejando, e vez eram os corintianos que estavam querendo agredir. Então a criança chorou de emoção quando o Neymar pegou e passou para ele, com todo o respeito, sem nada de coisa, nas palavras que ele deu para a televisão que estava transmitindo, muito correta a postura do Neymar, como um fã, que tem tantos fãs por aí, né? E aí me aconteceu aquela. Me deu mais ver isso aí do que a derrota do Inter. É. Então, porque aí a gente sentiu que o ser humano está cada vez mais pervertido. Parte dele está num grau muito baixo. Bom dia.
0: São 6 horas 38 minutos, 6h38, 17 graus a temperatura. Vamos trazendo então informações da Expo Inter. Rafael da Silveira Rosa trazendo informações, conversou aí com Darcy Hartmann, ele que é do Sistema Sergs. Ontem, durante a programação, ao longo do dia, as entrevistas aqui no, na programação da Rádio Integração, e hoje não vai ser diferente também, trazendo toda a movimentação da Expo Inter, a 49ª edição. Então vamos ouvir Rafael da Silveira Rosa, direto da Expo Inter 2026.
2: A programação da Expo Inter no dia de ontem, segundo dia da feira, seguiu com a presença de um bom público e também várias atrações que foram desenvolvidas ao longo do dia. A reportagem da Rádio Integração ouviu Darcy Hartmann, que é o presidente do sistema OSERGS, Sescope RS, que destaca a importância da feira e a sequência também das atividades para esta semana.
3: Essa vai ser uma feira de debate, de discussão, de renegociação. Também vai ser uma feira de oportunidades. Tem produtor capitalizado, vai ter belas oportunidades de aquisição de compras. A pecuária, ela está num estágio esse ano bem melhor do que a agricultura, mas acreditamos que para todos temos oportunidade. E se não tivermos oportunidade, vai ser um momento de nós fazermos um debate muito sério, muito profundo, para que nós possamos renegociar esses passivos, onde o produtor ainda precisa resolver essas pendências para poder plantar com tranquilidade.
2: Então, acima de tudo, a feira sempre com aquele momento de resiliência presente. Já estamos aí uns 3, 4 anos nesse ritmo, e esse mais um ano ainda para ter o agricultor, ter sua resiliência, ter também esse fortalecimento por parte das cooperativas que enfrentaram aí esses últimos meses, esse baque também, todas as questões econômicas que envolvem também.
3: É, eu entendo assim, né? Vai ser um ano de, os juros são altos, com certeza, mesmo com a eleição não vai resolver nada por milagre, os juros no ano que vem também vão ser muito altos ainda, mas eu também vejo oportunidades. O El Niño sempre tem sido um motivo, um momento de reconstrução e, acima de tudo, um momento de alta produtividade do agro do Rio Grande do Sul. E sempre quando nós produzimos bem, outras regiões do país podem sofrer impactos climáticos. Então, eu entendo que a recomposição de preço da soja, dos produtos agrícolas poderá acontecer, já estão acontecendo, e nós acreditamos que vai ser um momento de oportunidade e o ano que vem nós possamos aí comemorar uma boa safra com bons preços e começarmos a recompor essas dívidas que o produtor aí teve acumulado, esses endividamentos nos últimos anos.
2: E o próprio espaço também da OSERGS preparado ali para realizar várias atividades ao longo de toda a semana.
3: É, nós temos aí visita de ministro, nós temos visita esse ano político, então também convidamos todos os candidatos a governador, a presidente da república, porque o cooperativismo ele precisa de todos, e acima de tudo nós temos que discutir também com todos os candidatos um projeto de Estado. Um projeto de Estado que precisa ser avançado no que diz respeito ao desenvolvimento, no crescimento. Eu entendo que a seca, ela mostrou uma série de questões, e também nessas questões, eu entendo que a agricultura

0: A cultura tem que rediscutir um pouquinho o processo de industrialização. Nós não podemos só ficar na produção de grãos, fazer a parte mais complexa, mais difícil, onde o clima nos impacta com muita intensidade. Precisamos ir para o processo de industrialização e aí precisamos do apoio do Estado, com juros adequados para que nós possamos fazer investimentos. E o cooperativismo está pronto para fazer isso. Precisamos aí uma parceria muito grande com o Estado e aí o novo governador que vai entrar, que vai vencer a eleição, vai ser fundamental para que nós possamos construir essa parceria.
1: Darcy Hartmann, que é presidente do sistema OSERG Sescoop RS, também se manifestou aqui na reportagem da Rádio Integração. Trabalho este que segue também nas redes sociais com as imagens e as informações que você confere em nossa programação ao longo desta segunda-feira com os demais boletins que ainda teremos aqui na programação.
2: Muito bem, estamos aí hoje com repercussão da Expo Agro, a PAI, tantos assuntos.
3: Expo Inter.
2: A Expo Inter, perdão. A Expo Inter em Esteio, mais uma edição. E teremos aí então a integração com essa presença lá e na pessoa do Rafael. E nós estamos aqui levando as informações da nossa região. 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Bom dia!
3: Faltando 16 minutos para as 7 horas da manhã, 17 graus a temperatura. 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
2: Muito bem, meus amigos, 6 horas 46 minutos, temperatura
3: 17 graus.
2: E vamos em frente, porque a integração leva recado, informação, repercussão para toda a gente. E você que está na sua propriedade? É, ontem vi alguém botando de Colônia Borges, não sei se o Rosso, essa turma toda aí, como é que foi aí, granizo caiu aí, ou como é que é? Bom dia a vocês, Colônia Borges, Colônia Diniz, Arroio do Sol, essa região toda, Palma. Meus amigos de Santa Maria, obrigado. Quem está na estrada, boa viagem. Este é o Olho Vivo da sua Rádio Integração.
3: Isso, ontem muitos relatos também ali, o pessoal via esse tempo mais fechado daqui aqui em Restinga Seca, em Colônia Borges. Então, o pessoal de lá, a comunidade de lá que tiver informações como foi na noite de ontem, por 7h30, 8 horas. Pode mandar um recado aqui no WhatsApp, o 3261-1270. Mandar um abraço também ao Rudinei Marquesan, que é lá da Colônia Borges também. Almoçou conosco também ontem ali no evento da PA. Então, Rudinei Marquesan, Sandrinho, enfim, todos aí de Colônia Borges. Uma boa segunda-feira. Quem tiver relatos aí como foi, pode entrar em contato conosco. Estaremos relatando aqui ao longo da programação.
2: Lá vai o caminhoneiro ou motorista do carro pequeno ou grande, onde o amor se espalha pelo Rio Grande na emoção, pois estão sempre ligados no Olho Vivo da sua Rádio Integração. Um abraço, gente amiga da Quarta Colônia, Santa Maria, ô turma de toda essa vasta região. Por que não os amigos formigueirenses que no lado estão sempre ligadão, e o formigueiro e a Vila Nova? Ô, Catuçaba, turma aí, Cerrito Catuçaba, como é que tá seus amigos conhecidos por aí, na grande região que houve a integração do Cachoeira do Sul? Queremos aí um abraço, Paraíso e o Cortado, Novo Cabrais, que tal, bem legal. Vamos aos comerciais.
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2: Muito bem, meus amigos, 6 horas e 52 minutos. E a temperatura em 17 graus?
3: 17 graus, gente. Provocou o pessoal de Colônia Borges, né? Entrando em contato conosco, Deprá, Neuci Deprá, pelo contato aqui, informando que ontem Colônia Borges, e dando bom dia aqui aos ouvintes, Colônia Borges lá na Saúde, não choveu, só bastante vento, né? Muito vento no dia de ontem, mas segundo o relato dele, não choveu, só vento forte no dia de ontem. É um registro aí, o pessoal de Colônia Borges.
2: Trovejou bastante, né?
3: É, exatamente.
2: Isso, que nem aqui, né? Tava trovejando para aquele lado, não se sabe isso. Em que altura estava este tempo, que estava meio feiozito.
3: E registrando novamente o granizo, que caiu na quarta colônia, Ivorá, Nova Palma, principalmente Pinhal Grande, aquela região mais alta também lá. Bastante granizo na noite de ontem, por volta das 7:30 PM. Não temos até o momento registro de danos aí de uma casa que tenha sido sofrido, porque foram pedras pequenas, não tão grandes assim, mas foi muito granizo aí que se acumulou em Pinhal Grande, Ivorá, Nova Palma e também Faxinal do Soturno. Aqui tivemos em Restinga Seca, relato ali em São Miguel Novo, mas muito pouca pedra, bem pequenininha.
2: Amostra as pedras. Só.
3: É, só ainda um chasquezinho.
2: Ainda bem que veio só a amostragem. 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
3: Quando são 6 horas e 53 minutos, 6:53, temperatura segue nos 17 graus, só lembrando, né, o pessoal que não se acostumou ainda, logo mais às 7 horas da manhã teremos o horário eleitoral gratuito, então logo mais estaremos reproduzindo aí os programas que ficam aí responsabilidade dos partidos políticos, então logo mais 7 horas da manhã teremos o horário eleitoral gratuito até 7:25, 25 minutos aqui na nossa programação.
2: Da horário da manhã e de meio-dia mais 25, né? Botar tudo isso na contabilidade do povo brasileiro. Um abraço, gente amiga.
3: Isso, um abraço também ao professor Protógenes Solon de Mello, aqui em Restinga Seca, dando bom dia, Wilson, bom dia, Norton, um bom programa, parabéns a todos aí, parabéns também ao Rafael, que está na capital, trazendo informações da Expo Inter. E desejando aí uma ótima segunda-feira, um abraço a toda a equipe da Rádio Integração. Recado do professor Protógenes Solon de Mello, Restinga Seca.
2: Muito bem, Protógenes, que prazer. Um abraço a você, pro Milton Bisonin também. E este sábado eu fui lá na Jalete e não estava lá. O que que houve, Milton? Não te vi, tô marcando ponto. Alvino estava lá. Conseguiu vir, só foi uma cirurgia e tudo mais, estava apoiando a dona Jalete, veio com a sua muletazinha, mas estava lá na feira. E eu disse, e o Milton? Não apareceu. Mas como é que está, Milton? Saúde, queremos aí te torcer, que os anjos também te proteja e te conduz pelo melhor, né, meu amado? 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
2: São 6 horas 57 minutos, 6h57. 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
1: Isto, gurizada do Mano, um abraço. Ontem estava uma comitiva aí de formigueiro que o Rafael viu lá, junto à Farsul, estava lá, né? Fez o registro, mas com o presidente também, de José Aurélio, de São Cepec, tudo tem feira agora em outubro, né? Um abraço, gente amiga. Muitos assuntos são levados ao ar hoje da Expo Inter.
2: Isso, e falando em formigueiro, então, né? Já foi divulgado, então, abertas as inscrições para a 27ª Cavalgada Abraço Terra Fofa em Formigueiro. Cavalgada que acontece de 11 a 13 de setembro, tradicionalmente, estão as inscrições abertas. Você quer participar aí, cavalariano, você é amante dos CTGs, da tradição do Rio Grande, neste mês, Farroupilha de setembro, que inicia amanhã, dia 1º, né? Já as inscrições, então, junto à Secretaria Municipal de Cultura, Turismo e Promoção da Igualdade Racial no município de Formigueiro, junto à Prefeitura. Então, inscrições até o dia 2 do mês de setembro. Então, as inscrições abertas, aí você queira participar da 27ª Cavalgada Abraço na Terra Fofa do município de Formigueiro, de 11 a 13 de setembro. Nessa época, né, viu, os pessoal se preparando, os cavalos aí, e preparando a indumentária gaúcha também para fazer bonito neste 20 de setembro. Mas antes, amanhã, dia 1º de setembro, abertura da Semana da Pátria nos municípios em destaque aqui da nossa região, aqui em Restinga Seca, como tradicionalmente acontece, então amanhã às 8 horas da manhã. A abertura da Semana da Pátria junto à Praça Domingos Mostardeiro, amanhã dia 1º de setembro, uma semana aí de atividades em amor à pátria, em amor ao Brasil. E na próxima semana, no dia 7, que é a segunda-feira, feriado nacional e com desfile aqui em Restinga Seca. Então logo teremos os detalhes então da programação da Semana da Pátria, também sobre o desfile, estaremos divulgando aqui na nossa programação. Mas frisar novamente, né? Devemos ter o amor, a bandeira do Brasil sempre em evidência, não confundir a bandeira do Brasil com questões políticas, mas sim o amor pelo Brasil a partir de amanhã, as atividades aqui em Restinga Seca, mas também nos demais municípios da nossa região. Agora, horário eleitoral gratuito.
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5: 7:26.
6: A temperatura, seguimos nos 17 graus, é o programa Olho Vivo desta segunda-feira, último dia do mês de agosto, dia 31 de agosto. Você está acompanhando o programa Olho Vivo aqui pela sua Rádio Integração FM 98.5.
5: Vamos ver um tópicozinho do tempo para nós ficarmos por dentro, como é que está ou estará o tempo hoje.
6: Luiz Fernando...
7: Estabilidade no estado nesta segunda-feira. E terá muita chuva na parte norte do estado, especialmente nas áreas mais próximas à divisa com Santa Catarina, onde a instabilidade tende a ser mais acentuada. No final de semana, foram essas áreas que ainda tiveram uma instabilidade mais forte no estado e que, portanto, prossegue nessa segunda-feira. Hoje nós vamos ter o sol até chega a aparecer em algumas áreas, mas muitas nuvens vão provocar chuva em alguns momentos, sobretudo na metade norte do estado. Também ainda teremos chuva em alguns momentos aqui na capital e na Grande Porto Alegre, mas por aqui a instabilidade é mais fraca. Na faixa norte, a instabilidade deve ser muito acentuada.

0: modelos do final de semana passaram a indicar chuva volumosa mais ao norte do estado. Assim, o risco de enchentes segue no estado, mas com menor extensão e gravidade em comparação com os dados da semana passada. Por esses novos dados, né, por essas novas projeções, o risco de cheias do Guaíba, Caí, Gravataí e Sinos é menor, enquanto que o rio Taquari ainda exige atenção pela chuva que pode ser volumosa hoje nos campos cima da serra, local onde estão as nascentes, né, do rio Taquari e do Antas também. Então, essas áreas ainda requerem atenção. O risco de cheia do Uruguai segue muito alto pela chuva expressiva que nós tivemos nesses últimos dias e pela chuva que é prevista, né, para nascente no rio Pelotas e na parte alta da bacia do rio Uruguai durante, portanto, essa segunda-feira. Então, essas áreas são as áreas de maior risco. Nós teremos aí uma temperatura amena hoje sobe menos do que ontem a temperatura. Na Grande Porto Alegre, as máximas hoje devem variar entre 18 e 20 graus. A partir de amanhã já começa a diminuir a temperatura. Ainda teremos alguma precipitação mais fracas, né, no setor nordeste e norte do estado. Depois vamos ter talvez uma queda um pouquinho mais de temperatura nas noites madrugadas na quarta e quinta-feira, mas o novo pulso de ar frio mais forte deve chegar no final de semana. Então já dá uma esfriadinha aí nas próximas noites madrugadas, mas o frio que se espera que seja de maior intensidade vai chegar no final de semana.
1: Valeu, um abraço aí pro Mano, também pro Agrícola Poçobon, que tá sempre atento com o tempo. E vamos em frente, porque o horário, estamos aí com o horário político, mas agora terminou, mas dá uma mexida na programação.
2: Tem as inserções avulsas, né, durante a
1: Avulsas, que
2: programação.
1: são muito mais tempo do que esse aí ainda. Temos aí esses fixos ainda meio-dia. 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
1: Meus amigos, aqui os nossos âncoras, e você que está na estrada, ou está levantando, ou está indo, saindo para o trabalho, um belo dia de segunda-feira, 31 de agosto. 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
2: Você está acompanhando o programa Olho Vivo desta segunda-feira, hoje 31 de agosto, 7 horas 35 minutos, 17 graus a temperatura. Quem interage conosco pelo WhatsApp é o 3261-1270. Bom dia para a amiga Vale Frase, seu Rodolfo, também lá na Curva do Cotovelo, lá na Várzea do Agudo, interior do município de Agudo.
0: Saúde para eles e paz.
2: Isso, dando um bom dia aqui aos amigos da Rádio Integração e o total de chuva, né? De 48 milímetros a precipitação, e eles desejando um bom início de semana. Um abraço aí da Vale Frase e o seu Rodolfo também lá no município de Agudo interagindo conosco.
0: Vamos aos recados e avisos no Olho Vivo nesta manhã de segunda-feira, dia 31. Gente amiga, queremos cumprimentar a Remate de Gado Geral em São Cepé. 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Dia 8, depois do dia 7, é como dizou.
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0: É, depois do feriado, às 14 horas de São Cepé. 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

0: 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A interrupção é dia 3, quinta-feira, das 9 às 12 e das 13h25 até às 17h10. Melhoria no sistema de distribuição. Caso não ocorra, fica para o dia 4. O religamento e todos mais procedimentos. E quem assina é Luiz, Oni Luiz Montanher, engenheiro responsável.
1: São 7 horas 39 minutos. O CTG Passo da Porteira da comunidade de Santuário, Restinga Seca, convida para as festividades da Semana Farroupilha 2026. Programação, no dia 13 de setembro, um domingo, almoço com churrasco de gado, costela de porco, galeto, risoto, maionese, saladas e cuca, ao valor de R$ 55,00, e à tarde tem gincana rural. No dia 15 de setembro tem o jantar e também apresentações das invernadas artísticas do CTG, animado pelo trio Acordeon. No dia 18 de setembro, uma sexta-feira, jantar, também junto à comunidade, apresentações e também o jantar animado com o grupo Amigaço. Informações no telefone WhatsApp 999-64-7041. Prestigie a programação da Semana Farroupilha do CTG Passo da Porteira de Santuário. 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
0: Estamos aí para... Em seguida temos hospitais de Restinga e Formigueiro. A convite Kerb Fest, a comunidade evangélica luterana de Formigueiro, convida para o 24º Kerb Fest de 4 a 6 de setembro. 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E o dia 6, 10 horas, culto festivo, 12 horas, almoço com churrasco, galeto, bife, buffet variados e frutas, e todo sorteio, e à tarde, sorteio de prêmios. Informações pelo 991-7575-75, prestigio o 24º Kerb Fest Formigueiro.
1: 7 horas 40 minutos, esse foi o Espaço dos Avisos aqui no programa Olho Vivo. Agora vamos com as informações do Hospital de Caridade São Francisco aqui em Restinga Seca, o espaço com oferecimento da MM Farmácia. Conosco a Janaína, trazendo as informações desta semana. Bom dia, Janaína.
2: Bom dia a todos da Rádio Integração, a todos os ouvintes, tudo bem?
1: Tudo ótimo, e iniciando a semana, o que, que tem de informações do hospital aos nossos ouvintes?
2: Baixou um paciente, ocorreu uma alta, permanecem internados 11. Informamos que nas últimas 24 horas ocorreram 57 consultas médicas. Lembrando que o hospital oferta exames de raio-x de segunda a sexta-feira, a partir das 8 horas da manhã até as 17 horas. Não precisa de agendamento, raio-x é por ordem de chegada, basta apresentar o pedido médico. Eram essas as informações de hoje.
1: Obrigado, Janaína. Um bom trabalho, uma ótima semana a todos.
2: Amém, desejo uma boa semana, abençoada a todos da rádio e a todos os ouvintes.
1: Janaína, com as informações do Hospital de Caridade São Francisco, em Restinga Seca.
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0: Bom dia, meu povo! Hoje, 31 de agosto, encerrando o mês de agosto. E vamos aproveitar ao máximo, pois vamos a Formigueiro para dar os recados do Hospital Municipal Pedro Jorge Calil, com o Joceli Paracauso, mas ô Joceli, bom dia, garoto.

0: Bom dia, Wilson. Bom dia, ouvintes da Rádio Integração. Permanecemos com três pacientes internados: Ana Conceição Saldanha de Saldanha, Iris Ziebel Matias e Gessi Ferreira Fagundes. E não temos aviso, Wilson.
1: Avisamos que estamos aí terminando o mês de agosto hoje, né, Juscelê? É, e desejamos saúde
0: Isto.
1: e tá, saúde e paz para todos. Um belo dia até amanhã, se Deus quiser, tá, jovem?
0: Obrigado para vocês também aí.
1: Ah, para Causo Mais, foi o Juscelê Formigueiro, recado hospital.
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3: Você está acompanhando o programa Olho Vivo desta segunda-feira, hoje 31 de agosto, são 7 horas e 44 minutos. O amigo Hélio Paulo Fê interagindo conosco, mandando mensagem no nosso WhatsApp, que é o 3261-1270, ele informando, né? Bom dia, amigos. Chuva de ontem no centro de Paraíso do Sul foi de 7 milímetros. Chuva normal, sem granizo, é o registro do amigo Hélio Paulo Fê lá no centro de Paraíso do Sul.
1: Olho Vivo no seu rádio, manhã de
3: segunda-feira.
1: e vamos agora o recado.
3: As informações da Secretaria da Saúde aqui do município de Restinga Seca. Quem traz o recado, quem traz as informações é o secretário adjunto, Odair Antunes. Bom dia, Odair.
4: Um bom dia a todos, ouvintes que nos acompanham nesta manhã de segunda-feira, dia 31 de agosto. Vamos passar algumas informações da Secretaria Municipal de Saúde. Hoje gostaria de passar para a nossa população que a sala de vacina estará fechada durante todo o dia para a contagem de estoque das vacinas que vêm da 4ª Coordenadoria de Saúde. Também gostaria de passar para a nossa população que amanhã, na terça-feira, dia 1º de setembro, em CFD São Miguel Velho, estará com atendimento médico de enfermagem na localidade de Rincão dos Martimianos. Também gostaria para a nossa população o agendamento de consultas médicas de enfermagem e dentistas. O agendamento médico de enfermagem são todos os dias da semana. O responsável pelo agendamento é o recepcionista. Como realizar o seu agendamento? O agendamento deve ser realizado preferencialmente na forma presencial. Caso necessário, poderá ser feito por telefone ou celular da unidade. Deve-se priorizar o atendimento dos usuários presentes na unidade, realizando posteriormente o retorno às ligações e mensagens. Exemplos de consultas que devem ser agendadas: avaliação de resultados de exames de rotina, renovação de receitas, puericultura, consulta puerperal, pré-natal, visitas domiciliares, saúde da mulher, acompanhamento de pacientes hipertensos e diabéticos, consultas de rotinas ou para condições crônicas, consultas de retorno, programa saúde na escola e pacientes com atendimento compartilhado com o ambulatório do hospital regional. Consultas de demanda espontânea são situações agudas com necessidade de atendimento imediato. O agendamento odontológico é realizado também todos os dias da semana. O responsável pelo agendamento é o recepcionista da unidade. O retorno pode ser agendado também pelo dentista ou auxiliar de saúde bucal. Como realizar o seu agendamento? O agendamento deve ser realizado preferencialmente na forma presencial. Caso necessário, pode ser feito por telefone ou celular da unidade. Deve-se priorizar o atendimento aos usuários presentes na unidade, realizando posteriormente o retorno das ligações e mensagens. Exemplos de consultas que devem ser agendadas: tratamentos odontológicos, limpezas, acompanhamentos e condições crônicas. As consultas de demandas espontâneas são problemas agudos com necessidade de atendimento imediato. Seguindo essas informações para o dia de hoje, desejo a todos um ótimo dia e uma ótima semana. E um grande abraço, secretário adjunto de Saúde, Odair Antunes.
1: Isto, Adair. Um abraço. 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
3: 7h48, 7h48, o convite da patronagem do CTG Os Vaquianos aqui em Restinga Seca, convidando para o jantar baile da Semana Farroupilha no dia 12 de setembro, um sábado, às 8h30 da noite. Animação com o grupo Força do Sul e a apresentação das invernadas artísticas. O cardápio, churrasco de gado, galeto assado, arroz, maionese, saladas diversas e cucas. Valor adulto a R$ 55,00 e crianças de 6 a 12 anos pagam R$ 30,00. Mesas para sócios R$ 30,00 e não sócios R$ 40,00. As reservas de mesas com Marisa no telefone 99979-1130. Participe do Jantar Baile Semana Farroupilha CTG Os Vaquianos no dia 12 de setembro às 8h30 da noite. E também a patronagem do CTG Os Vaquianos aqui em Restinga Seca, convidando para o baile com JJSV e o grupo Criolaço no dia 18 de setembro, um sábado, às 11 horas da noite. Ingressos antecipados no primeiro lote a R$ 40,00 e no segundo lote a R$ 50,00. Pontos de venda aqui em Restinga Seca na Correria de Floriluna e Marisa Multimodas, em Formigueiro na loja Fabrício Artigos Campeiros. Você também pode garantir o seu ingresso com o Odair pelo telefone 996220907 e reserva de mesas com 4 lugares ao valor de R$ 100,00 com Marisa pelo telefone 99979-1130. O grande baile com JJSV e Grupo Criolaço é dia 18 de setembro, às 11 horas da noite, CTG Os Vaquianos, aqui em Restinga Seca.
1: Este é o Olho Vivo e amanhã está aí de muito tranquilidade para você encerrar o mês de agosto.
3: Isso, lembrando que ainda hoje no programa Olho Vivo teremos mais informações da Expo Inter, a 49ª edição. Rafael da Silveira Rosa desde ontem acompanhando a programação e também as entrevistas realizadas ontem por ocasião do almoço show da PAI aqui em Restinga Seca, realizada junto ao CTG Os Vaquianos, a repercussão, as entrevistas, inclusive a entrevista e a participação estava presente no evento, o Valdomiro Fiz, ele que é o vice-prefeito do município de Dona Francisca, também pelo segundo ano consecutivo, também acompanhando o almoço show da PAI, que marcou o encerramento da semana, a programação da Semana Nacional da Pessoa com Deficiência Intelectual e Múltipla. Se acompanha ainda hoje aqui no programa Olho Vivo. São faltando 10 minutos para as 8 horas da manhã, 17 graus a temperatura. O nosso WhatsApp à disposição no 3261-1270. 3261-1270 é o WhatsApp da Rádio Integração.
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3: Hora certa, são 7:57, a temperatura em Restinga Seca marcando os 17 graus. Você acompanhando o programa Olho Vivo desta segunda-feira, 31 de agosto, desejando uma boa segunda-feira, uma boa semana, convidando você a ficar sintonizado aqui no FM 98.5 da sua Rádio Integração, acompanhando a nossa programação. Também aqueles que baixam o aplicativo próprio da Rádio Integração para o seu celular. Também você acompanhando no seu celular, onde você estiver acompanhando a programação. No nosso site, também no radiojornalintegração.com.br e na Alexa, pedindo Rádio Integração Restinga Seca na sua Alexa. Também acompanha o áudio, aí fica sintonizado também aqui no FM 98.5. 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Em instantes, você acompanha as notícias da nossa região aqui no Integração Informa, em seguida, após o intervalo comercial. Um minuto para as 8 da manhã, temperatura em Restinga Seca, 17 graus.
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3: Queda de granizo foi registrada por volta das 7:30 da noite de ontem em municípios da Quarta Colônia. Há registro no município de Ivorá, Nova Palma, Pinhal Grande e Faxinal do Soturno, porém não há informações até o momento sobre possíveis danos causados pelo granizo. Almoço show da Associação de Pais e Amigos dos Excepcionais, a PAI de Restinga Seca, encerrou a programação da Semana Nacional da Pessoa com Deficiência Intelectual e Múltipla 2026. O evento foi realizado no dia de ontem no CTG Os Vaquianos. Com todos os ingressos comercializados, o público não só aproveitou a gastronomia do evento, mas as apresentações dos atendidos da PAI em um momento de integração com os alunos da Companhia Artes e Danças de Restinga Seca. Além disso, os presentes encerraram a tarde festiva com a apresentação musical do grupo Dei Banda. O almoço da PAI contou com o apoio de diversas entidades, parceiros e voluntários que colaboraram com o sucesso do evento com doações e muito trabalho, bem como a arrecadação de recursos financeiros para serem investidos nas mais diversas ações em prol dos atendidos. Dentro da programação da Semana Nacional da Pessoa com Deficiência Intelectual e Múltipla de São João do Polesne, foi realizada na semana passada uma gincana inclusiva com os alunos da Escola Municipal de Ensino Fundamental La Salle, em parceria com o projeto Ser Mais. A atividade contou com muita alegria, interação e aprendizado, proporcionando aos estudantes experiências que estimularam a cooperação, o respeito às diferenças e a valorização das pessoas com necessidades especiais. Ocorre hoje em Dona Francisca as atividades do Agosto Dourado, campanha do incentivo ao aleitamento materno. O evento será realizado na Unidade Básica de Saúde da sede, iniciando às 2 horas da tarde, quando terá trocas de experiências, orientações sobre gestação e parto, cuidados com o bebê e muito acolhimento destinado para gestantes e lactantes. Também haverá confraternização com lanche. O evento é uma promoção da Secretaria da Saúde de Dona Francisca, Programa Primeira Infância Melhor, OPIM, e Centro de Referência de Assistência Social, OCRAS. Será realizado hoje, em Faxinal do Soturno, mutirão de inscrições de empreendimentos junto ao 4ª Colônia Geoparque Mundial da Unesco. O atendimento aos empresários ocorrerá na Rua Júlio de Castilhos, 880, no segundo andar, com atendimento da 1h30 até às 5h30 da tarde, quando a equipe do Geoparque estará disponível para orientar empreendedores, produtores, prestadores de serviços e instituições em todo o processo de inscrição ou renovação. A iniciativa busca ampliar a rede de parceiros comprometidos com a valorização do patrimônio natural, cultural e histórico da Quarta Colônia, fortalecendo o desenvolvimento sustentável, o turismo e a economia local. Pela Rádio Integração, você acompanhou a primeira edição desta segunda-feira do Integração Informa. Um bom dia a todos. Hora certa, são 8 horas 6 minutos, temperatura em Restinga Seca em 17 graus.
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3: 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Esses são nossos âncoras, o qual agradecemos a sua audiência. Aqui é Olho Vivo 98.5. A segunda-feira, estamos aí encerrando o mês de agosto. Um abraço a vocês, bom dia, tranquilidade. Vamos até a Expo Inter com o Rafael Rosa, dar um chasque de lá, pois estamos aí na Expo Inter com o Domingos Velho Lopes, presidente da Farsul. Vamos lá então, Rafael. Bom dia, Rafael.
4: Depois de um primeiro dia chuvoso que não intimidou as mais de 80 mil pessoas que compareceram à abertura da Expo Inter, o dia de ontem, domingo, também foi de muito movimento durante a 49ª edição da Expo Inter, que segue até o próximo domingo, dia 6 de setembro. E a reportagem da Rádio Integração acompanhou este domingo movimentado, com a presença, inclusive, do candidato à presidência da República, Romeu Zema. Como destaca o presidente da Farsul, Domingos Velho Lopes.
5: De fato, uma Expo Inter que já começou extremamente forte, né? Agora abrindo tempo, então ela está muito bem organizada e extremamente politizada. Hoje tivemos já uma boa conversa com o presidenciável Romeu Zema, falando da importância do agro, a questão dos biocombustíveis, a questão da segurança jurídica produtiva, do direito de propriedade. Então, uma pauta extremamente longa e muito bem conduzida. E teremos também na quarta-feira um almoço aqui na Farsul com uma coletiva de imprensa com Flávio Bolsonaro e no sábado outro almoço aí com Ronaldo Caiado. Então a Farsul fazendo a sua função de levar informações e trazer as demandas do setor produtivo gaúcho aos presidenciáveis para botar as nossas pautas, nossas necessidades para que esses tenham extensão. O meu Zema foi muito bem na sua conversa conosco, bem alinhado, entendendo, conhecedor dos problemas da questão do endividamento, da questão do seguro rural, a questão das commodities, então dos biocombustíveis, uma pessoa extremamente atualizada, tivemos uma boa conversa com ele.
4: Domingos Velho Lopes, presidente da Farsul, destacando a movimentação deste segundo dia e a projeção para esta semana, as várias atividades que ainda serão realizadas até o próximo domingo aqui na Expo Inter em Esteio. E a Rádio Integração segue acompanhando ainda nesta segunda-feira e até o próximo final de semana com muitas outras informações. De Esteio, Rafael da Silveira Rosa, com as informações realizadas neste domingo.
3: Muito bem, meus amigos, vamos em frente, porque temos mais repercussões ainda do dia de ontem, né? E depois também temos o almoço show da APAE, encerrando a semana ontem, grande estilo aí nos vaquianos, um abraço. Vamos em frente com Olho Vivo.
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7: Muito bem, meus amigos, 8:19, Norton.
8: Isso, a temperatura, a gente segue com o tempo nublado lá fora, a temperatura aqui em Restinga Seca marcando os 17 graus.
7: Hoje nós temos aí repercussão ainda de ontem e de hoje, Esteio, é Expo Inter. Temos também a reportagem realizada pelo Norton ontem na PAI, encerrando a semana em alto estilo aí na Ernesto Friedrich, no CTG Os Vaquianos, a PAI, parabéns aí pelo evento. E o que temos no momento agora?
8: Agora o colega Francisco Bolzan conosco no estúdio, também trazendo as informações nesta manhã. Bom dia, Chico.
9: Bom dia, Norton, bom dia, Wilson, bom dia, Léo, bom dia a todos desta manhã, começando a semana e finalizando o mês de agosto. Futebol de campo de Restinga Seca, final de semana, devido às chuvas e o gramado molhado, a liga acabou cancelando a rodada. Não teve rodada no sábado e ficou para a próxima, então, no final de semana que vem, se o tempo assim permitir. Torneio de bolão concluído na sexta-feira à noite em Vila Rosa. Promoção do grupo de bolão 15 de novembro foi lá na União das Comunidades Cristãs de Vila Rosa. Aliança Miguel foi a equipe campeã com 1.343 pinos. Em segundo lugar, o Centenário de Agudo com 1.338. Terceiro lugar, o primeiro de julho de Restinga Seca, 1.337. E em quarto lugar, União da Várzea do Meio, 1.305. Futsal, a GF de Agudo foi a Camaquã na sexta-feira à noite e perdeu pelo placar de 5-0. Nono campeonato estadual de bolão série bronze masculino foi no final de semana e teve duas 13 eliminatórias, na verdade, e a equipe da Sociedade Bolão 10 de Novembro de Paraíso Sul chegou até a fase final da competição e foi realizada em Nova Petrópolis neste final de semana. Então, parabéns a Paraíso Sul, que participou dessa etapa. Campeonato Série Bronze de Futsal, a Associação Paraíso do Sul, jogando ontem em casa, ontem à tardinha, teria que vencer e só empatou em 4-4 com a Associação de Futsal Universidade do Chile e está eliminado ontem, portanto, realizado em Paraíso, já que no jogo de ida perdeu. Campeonato Brasileiro, vamos então aí os jogos do final de semana. No sábado, Vasco 3, Cruzeiro 1, Atlético Mineiro 2, Vitória 1, São Paulo 2, Bragantino 1, Flamengo 3, Botafogo 0, Atlético do Paraná 3, Fluminense também 3, Grêmio 3, Chapecoense 1, Bahia 3, Inter 2, Mirassol 1, Palmeiras também 1 e Corinthians 0, Santos 1. E hoje, para fechar a rodada, tem às 8 da noite Remo e Curitiba. Portanto, meio de semana teremos jogos de volta da Copa do Brasil. E sábado à noite tivemos em Várzea do Meio, por ocasião do jantar baile lá da Sociedade Familiar Clube Unidos, que realizou, portanto, seu jantar baile, casa cheia, né? O pessoal participando, jantando e depois dançando também ao som da banda tropical lá de Santa Cruz do Sul. E lá estivemos, vamos conversar com Olavo Paul, ele que faz parte da comunidade da Várzea do Meio, do Grupo de Bolão.
10: Tudo bem, Chico? Cumprimentos aos ouvintes. É, a satisfação que nós temos aqui de ver a casa cheia novamente. Ouvindo, graças a Deus, elogios do pessoal que gostou do cardápio, né? Tudo bem servido. E nós temos que agradecer também ao nosso criador, que nos deu um tempo bom, né? Isso a gente não pode esquecer, que nós dependemos disso aí. E a outra alegria é que nós temos agora comemorando 60 anos da inauguração das canças modernas do Bolão. Então isso aí é, tudo agrega, tudo aumenta, né? E é o pessoal que vem, cada ano vem mais gente de fora e dizendo que ano que vem eu vou trazer mais gente. Isso nos enche de alegria, nos dá um prazer muito grande. E agradecer a Tite, a Rádio Integração, que sempre prestigia os nossos eventos.
9: Observando, Olavo, foi feita a modificação, melhorias no salão e agora, por último, está sendo realizado, está quase pronto as melhorias nos planchões de bolão, né? Ao lado, ali junto à pista de bolão, né?
10: É, exatamente, é isso que eu estava dizendo. Então a gente agora acabou de fazer o piso, de tirar o assoalho que tinha, fazer o piso de concreto. E falta ainda alguns poucos detalhes aí, mas ficou excelente. Falta os acabamentos finais. E aí tá bom.
9: Tudo bem, e é isso aí para poder manter uma entidade, né?
10: É, a nossa sociedade aqui são poucos sócios, né? Então os que estão trabalhando, trabalham com afinco, com vontade, para não deixar morrer. É bom.
9: Um abraço, sucesso, Olavo.
10: Muito obrigado, um abraço.
9: Muito bem, Olavo Paul, membro integrante da comunidade de Várzea do Meio. Temos aqui o Leandro Richter, presidente, satisfeito, casa cheia aí, por sinal, Leandro, boa noite.
11: Boa noite, Chico, boa noite a todos os ouvintes. Em nome do Clube Familiar Unido aqui da Várzea do Meio, eu gostaria de agradecer a presença desse público maravilhoso que mais uma vez se fez presente para prestigiar o nosso tradicional jantar, baile aqui na Várzea do Meio.
9: Casa cheia, né, hoje, né?
11: Casa cheia. E também o São Pedro nos deu uma mãozinha, né? Não choveu e o pessoal se fez presente para prestigiar o nosso evento.
9: Muito bem, um abraço, Leandro.
11: Obrigado, Chico, um abraço.
9: Muito bem, Leandro Richter, presidente. O Odone Paul também é integrante aqui do grupo de Bolão, ajudando a comandar, né? É o rapaz da banda, esse aqui? Que é da banda? Tudo bem? Boa noite.
12: Tudo bom.
9: Santa Cruz do Sul, banda tropical, né?
12: Banda tropical de Santa Cruz do Sul.
9: Tocando hoje aqui na Várzea do Meio e nos domingos lá em São Miguel, né?
12: Isso, amanhã vamos estar no ginásio de São Miguel. A mesma coisa como ano passado. Ano passado a gente já tocou aqui, esse jantar aqui em Várzea do Meio. E no domingo a gente tocou lá também ano passado. Estamos repetindo ano passado, sábado. Exato. E domingo.
9: Nome do Restiga da Rádio Integração, um abraço para vocês, viu?
12: Valeu, um abraço a todos.
9: Aí, portanto, Banda Tropical, teu nome é?
12: É Rogério, Banda Tropical.
9: Isso aí, Rogério. O Odônio e Paul, melhorias foram feitas no salão e agora por último aqui nos planchões de bolão. jantar para comemorar aqui a Vars do Meio, Clube Familiar Unido, Clube Tradicional. Tudo bem, Odoni?
13: Tudo bem, Chico. Então, a gente fez um baita investimento, né? Trocando o assoalho, botando um piso. E a gente precisava de um evento com a casa cheia. Eu acho que o nosso jantar ficou a contento de todos. A gente, por enquanto, tem recebido somente elogios. A carne boa, a carne macia, linguiça bem temperadinha, muito bem fervida. Eu acho que com a banda, né, que dispensa comentários, a gente já está repetindo ela, porque deu certo ano passado e a gente está repetindo esse ano, é muito bom. O povo veio aí nos ajudar, que a gente precisa também manter o nosso clube aqui para poder fazer essas melhorias que a gente vem fazendo ao longo do tempo.
9: É porque não é fácil manter uma entidade que já tem um número grande de anos, né, pra, já foi fundada, foi feito melhorias na parte interna da pista também, né?
13: É, então, a gente acaba lutando sempre meio que sozinho, né, na região, porque a gente vê tantos clubes aí nas redondezas que já fecharam suas portas e a gente fica lutando. E sempre que a gente faz o evento, o povo comparece e é o que a gente consegue manter os nossos eventos aqui.
9: Semana que vem tem torneio de bolão, inclusive, aqui, né?
13: Ah, exatamente. Começa de segunda, vai até na sexta-feira. Já temos 21 equipes confirmadas. Vai ser lotado todas as noites com janta para a gente fazer um grande evento nesse grande esporte que é o bolão, que é o que mantém o nosso clube aqui.
9: Praticamente concluído, foi tá no piso aqui, onde que era a madeira, né?
13: Isso, a gente tirou toda a parte de assoalho, agora botamos o concreto, que ficou muito bom. Agora fazer alguns ajustes finais ainda, terminar uma pinturinha no piso e aí vai ficar tudo perfeito.
9: Tá certo, abraço, sucesso pra vocês aí.
13: Valeu, obrigado, Chico, obrigado sempre pela parceria de poder contar com vocês aí. Abraço.
9: O Doni Paú, bolonista, integrante aqui do Clube Familiar Unido Vars do Meio. Prefeito Norton Soares também veio a Vars do Meio, o clube tradicional aqui da comunidade de Restinga Seca, realizando seu jantar, baile e também comemorando as atividades dessa comunidade aqui. Prefeito, tudo bem?
14: Tudo bem, Chico, tudo bem. Nossa saudação a toda a Rádio Integração, aos ouvintes. É um jantar baile tão tradicional aqui do município, uma comunidade do interior, onde a gente sempre olha as características, né? Tem comunidades mais italianas, como esses dias a gente se encontrou lá nas Três Vendas. Aqui uma comunidade mais germânica, né? E é muito bom essa riqueza cultural e gastronômica que a gente tem no município. O pessoal sempre vem aqui e elogia a comida, o baile. Agora estava conversando com a secretária de Educação de Faxinal do Soturno aqui, maravilhada com a comida. Ela comentou até que tinha que trazer os avaliadores do Geoparque, que vieram da Unesco, que a gente levou em algumas comunidades do interior. Ela disse, tinha que trazer aqui na próxima vez, Zizel. E a gente concordou com isso, porque realmente, né, é uma riqueza do nosso município e das nossas comunidades rurais. E aqui o Clube Familiar Unidos tem uma tradição forte, né, de sempre fazer uma festa anual muito forte, muito bonita, muito bem organizada. Daqui a pouco mais a Polonese aí para começar os trabalhos. E uma comida maravilhosa, Chico. Então tá de parabéns mais uma vez aqui. É um orgulho para nós participar aqui da festa da comunidade de Várzea do Meio. E realmente, cada ano eles vão se superando. A gente estava falando aqui agora com o pessoal da organização, Várzea do Meio, todo ano incrementa alguma coisinha e vai melhorando.
9: É bom que organizaram a pista, organizaram a parte interna aqui. Agora estão arrumando ali a parte do bolão também, que está concluído.
14: Exato, e isso é outra questão interessante aqui também, que é essa tradição do bolão, né, do pessoal que gosta, os atletas que gostam, né, de praticar esse esporte, aqui é muito forte também na Várzea do Meio, e estão se reorganizando, melhorando, então também é uma coisa bonita de se ver o quanto o pessoal se une em torno do bolão.
9: Que bom, um abraço, prefeito.
14: Um abraço, Chico.
9: Aí o prefeito principal, o prefeito Norton Soares, aqui também da comunidade de Várzea do Meio. Temos a presença também do Walter Ney Ciolin, aqui na Várzea do Meio, juntamente com a esposa, que tem aqui as origens aqui na Várzea do Meio, e tantos amigos aqui também hoje convivendo nesse jantar, Walter Ney. Tudo bem?
15: Tudo bem, boa noite, é uma alegria estar aqui, compartilhar esse momento com esse povo que está tão dedicado para esse jantar alemão, que tem uma significação muito grande. Ver a culinária perfeita, uma noite maravilhosa, o clima ajudando, e a gente vê o amor com que eles fazem. É uma coisa que a gente tem que dar muito valor para isso.
9: Para manter uma entidade assim não é fácil também, né? Porque sempre estou inovando, buscando coisas novas para poder manter, né? Porque é antiga, né?
15: Exatamente, tem que dar os parabéns pela força de vontade, pelo desejo de manter isso, que esse é um dos grandes ativos culturais da nossa região. A culinária italiana, a culinária alemã, essas tradições elas precisam ser preservadas, ainda mais em tempos que falam em geoparque, turismo. São valores muito importantes e que bom que o pessoal da comunidade que se dedica e tu vem investindo no clube, maravilha, né?
16: A gente sabe que muitas vezes pouca gente para trabalhar, para ajudar, mas que o pessoal são guerreiros, né?
15: É, tu vê, é verdade isso. Mas, no entanto, tu observa que eles estão se adaptando. Eles contrataram serviços de terceiros para poder ter qualidade e aproveitar um pouco também, né? Então, e manteve a... E uma coisa é, manteve a qualidade. Porque eles contrataram gente que sabe fazer, né?
16: Que bom. Bota aí, um abraço de Restinga da Integração, hein?
15: Tá bom, muito obrigado e sempre um... Felicidade pro povo de Restinga Seca.
16: Tá bom. Valternei seu Linhas, prefeito de Nova Palma, também tem a sua esposa, as origens aqui na Várzea do Meio. Vereador André Hatzbach, também tem sua empresa, sua firma, mas também como vereador. E muitos amigos tem aqui na Várzea do Meio, por sinal, uma comunidade já tradicional, antiga, né, um prédio histórico, mas que eles estão mantendo firme e forte, né, André? Tudo bem?
17: Chico, boa noite, tudo bem? Esse jantar na Várzea do Meio, ele é histórico e ele tem uma tradição de muitas décadas que se realiza esse jantar aqui no Clube Unidos. Então a gente sempre tem muita satisfação em participar aqui e o salão se encontra lotado, né, Chico? E é prazeroso, né?
16: Só porque eles trabalham, se dedicam para manter, né?
17: Com certeza. Hoje as comunidades do interior, elas dependem dessas festas. E para essas festas terem sucesso, o público tem que participar. E, graças a Deus, essa noite aqui, a noite está repleta de pessoas das comunidades aqui, vizinhas, da Vila da Várzea do Meio, da cidade de Restinga. E tá todo mundo junto aqui.
16: Um abraço para mim, que sucesso, André.
17: Obrigado igualmente.
16: Muito bem, André Hatzbach, vereador, também presente de sua empresa aqui na Várzea do Meio. Portanto, aí o Clube Familiar Unidos, né, repercutindo, então, no programa Olho Vivo, tivemos a sábado à noite, né, cheio, né, as suas dependências, o jantar baile, que também é necessário, pois a comunidade está renovando, ampliando e melhorando as condições aí da prática do bolão, na pista do bolão. Tá certo? 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
8: Meus amigos, 8 horas 38 minutos. Temperatura, Norton?
9: 18 graus a temperatura.
8: E nós vamos em frente com o nosso Olho Vivo, nosso abraço a vocês, amigos que estão aí envolvendo. Vamos ouvir um recado rápido que o Rafael ontem apanhou, né? Saiu inclusive em Fantástico, né? O Zema, que estava lá na Expo Inter ontem, e deu uma coletiva lá para as comunidades, e assim como terá nos próximos dias, outros candidatos. Vamos lá, Rafa, vamos colocar Romeu Zema, candidato à presidência da República.
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1: Romeu Zema, do Partido Novo, que esteve ontem, durante o dia, acompanhando as atividades na Expo Inter. Outros candidatos que também estão programados para estarem presentes aqui em Esteio: Flávio Bolsonaro na próxima quarta-feira e Ronaldo Caiado no sábado. É a presença da reportagem da Rádio Integração registrando também toda essa movimentação que ocorreu no dia de ontem e que estaremos acompanhando ao longo desta semana.
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1: Este é o Olho Vivo, aqui em Integração. 47 para 48 anos de trabalho e agregando os valores de todos os segmentos do nosso município, né? É uma história, é uma trajetória. Quando não tínhamos celulares, não tínhamos outros meios, a Integração estava prestando serviço relevante ao município e continua hoje também, porque temos milhares de ouvintes que se ligam desde cedo para saber como está a nossa Restinga. E nós procuramos divulgar as coisas boas. E se não temos boas, o que vamos fazer? Vamos ter que fazer. E temos aí hoje, como é que é? Vai ter desfile? Vai ter Semana da Pátria? Vai ter chama? Fogo simbólico chegando na praça? Amanhã é dia, né? Não temos divulgando nada, não temos nada oficial do município da programação da Semana da Pátria, gente. O que é isso? Temos regredindo ou não? Queremos dizer muito obrigado a vocês que nos estão esperando esse recado através da Integração. Não só aqui na cidade, no interior, todos os amigos que estão aí. Aí esses dias eu disse, opa, vocês não vão ter nada na Semana da Pátria? Olha, não recebemos nada oficial. Não temos divulgado nada, autorizado a divulgar. Bom dia, gente. Bom dia. Olha, 8:48.
3: A temperatura nos 18 graus. 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
1: Muito bem, meus amigos, estamos aí com 8 horas e 53 minutos. Vamos aí em seguida conectando com o Luiz Fernando Natigal. Olha aí, segunda-feira bem legal, o pessoal aproveitando o máximo do dia 31, produzir aquilo que não foi produzido durante o mês, tiraram atrasado hoje. 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O Luiz Fernando Natigal, bom dia.
17: Muito bom dia, Wilson. Muito bom dia a todos. Wilson, uma frente fria provoca instabilidade no estado, mas esse sistema está bem no norte do território gaúcho, é onde as nuvens mais densas e carregadas estão presentes, na faixa norte. Ali é Alto Uruguai, Planalto, Serra, Parados, ali chove forte, ali tem raios, trovoadas, tem risco de temporal com queda de granizo, né? Aliás, região de Passo Fundo ali, caiu tanto granizo nessa madrugada que parece que tinha nevado. Então, essas áreas mais ao norte do estado, mais próxima à divisa com Santa Catarina, que terão uma instabilidade mais forte, né? Bem diferente da região central, que vai ter aí uma presença de muitas nuvens, mas as nuvens não são densas, pode ter algumas aberturas eventuais, e os períodos de maior nebulosidade que deixam o céu nublado e encoberto, se provocarem alguma precipitação, será uma precipitação fraca, né? Se tiver uma chuva fraca, uma garoa, e em muitos locais nem chega a precipitar. Temperatura chegou ao redor dos 15 graus em Restinga Seca. Vamos ter uma máxima à tarde de 19, 20 graus. Terça e quarta-feira serão dias de tempo bom. Ainda ocorrem períodos de maior nebulosidade na terça-feira. Ainda pode ter aí de forma pontual alguma chuva fraca ou garoa, mas muito pontualmente. Eu diria que também para a maior parte da região não chega a ter nenhuma precipitação na terça-feira. Já vai diminuir a temperatura para o período da noite. Amanhã vai ter uma variação maior, porque como nós teremos mais aberturas de sol na terça-feira, o aquecimento à tarde é maior. Então vai a uns 21, 22 graus a máxima. Já a mínima que ocorre à noite deve chegar aí ao redor dos 12 graus, 11, 12 graus, 11 e pouquinho, 12 graus, deve ser a mínima na noite da terça-feira. Quarta-feira de tempo bom, faz um frio maior na madrugada, mínima de 8, 9 graus em Restinga Seca, mas uma tarde bem agradável, com 22, talvez até 23 graus. Quinta-feira, nós teremos alguma variação de nuvens no céu, uma pequena possibilidade de ter alguma precipitação, pequena, se tiver uma precipitação isolada, passageira, eu diria que também que na maior parte da região não chega a chover. Temperatura, o dia começa com temperatura de 12 graus, a máxima à tarde vai a 24, 25 graus, e para sexta teremos uma queda maior no final do dia. A mínima na sexta-feira ocorre à noite, vai chegar a 9 graus, é porque na sexta-feira entra um novo reforço de ar frio. Na quinta-feira, esse primeiro ar frio, ele perde força, né? Vai ter aí alguma instabilidade isolada, passageira, mas na maior parte da região não chega a chover, e depois na sexta cai a temperatura no final do dia. Então deve chegar, na noite de sexta, deve chegar uns 9 graus em Restinga Seca. E a máxima durante o dia, na sexta, vai ser de 18, 19 graus. Final de semana de tempo bom, né? Então a sexta é de tempo bom, o sábado de tempo bom e o domingo de tempo bom. A diferença é que cai mais a temperatura nas noites madrugadas. Se na noite da sexta faz 9 graus em Restinga Seca, deve fazer 6 na madrugada e amanhecer de sábado e 6 também na madrugada e amanhecer de domingo. Os dados de hoje estão colocando que o 7 de setembro, na segunda-feira, também deve ser de tempo bom, mas com a temperatura um pouco mais alta, mínima de 8, 9 graus em Restinga Seca. Wilson?
1: Nós queremos agradecer a sua participação importante na meteorologia, informando o tempo para os próximos dias. Queremos cumprimentá-lo e desejar saúde e até amanhã, se Deus quiser. Valeu, Luiz Fernando.
17: Valeu, Wilson. Um abraço, um bom dia. Até amanhã.
1: Até amanhã para a Cotricelo e o Aroncepé e Sicredi Região Centro. Foi o Tempo com Luiz Fernando do Nartigal.
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1: Meus amigos, estamos aí com 8 horas e 58 minutos e o Olho Vivo vai em frente, né? E lembramos sempre que você é o nosso convidado especial. Temos aí recado, mas antes disso vamos dar as ofertas que vão até hoje. 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
1: Muito bem. 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
1: Muito bem, Andrea Brondani deu a dica, pois Volare Quarta Colônia, informações pelo WhatsApp 997-3239-26. Bom dia.
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2: Trazendo as informações da área policial, município de Agudo, um homem de 61 anos de idade, com antecedentes criminais por estupro, foi preso pela Brigada Militar na noite de sábado, na Avenida Concórdia, em Agudo. Conforme as informações da ocorrência policial, os policiais realizavam patrulhamento pela via pública quando visualizaram um homem. Ao perceber a aproximação da viatura, ele teria demonstrado aparente nervosismo e tentado se esquivar da guarnição, o que motivou a abordagem para a averiguação. Durante a busca pessoal, nenhum objeto ilícito foi encontrado. No entanto, em consulta aos sistemas policiais, os agentes constataram a existência de um mandado de prisão decorrente de sentença condenatória. A ordem judicial havia sido expedida pela comarca de Agudo em fevereiro deste ano e determinava o cumprimento de 7 anos de reclusão. O homem recebeu voz de prisão, foi informado de seus direitos e encaminhado à delegacia de polícia de Agudo para o registro da ocorrência. Posteriormente, ele foi conduzido ao presídio estadual de Agudo. Por volta das 10h15 da noite de sexta-feira, os bombeiros atuaram em incêndio uma marcenaria na comunidade de Mangueirinha, interior de Paraíso do Sul. Não há informações sobre a motivação como iniciou este incêndio nesta marcenaria na comunidade de Mangueirinha, e atuaram na ocorrência os bombeiros voluntários de Paraíso do Sul, de Agudo, Novo Cabrais e também de Candelária, bem como o Corpo de Bombeiros Militar aqui de Restinga Seca. Eram essas as informações da área policial. São 9 horas 2 minutos, a temperatura em Restinga Seca, seguimos nos 18 graus.
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1: 9h07, Olho Vivo no seu rádio, a temperatura
2: 18 graus a temperatura. Agora a gente traz o recado do Duda, dos Correios aqui em Restinga Seca, que está fazendo os chamados para o dia de hoje. Chamando o Duda, então, já está conosco trazendo as informações. Duda, bom dia.
14: Bom dia, Norton. Bom dia, Wilson. Tudo bem? Tranquilo? Tem um pouquinho melhor, né, Norton? Eu passei uma dos homens, uns pontinhos, né? Vou deixar aí na parte de baixo, aí me sofreu um pouco. Ah, que nada, viu? Que nada. Começa a semana bem aí com essa história. Então tá. Hoje nós temos documento registrado para as seguintes pessoas: Alexandre Maciel, João Carlos Milanese, Jean Antônio Rodrigues, Lariane Teasmin Lopes Moraes, a Fábia Karine Soares, Sirlei Grigoleto, Neuza Maria Concari, Samuel Moraes, Ana Maria da Rosa, Lennon Dotto e Renato Elvino Laval. Seria a nossa chamada de hoje, meu amigo Norton e Wilson. Ótima semana e até amanhã.
1: Até amanhã, Duda. Vamos em frente. Aproveitar o 31 de
2: agosto. O último dia do mês de agosto. Quem manda mensagem também no nosso WhatsApp é o 3261-1270. O amigo Lorivo Mate também acompanhando a programação. Desejando uma ótima semana aos ouvintes aqui da Rádio Integração.
1: Muito bem, vamos em frente, porque vamos concluindo as matérias de ontem. E logo mais, certamente, o Rafael estará atualizando hoje a Expo Inter. E o Davi Teixeira é integrante da Secretaria Estadual da Agricultura. Estava lá e o Rafael fez o registro para a integração. Vai lá.
2: São 9 horas 8 minutos, 9 e 8, temperatura nos 18 graus. E ainda hoje no programa, a participação das reportagens, Rádio Integração ontem presente no Almoço Show da PAI, trazendo aí as entrevistas, reportagens, porque encerrou ontem a programação da Semana Nacional da Pessoa com Deficiência Intelectual e Múltipla. Agora, Rafael da Silveira Rosa traz as informações direto da Expo Inter com integrante da Secretaria Estadual da Agricultura.
15: Integrando a Secretaria da Agricultura, Pecuária e Desenvolvimento, Davi Teixeira também destaca as informações e a movimentação desses dois primeiros dias e a importância do setor agropecuário e também do universo pecuário que este ano realiza suas atividades junto ao pavilhão internacional da Expo Inter.
16: Estamos sempre falando que o agro precisa se comunicar e ser comunicado, e o trabalho que vocês fazem é realmente de excelência, de estar sempre apoiando os eventos. Bueno, 49ª Expo Inter, um ambiente muito de entusiasmo por parte da pecuária, um tanto mais delicado por parte da agricultura. Sabemos as dificuldades da agricultura gaúcha nos últimos anos, ora em função de estiagens, ora em função de excessos de chuva, como este ano, né, que estamos passando aí por um El Niño, que vai certamente atrapalhar mais uma vez a agricultura, produtor com um grau de endividamento, né, acelerado, e tudo isso para a gente tentar aqui fazer os arranjos, seja na política pública, que hoje estou tendo oportunidade de colaborar, seja aqui no fomento e na produção, junto aos produtores, para inserir mais a pecuária dentro do contexto dos sistemas de produção integrada. A gente entende a pecuária como uma solução ativa e efetiva deste próprio processo de fragilidade momentânea da agricultura, que a pecuária é uma lavoura, vamos dizer assim, com bastante resiliência e adaptação a essas condições climáticas oscilantes que o território gaúcho historicamente apresenta. Claro que quando vem os extremos climáticos a gente se preocupa mais, mas é uma característica do Rio Grande do Sul, anos de estiagem alternativa com anos de excesso de chuvas e alguns anos ditos normais. E isso nas séries históricas fica muito evidente.
15: Davi, para este ano, a programação do Universo Pecuário aqui vocês já realizaram também anos atrás o lançamento junto ao espaço da própria Farsul ao lançar as feiras de primavera. Esse ano não teremos lá em Lavras. Gostaria que você detalhasse como que será também realizado este ano. Inclusive vocês estão ali no pavilhão internacional com um espaço montado, algo que ali é bem destacado, chama muito a atenção também pelas atividades que ali são realizadas.
16: Exatamente, Rafael. O Universo Pecuária, que se propõe a ser esse instrumento de comunicação e fomento da pecuária sustentável do Rio Grande do Sul, ele optou esse ano, 2026, por fazer ações itinerantes ao invés de fazer a grande feira Universo Pecuária em Lavras do Sul. O ano que vem, 2027, voltaremos com a edição em Lavras do Sul. Esse ano fizemos ações como o Agro em Punta, no Uruguai, a abertura da colheita em Capão do Leão, o Salt Summit Brasil aqui em Porto Alegre, fizemos a Nacional do Hélio e do Bráfora aqui no Parque Assis Brasil, no outono, e agora estamos na Expo Inter e devemos fechar esta sequência de eventos itinerantes em Lavras do Sul durante a Expo Lavras, né? Durante os 90 anos da Expo Lavras em Lavras do Sul em novembro, tá? Mas não com a edição cheia do Universo Pecuária, mas com ações do Universo Pecuária dentro da Expo Lavras. E esse ano estamos com um belíssimo espaço no Pavilhão Internacional, aqui dentro dentro do centro do Parque da Expo Inter, junto ao espaço do governo, ao espaço do SEBRAE, do Senar, da Farsul, que é o Juntos pelo Agro, junto ao espaço dos países aí, né, dos consulados, Uruguai, Canadá, Paraguai, Alemanha, que também fazem os seus negócios ali, junto a outros espaços da Secretaria da Agricultura, inclusive ali, que hoje estou ligado, para promover a carne gaúcha, para promover a cadeia da pecuária, para mostrar tanto para o setor quanto para o cidadão urbano, né, as coisas que vêm do campo, as coisas que vêm da pecuária, que estão no nosso dia a dia, não só a carne, estamos divulgando ali também outros produtos que vêm da pecuária, que não são, que vão além da carne, vamos dizer assim. Então a gente tem uma expectativa de fazer uma bela Expo Inter divulgando todos esses trabalhos.
15: Analisando, Davi, desde o momento que foi iniciado todo esse trabalho do universo pecuário, dessa intensificação, digamos assim, com essa divulgação no consumo, na criação, o que você tem a analisar aqui, os ouvintes, e compartilhar conosco do crescimento, digamos, daquele que cria, do próprio consumo interno, em relação a preço, em relação a tudo que se enfrenta? Tivemos um crescimento desde que iniciou todo esse trabalho do universo pecuário?
16: Eu acho que o grande crescimento que a gente já consegue mapear em termos de impacto de um instrumento como o Universo Pecuária no setor, ele é um crescimento de fazer com que a pecuária esteja mais visível como uma cadeia de valor perante os nossos atores políticos, financeiros, institucionais, que a gente conseguiu já, através do esforço coletivo, não só do Universo Pecuária, mas das próprias instituições parceiras que a eles se agregaram, criar uma voz mais uníssona e coletiva sobre: ó, eu sou a pecuária, eu estou aqui, eu quero ter o meu papel reconhecido, né, na economia do Estado, eu posso colaborar mais como atividade pecuária com a retomada do protagonismo econômico do Rio Grande do Sul. Somos uma cadeia de valor que sempre esteve aqui na origem do povo gaúcho e até hoje se sustenta e pode auxiliar, inclusive, atividades pares que porventura passem por dificuldades. É uma cadeia de valor muito resiliente, muito que vai no passo aparentemente mais lento, mas sempre vai. Então defendemos muito isso. Este eu acho que já é o ganho capitalizado por um projeto, vamos dizer assim, como o Universo Pecuária. Conseguiu sacudir outros atores da cadeia relacionados, né, para que se juntassem e juntos pudessem chegar às canetas mais pesadas, como eu digo, que são as grandes lideranças.
15: Davi Teixeira, que é o organizador do Universo Pecuária e atualmente integra a Secretaria da Agricultura do Estado do Rio Grande do Sul.
1: Muito bem, Rafael. Logo mais temos aí a sequência desse trabalho todo desde a Expo Inter. Queremos aí enviar um abraço. 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Um abraço. Vamos à Lotérica Santa Rita. Isto mesmo, logo mais a Ritinha está aí com seus números, suas divulgações da lotérica. Manhã de segunda-feira, dia 31, gente. Hoje temos aí sempre algo mais para essa turma toda, né? Compadre, comadre, a vocês, a Silvana Inês Casaroto está de aniversário hoje, né, Silvana? E a Giliara Saldanha, veterinária, as duas que temos aqui, aniversariantes deste encerrar de agosto. Um abraço para vocês todos, seus familiares. E vamos em frente então, porque logo mais teremos aí a Rita de Cássia e os números aqui pela integração. Tá bom, gente amiga? Vamos aí com você, o nosso convidado. 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Vamos, Rita! Rita de Cássia, a Galdéria, que leva a vida muito séria. Isto mesmo, um abraço para as meninas delas também. Vamos aí para os números. Lotérica Santa Rita. Rita, bom, abre o teu peito e canta os números aí. Bom dia.
17: Bom dia, Wilson. Bom dia aos ouvintes. Nosso amigo Rafael, que está no expoente também, está aí nos ouvindo, né? Vamos com as informações aqui da Lotérica Santa Rita, iniciando a semana rachando. Loteria Federal, concurso 6.096. No quinto prêmio, 47.859. No quarto prêmio, 10.373. No terceiro prêmio, 17.181. No segundo prêmio, 49.314. E no primeiro prêmio, 8.932. Temos aqui também demais loterias, dia de sorte, concurso 1.285. Números sorteados: 04, 05, 06, 10, 12, 15, 17. O mês de sorte abriu e permanece acumulado, então, dia de sorte. Novo sorteio hoje, R$2.500.000 para o sorteio desta segunda-feira. Time Mania, concurso 2.435. Números sorteados: 07, 15, 26, 42, 53, 78 e 80. O time do coração sorteado é o Cruzeiro de Minas Gerais. E também está acumulada, será sorteada novamente amanhã, R$11.300.000 para o sorteio da terça-feira. Loto Fácil, concurso 3.775. Números sorteados: 01, 04, 05, 06, 08, 10, 11, 12, 13, 15, 17, 18, 19, 23 e 25. Tivemos 3 acertadores do Loto Fácil de sábado. Cada um levará um prêmio de R$1.268.987. Quina, concurso 7.105. Números sorteados: 02, 33, 41, 48 e 78. Aqui nesta acumulada, temos novo sorteio hoje e a previsão do prêmio é R$10 milhões. Então, já estamos aí com o nosso bolão pronto aqui na Lotérica Santa Rita. Quina para hoje, minha gente. Mega Sena, concurso 3.051. Números sorteados: 11, 15, 20, 21, 38 e 48. E a Mega Sena permanece acumulada. Teremos novo sorteio amanhã, primeiro sorteio da semana, R$36 milhões. Essa é a previsão do prêmio para 6 acertos e, logicamente, já temos bolão aqui na Lotérica Santa Rita para o sorteio da terça-feira, Mega Sena. Hoje, dia das loterias da segunda-feira, estamos aí recebendo apostas em loto fácil 2 milhões, quina 10 milhões de reais. Temos também hoje a Loto Mania com uma premiação de 2 milhões de reais. Temos também dupla cena hoje, 2 milhões e 600. E temos também Super 7 em 6 milhões e 700 mil reais para os 7 acertos das 7 colunas. E temos também Dia de Sorte, 2 milhões e 500 mil reais para os 7 acertos. Então, lembramos, até às 18 horas, apostas abertas. E salientamos aí o nosso bolão da quina para hoje. Mas nós temos também aqui ainda o resultado da Mais Milionária que nós teremos para quarta-feira aí o próximo sorteio. O resultado de domingo ontem, né? Lembrando que as nossas loterias agora, me lembrando, né? Porque eu não estava acostumada com essa novidade aí. Então, a gente... Há 24 anos quase a gente tinha as loterias sendo sorteadas no sábado. Agora não, elas são sorteadas no domingo pela manhã. E a Mais Milionária é uma delas. 385 o número do concurso. Temos os números sorteados: 10, 12, 13, 16, 33 e 50. E os trevos sorteados: 3 e 4. E está acumulado e nós já estamos com o nosso bolão pronto, porque a premiação, a previsão da premiação está estimada em 90 milhões de reais. Então, bolão da Mais Milionária também aqui na Lotérica Santa Rita para quarta-feira. Temos para hoje também aí a finalização do pagamento para Bolsa Família, hoje final zero, todos os pagamentos liberados, que ainda não recebeu, pode vir até a Lotérica Santa Rita e receber aí a sua Bolsa Família. Estamos também pagando hoje o final 5 para aposentados e pensionistas do INSS aqui na Lotérica Santa Rita. São essas informações, desejo a todos uma boa segunda-feira, uma ótima semana e voltaremos amanhã com mais informações aqui da Lotérica Santa Rita. Bom dia, Wilson, bom dia aos ouvintes, até amanhã, se Deus quiser.
1: Até amanhã, Rita de Cássia, Lotérica Santa Rita e os números nesta segunda-feira. Bom dia, bom trabalho. Encerrando
17: bom dia
1: o mês.
17: Também para você.
1: Tá bom, Rita. Queremos cumprimentar a todos e desejar tudo de bom para vocês, meus amigos. Vamos em frente, porque o tempo está aí, presente, né? Vamos chamando de imediato a repercussão de ontem do almoço da PAI, aí nos vaquianos, com sucesso, encerramento da semana, essa semana que foi aproveitada, Semana Nacional da pessoa com deficiência intelectual e múltiplo. Então encerrou ontem esse almoço show. Norton Ávila, vai lá, bom dia.
2: Márcia Marcuso, presidente da APAI de Restinga Seca, fechando a Semana Nacional da Pessoa com Deficiência Intelectual e Múltipla com sucesso. CTG Os Vaquianos lotado, público atendeu o chamado e mais do que isso, poder colaborar e prestigiar os atendidos da APAI, claro, porque não os profissionais e aqueles voluntários tão importantes que trabalharam nesse dia tão especial. Boa tarde, Márcia.
18: Boa tarde, Norto. Boa tarde aos ouvintes. A gente está muito feliz, casa cheia, superou as nossas expectativas. A gente teve um pouquinho de dificuldade de comercializar os ingressos no início, mas aí a última semana o pessoal, assim, eles se empolgam, e daí ontem de noite a gente não sabia mais se podia reservar ou não, porque uma estava com controle e aí reservavam comigo. Eu tenho que perguntar para a menina. Foi bastante assim corrido, mas eu acho que a gente conseguiu contentar todas as pessoas. Eu não confesso que eu não sei se alguém voltou, Norto, porque eu não estava lá na frente, mas eu acredito que não. Mas assim, ó, essa grande festa, ela aconteceu porque são muitas mãos, né, que participam, que doam, que trabalham. Os pais colaboraram com produtos, as doações das pessoas da comunidade, os profissionais que organizaram junto comigo, enfim, é muitas mãos que fazem, Igreja São Paulo com louça, o próprio CTG que nos recebeu também, assim, ó, é muita gente trabalhando para que a coisa aconteça e saia bem, né?
2: Mais um momento especial também foi a apresentação artística de dança, né, através da Companhia de Artes e Dança, também a banda, a DEI Banda, que estão se apresentando neste momento, que abrilhantou ainda mais o evento.
18: Isso, assim, ó, quando a gente convidou a Companhia de Dança, eles receberam esse convite, assim, com uma grande satisfação, a gente percebeu isso. E a gente percebeu na apresentação hoje o esmero que eles tiveram de fazer uma coisa bonita. E o mais importante, chamar os nossos atendidos junto na apresentação, porque isso sim é a verdadeira inclusão, né? Então, a apresentação que eles também fizeram sozinhos, a homenagem que a nossa atendida fez para esse grupo que está aí cantando, é um grupo que veio de coração, de amor, porque gosta da causa. Então, assim, ó, é muitas mãos. Esse grupo é de Santa Maria e eles atenderam com muito carinho o nosso chamado. E assim vieram, assim, no amor. Então, isso para nós não tem preço, né?
2: Márcia, para quem prestigiou o evento, veio no almoço, acompanhou tudo bem organizado, tudo conforme o combinado, mas atrás disso, lá na cozinha, na churrasqueira, tinha os voluntários, aqueles que se dedicaram e se dedicam não só na semana, mas ao longo do ano, em ajudar a PAI, colaborar com a PAI.
18: Exatamente. Eu sempre digo, um evento, ele tem o antes, o durante e o depois. Esse antes, ele é muito antes. Esse almoço, ele está sendo pensado desde março. Aonde a gente veio ganhando doações, fazendo compras e estocando. A gente não comprou tudo nessa semana. Ontem a gente contou com toda essa equipe maravilhosa ali que fez a comida, que são, eu sempre gosto de salientar, essas meninas ali da cozinha, são responsáveis por atendidos, outras são da diretoria e muitas são minhas amigas da igreja que a gente trabalha junto. Eu ajudo elas, elas ajudam a mim. Então, assim, ó, é um grupo muito bom de trabalhar. Então, existe tudo isso, essa participação de várias pessoas, os homens, quem conseguiu a carne, que foi pessoa da nossa diretoria, né, que fez todo esse trabalho. Então, assim, ó, é um trabalho, a nossa diretoria trabalhou bastante para isso, os profissionais também. E essas compras, elas foram sendo realizadas ao longo do tempo com doações que eu ganhei desde março. Então, assim, ó, ontem eu fiquei o dia inteiro aqui, estava sempre à frente de tudo. Eu não precisei nem uma vez no mercado. Quando a gente não precisa sair nem uma vez para ir ao mercado comprar alguma coisa, é porque o evento está organizado. E ele estava, porque ninguém pediu nem um palito de fósforo. Quer dizer, as compras tinham sido tudo feito, estava tudo à mão. E isso é muito importante num evento, né?
2: Que bom. Obrigado, Márcia. Parabéns pelo sucesso que foi o evento como um todo, a semana como um todo, e que esse momento não fique só nessa semana, que essa conscientização através da apresentação que foi realizada contra o desrespeito, contra o bullying, os apelidos, enfim, se mantenha ao longo dos meses, ao longo do ano, que não tenhamos toda vez ter que lembrar os momentos que sofrem os atendidos também em relação ao preconceito, que essa semana se estenda também ao longo dos próximos anos.
18: Como eu falei, eles são anjos, cheios de capacidades. Então, que também peço a todo mundo, visitem a nossa PAI, observe o que eles podem fazer. Eles são pessoas muito especiais, carinhosas e merecem todo o nosso respeito, né? Eles são anjos sem asas, mas são anjos que voam com o coração.
2: Certo. Obrigado a Márcia Marcuso, presidente da PAI, falando aos ouvintes da Rádio Integração. Abel Oliveira dos Santos, ele é vereador e presidente do Poder Legislativo aqui em Restinga Seca, Abel. E não poderia ser diferente participar em mais uma oportunidade das atividades da PAI, um evento tão importante que é a Semana Nacional da Pessoa com Deficiência Intelectual e Múltipla, e se engajando não só como vereador, mas também PAI, um aluno com necessidades também especiais, uma atendida também da PAI, e poder celebrar junto com os profissionais, a diretoria, esse momento tão especial que é celebrar essa semana aqui em Restinga Seca. Boa tarde.
19: Boa tarde, Norton, a equipe da Rádio Integração, as pessoas que nos acompanham de casa, momento especial. Temos uma semana muito especial para ser trabalhada, uma semana de lutas pelas pessoas com deficiência intelectual e múltipla, mas é também um momento de celebrar todo o trabalho que a PAI vem fazendo, não faz só em Restinga Seca, mas em todo o Brasil, mas especialmente aqui em Restinga Seca, que a gente conhece, que a gente vivencia diariamente o atendimento de mais de 100 atendidos pela PAI e que prestam um papel tão importante, onde o poder público muitas vezes não pode chegar e que tem alternativa, essas pessoas têm alternativa através da PAI E nós, especialmente eu, que tenho uma filha cadeirante, que é atendida pela Pai, a gente se sente acolhido, a gente fica muito feliz de ter esta oportunidade de poder ter um trabalho tão bem feito e que significa tanto para as pessoas com deficiência.
20: Abel, inclusive, falando como presidente do Poder Legislativo, uma das temáticas desse ano são as pessoas com necessidades especiais, desde o início do ano, trabalhando e incentivando a conscientização sobre a temática.
19: Exatamente. Nós colocamos dois temas, combate à violência doméstica e as políticas públicas das pessoas com deficiência. Quero destacar também aqui, aproveitar, que o prefeito Norton enviou para a Câmara agora na sexta-feira, vai dar entrada agora amanhã na sessão, um projeto de sugestão que eu apresentei, que trata das políticas públicas, dos direitos das pessoas com deficiência em nosso município, né? Então, é muito importante isso, e como o Poder Legislativo, eu falo em nome de todos os colegas, a importância que tem da gente também aproximar o Poder Legislativo das comunidades, vivenciar e enxergar aquelas demandas que são prioritárias, e para um quarto da população restinguense, nós temos mais de 25% das pessoas de restinga, segundo dados do IBGE, que apresentam alguma deficiência. Nós temos obrigação de tratar esses temas com muita responsabilidade. E eu fico feliz por estar à frente do Poder Legislativo, ter o entendimento de todos os pares da casa, da gente poder trabalhar esse tema e poder nos aproximar, tentando melhorar a vida das pessoas, que é o nosso grande objetivo.
20: Abel, não foi só almoço à confraternização, mas uma linda apresentação artística também, né?
19: Exatamente, a gente vê que as entidades do município, a comunidade de um modo geral, adere, enxerga o papel importante que a PAI representa, e cada vez mais a casa cheia, pessoas de todos os cantos do município, as entidades, a companhia de dança fazendo uma grande apresentação. Então, a consolidação de um trabalho que a PAI exerce há muitos anos, né?
20: Obrigado, Abel, bom trabalho.
19: Muito obrigado, Norton, obrigado pela Rádio Integração também estar aqui, também ser parceira também, e entender que nós temos que olhar um olhar diferenciado para essas casas das pessoas com deficiência.
20: Tá certo, obrigado ao vereador Abel Oliveira dos Santos, que é o presidente do Poder Legislativo de Restinga Seca, participando do almoço da PAI.
1: Muito bem, meus amigos, 9:35, Olho Vivo no seu rádio, bom dia. Bom dia, vamos em frente, porque a temperatura está aí, em torno de 18 graus, né? Um abraço a vocês todos, nublado, fresquito, legal. Vamos em frente e aproveitar o 31 de agosto.
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0: junto à PAI aqui em Restinga Seca. E não é a primeira vez que acompanha esse almoço beneficente para uma causa tão importante, que são os alunos com necessidades especiais. Boa tarde.
1: Boa tarde, Norton. Boa tarde, ouvinte da Rádio Integração. Um grande abraço aos funcionários da rádio. E é pra, como já tu frisou a segunda vez, eu participei ano passado, juntamente com a minha esposa, que hoje também me acompanha, até inclusive ela está de aniversário hoje, tem que dar os parabéns. E a gente vê a maravilha que é o lidar com essas crianças aqui e as pessoas que se doam. Inclusive o repórter aqui, o Nó, estava servindo a sobremesa, aí até brinquei com ele. E é assim que funcionam as coisas. Tem as pessoas que se doam para esses projetos. A gente vê toda a juventude também, a família da Dona Nilza Furlan, até inclusive a Dona Nilza estava falando aí que teve um número expressivo de quase 300 almoços, o que isso engrandece as pessoas que trabalham para isso, os assadores, a pessoa da cozinha, que prepara esses alimentos e chega no dia, as pessoas comparecem e ajudam a engrandecer o programa, que é para ser beneficente, né? Porque nada é pago, inclusive ela disse que até a carne foi doada. Então isso vem trazer uma grandeza para que essas pessoas, a gente sabe o sacrifício que as famílias passam, né? Então nesse espaço, com esses programas, com essa festividade, vem trazer um pouco de alegria.
0: Valdomiro, inclusive, lá em Dona Francisca, iniciando esse ano as atividades de ecoterapia. São as pessoas com necessidades especiais que se utilizam do cavalo para fazer melhorias. Uma atividade que vai iniciar esse ano também lá em Dona Francisca.
1: Né? Como eu quero dizer, a gente vai recomeçar, porque mandar um abraço para o prefeito Saúl, que se ele, a gente sabe que eu comentei com ele quinta-feira que ia estar aqui. Ele disse que se pudesse ele também viria, mas ele apareceu outros compromissos. E ele prometeu na campanha, a gente sabe, que ia trazer de volta a terapia. E estamos aí nos últimos ajustes, até o rapaz daqui, de Restinga, que vai levar os cavalos lá, e está sendo ajustado para nós, em breve, começar a ecoterapia também lá em Dona Francisca. A gente sabe a importância que tem para essas famílias, que tem essas pessoas em casa.
0: Tá certo. Obrigado, Valdomiro. Um bom evento e boa atividade também, bom início de semana também. Lá no município de Dona Francisca, participando ativamente das atividades do município franciscano.
1: Eu que agradeço para ti dar oportunidade nessas palavras aqui e mandar mais um abraço a todas as pessoas que se envolveram aqui nessa festa. Isso é muito gratificante e que continue. Quem sabe o ano que vem a gente está aqui de volta. Mas a gente recebe também muitas pessoas aqui de Restinga que participam lá, inclusive a família da minha esposa, a Nora e o filho, que estão seguindo lá nos nossos programas também. Então isso nos traz a agradecimento dos municípios e de toda a quadra da colônia que a gente está participando.
0: Tá certo. Obrigado ao Valdomiro Fiz, ele que é o vice-prefeito do município de Dona Francisca. Participação também no almoço da PAI no CTG Os Vaquianos neste domingo, o vice-prefeito de Restinga Seca, ex-prefeito Tarcísio Bolzan, acompanhando, né, Tarcísio, atentamente as atividades, tem uma ligação muito forte também a sua esposa com a causa dos atendidos aqui em Restinga Seca. É um prazer, boa tarde, Rádio Integração.
2: Boa tarde, o prazer é nosso, né, e agradecer a presença da Rádio Integração aqui, transmitindo essa festa muito bonita, né? Muito bem organizada pela diretoria atual da PAI, né? E casa cheia, o povo compareceu. Isso é importante, né? Uma entidade que presta um grande serviço no nosso município. O povo colabora, né? Sempre colaborou, desde lá de 89 que a gente instalou, né? Com a Sônia, que era professora estadual, se licenciou do estado, né? E se dedicou por vários anos, né? Perdeu 5 anos de aposentadoria por ter saído fora da sala de aula, né? Mas valeu a pena. Eu posso dizer que passa um filme na cabeça pra gente, né? Porque em 89 foi o primeiro início do primeiro mandato nosso, né? E a gente andou já como vice-prefeito de Arlindo Asma, na época, nós visitamos de casa em casa. Restinga não é tão grande assim, né? Mas, e a gente pôde, infelizmente, constatar, tá, Norte, que como existia pessoas com deficiência, né, naquela

Na época. E eu me dei o luxo de ir contando assim, né? Quanto a necessidade que teria de se dar uma assistência para essas famílias, né? E foi na época mais ou menos nós levantamos assim de cabeça umas 70 crianças, outros já com uma certa idade. Então foi daí que surgiu, né, a instalação da PAI. A Sônia, um grupo de mulheres, né, com a Elia, a Dona Ela, a Tia Ieda, as quantas pessoas assim que estavam aposentadas e que se incluíram nessa causa. E começamos ali em frente à estação férrea, num casarão alugado, depois aqui na praça, em frente à Praça Domingos Mostardeiro. E aí se começou, então, teve um grande movimento de pessoas que vieram, e tinha, a maioria não vinha por causa da dificuldade, né? O ônibus não passava, em frente e tal, e foi. Começaram uns vindo de ônibus, outros aí que se colocou uma condução, né? E foram, e mais tarde, outras diretorias também se interessaram em botar o transporte de buscar e levar, né? Porque é uma dificuldade para os pais, muitos nem tinham a condução de trazer até a escola. Foi começada a obra, né? O terreno doado pela prefeitura, onde é hoje, e aí foi, né? Começou cada vez crescendo mais e mais e mais. E hoje a gente vê aí, né, que a prefeitura contribuía com os professores desde o início, que faz até hoje, né? Então, o Norton também repassou há poucos dias um valor sempre para pai, para que seja coberta a despesa dos professores. E mais alguma ajuda, que o povo contribui bastante, sempre contribuiu, né? E hoje nós temos uma PAI, é um modelo, né? De sede própria, pois no governo do Paulinho.

0: corpo e alma, né? Pessoas que têm competência e tem também o apoio da imprensa, de vocês, de todas as pessoas, né? Não tem quem não apoie uma causa como essa, né?
1: Tá certo. Obrigado. É o vice-prefeito de Restinga Seco, Tarcísio Bolzan, também presente no almoço da PAI realizado neste domingo no CTG Os Vaquianos, aqui em Restinga Seco.
2: Valeu, Norton. Valeu. Parabéns à PAI e a todos os seus clientes, seus jovens que lá se utilizam desse trabalho maravilhoso, pois lá se tem um trabalho de muito amor e muito carinho e trabalho com esses jovens, essas pessoas que lá buscam, né?
1: E se mandar um abraço, viu, pro João Belé, claro, a todos da PAI, mas o João Belé estava lá.

0: Seu Luciano Ionelli, né? Seu João. Um abraço.
1: Isso, quem mandou um abraço escutando a entrevista também mandou um abraço aqui pelo nosso WhatsApp, que é o 3261-1270, lá do Passo da Serraria, o Leonardo Henrique também.
0: Também.
1: Acompanhando aqui, mandando um bom dia aos ouvintes.
0: Vamos em frente, porque logo mais temos o Rafael desde Esteio com novidades. Ele estará visitando o estande da agricultura familiar, que hoje essa hora é mais calma e mais fácil de ouvir o pessoal de lá, certamente colhendo bons momentos para você ter informações como está se desenvolvendo a Expo Inter.
1: Isso aí. 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Faltando 9 minutos para as 10 horas da manhã, temperatura em Restinga Seca em 18 graus.
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2: Meus amigos Corsã, nossa natureza movimenta o Rio Grande. Vamos em frente com Óleo Vivo no seu rádio. Logo mais certamente teremos aí a participação do Rafael desde Esteio. Estamos aguardando, pois a partir de agora estamos com espaço liberado para dar esse contato e também lembrar nossos patrocinadores do Esteio. Temos aí da Expo Inter depois. Vamos aí com os comerciais.
1: Isso é, faltando 4 minutos para as 10 horas da manhã, temperatura 18 graus.
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5: Muito bem, meus amigos, a Expo Inter está acontecendo desde sábado, ontem, pela manhã, das 9 ao meio-dia, muitas matérias veio de lá, pela integração para toda a região, entrevistas importantes. Rafael Rosa está lá fazendo esse trabalho junto à Expo Inter, levando bem mais longe o nome de Restinga, através das ondas da integração e a participação nestes momentos em que todos estão aí torcendo para que haja uma superação no agro e na pecuária também, até tanto, mas nos negócios, enfim, de nossos amigos que cultivam. Vamos aí, chamando o Rafael, que depois teremos os comerciais também de lá. Um abraço, meus amigos. Bom dia, Rafael. Esteio presente na integração desde ontem, com um intenso trabalho. Vá lá, Rafa.
6: Bom dia, Wilson, bom dia, Norton, bom dia a todos que estão conosco aí no Olho Vivo. Retornamos aqui de Esteio, Parque Assis Brasil e a 49ª Expo Inter, que chega nesta segunda-feira, terceiro dia de atividades, nesta manhã de algumas nuvens, temperatura agradável, não tão baixa a temperatura e a circulação tranquila aqui no parque, circulação esta de início de semana, de excursões, de grupos que também se deslocam de outros estados, de outras cidades dos demais estados brasileiros que aqui estarão participando ao longo desta semana ou apenas no dia de hoje, e no decorrer da semana estaremos conversando aqui com os grupos que visitam também a Expo Inter, destacando o que foi o final de semana, como já repercutimos aí nas entrevistas que levamos ao ar nesta manhã, a movimentação do pavilhão da agricultura familiar, com os que eu conversei aqui pela manhã, alguns considerando um pouco fraco o movimento no sábado, mas ontem já com aquela reagida, com aquela melhora do público, aquela circulação maior que tivemos no dia de ontem, e consequentemente isso também reflete nas vendas de todas as agroindústrias, das participações que estão aqui presentes ao longo desta semana, vendendo os mais variados produtos, inclusive a presença de agroindústrias da nossa região. Ontem tivemos a oportunidade de conversar com os integrantes da agroindústria Giacomini, o Giacomini Alimentos e São João do Polesine, que destacaram essa informação referente ao movimento melhor que foi no dia de ontem e a expectativa que também teremos para esta semana em função também da presença dos grupos, das excursões que estarão vindo do interior e participando em algum dia desta semana. Também destacamos, Wilson, alguns dos parceiros que estão com a integração e os eventos que serão realizados a partir de hoje, por exemplo, o Banco Regional de Desenvolvimento do Extremo Sul, o BRDS, celebra nesta segunda-feira a aprovação dos primeiros financiamentos durante a Expo Inter. O banco estará disponibilizando 500 milhões para novas operações de crédito ao longo da feira este ano. Entre as contempladas está a empresa Alissu Alimentos, que irá investir na modernização da sua planta industrial no município de São Leopoldo, aqui na região metropolitana, permitindo mais eficiência e agilidade nas operações de armazenagem e logística, além da instalação de uma nova caldeira movida a cavaco de madeira e biocombustíveis. Já na linha de créditos, para a mineradora Brita Ouro Preto, servirá também para modernizar o Parque Industrial de Santa Cruz do Sul, permitindo a produção também de pó de rocha, usado como insumo agrícola no fortalecimento de nutrientes da terra. Então, esses contratos eles serão celebrados no dia de hoje, logo mais à tarde, a partir das 14 horas. E ainda, esses primeiros financiamentos, eles destacam também todo o investimento que é a partir da Expo Inter que o BRDE coloca em entidades e empresas que celebram esses contratos no dia de hoje e também outros que serão assinados ao longo da semana. Outra atividade que ocorre nesta segunda-feira, logo mais a partir do meio-dia, através do IBRA Oliva, o Instituto Brasileiro da Olivicultura, realiza uma coletiva junto à Casa do IBRA Oliva, aqui na Expo Inter, ali na pista central. Será apresentado dados sobre a produção de azeite de oliva no Brasil e também como o setor saiu de um período de forte retração climática para chegar a um recorde histórico de produção neste ano de 2026. Serão apresentados números da safra, as perspectivas também da olivicultura brasileira e os impactos desse novo momento para os produtores e também para o mercado. E exemplo disso, viu, senhor ouvinte, a gente destaca também a olivicultura da nossa região central, em especial no Recanto Maestro, que ocorreu sim todo um crescimento, uma alta produtividade que tivemos este ano, inclusive com investimentos ali na fábrica do azeite Recanto, que serão ainda celebrados este ano, aumentando assim a produção de azeite, consequentemente em função da própria produção da safra deste ano, que foi muito maior do que a de anos anteriores. Tudo isso será debatido também nesse encontro, logo mais ao meio-dia, junto à casa do IBRA Oliva, aqui na Expo Inter, atividades que ocorrem nesta segunda-feira. E ainda esta semana, no dia de amanhã, teremos, amanhã terça, dia 1º, a Federarroz realiza também o lançamento oficial da 37ª abertura da colheita de grãos e arroz em terras baixas. Esse será o momento também de apresentar as novidades e os primeiros detalhes da próxima edição deste ano. Então será amanhã, na sede do Senar, que teremos a presença do presidente Denis Dias Lopes, presidente da Federarroz, e todo esse momento que será de anúncio também para o evento do próximo ano, lá de 2027, em fevereiro do ano que vem, mas também debatendo, viu, senhor ouvintes, o atual cenário, o mercado, a comercialização, a safra também deste ano. Tudo isso será repercutido ainda no dia de amanhã, nesse lançamento que teremos da 37ª edição da colheita do arroz, abertura da colheita do arroz e grãos em terras baixas, que mais um ano será realizada lá em Capão do Leão. E falando sobre a nossa região, nós teremos também amanhã tardinha, outro momento de lançamento. Amanhã será realizado junto ao espaço da Casa FAMURS, que é a Federação dos Municípios do Rio Grande do Sul, das Associações dos Municípios, no caso aí da nossa região, envolvendo a região, a AM Centro, que é a associação que integra a FAMURS, nós teremos amanhã, Wilson, uma equipe da administração de Santa Maria, o município de Santa Maria, que estará lançando mais uma edição da FEISMA, importante feira que teremos em Santa Maria agora nos próximos meses, entre outubro e novembro. Será então mais uma edição deste grande, esse grande momento que a região estará retomando e retornando então para Santa Maria, a FEISMA, e por esse motivo também teremos o lançamento aqui junto à Casa FAMURS na Expo Inter. Outro detalhe que chamou a atenção para esta semana é que o debate que estava previsto entre os candidatos ao governo do estado, estava agendado agora para a próxima quarta-feira à tarde, ele foi transferido para domingo. Esse debate é uma promoção da FAMURS, também da FARSUL e Rádio Guaíba. Então, essas três entidades, elas estão aí organizadas para realizar esse encontro entre os candidatos ao governo do estado, mas, mais uma vez, em função da agenda dos candidatos, poderia ser um debate esvaziado, assim como tivemos no Recanto Maestro, que apenas dois candidatos participaram, outros dois não tinham confirmado a presença. Então esse debate ele foi transferido desta semana agora, da quarta-feira, para o próximo domingo, último dia da feira. Então é o que está programado para o domingo, dia 6, a partir das 10 horas da manhã, na casa da FARSUL, junto a uma das pistas ali de desfiles dos campeões, ali junto aqui o Parque de Exposições Esteio, que teremos esse debate a ser realizado agora no próximo domingo. E ainda falando, viu, seu ouvintes, referente aos candidatos, os presidenciáveis que estarão percorrendo aqui o Parque Assis Brasil, ontem, como já foi repercutido hoje aí no programa, a presença do Romeu Zema, candidato à presidência da República, pelo Partido Novo. Teremos agora, na próxima quarta-feira, está agendada a vinda do candidato Flávio Bolsonaro, como já foi adiantado pelo presidente da Farsul, Domingos Velho Lopes. Ele estará reunindo, a Farsul estará recebendo novamente um dos candidatos, em uma coletiva, e depois será realizado um almoço junto à Casa Famurs, aliás, da Farsul, e no sábado programado, então, o candidato Ronaldo Caiado, que estará aqui na região metropolitana, especificamente cumprindo a agenda de campanha em Esteio, na 49ª Expo Inter. Então, Wilson, era essa a nossa participação, detalhando estas atividades que seguem até o próximo domingo, e a Rádio Integração destacando estas informações aqui pelo rádio e também em nossas redes sociais. 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A todos os ouvintes, o nosso abraço, e a gente volta ao longo do dia de hoje, aqui pelos 98,5 FM e em nossas redes sociais, Wilson. Abraço!
5: Muito bem, Rafael. Nós estamos aí à disposição, se tiver mais alguns recados rápidos, ou temos ainda esse tempo até o nosso programa estar ao dispor para levar essas informações todas aí de Esteio, momento que é as atenções do Estado, né? E da economia do Estado também. 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
5: 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Bom dia, rapaziada. 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Hoje é 31 de agosto e a temperatura está aí, agradável, boa, para que não tenhamos sol ainda, né? Não temos. Queremos cumprimentar. 18 graus, estamos cumprimentando os amigos, nublado, e você está aí no outro lado, um abraço e uma bela segunda-feira de muito aproveitamento para fechar chave de ouro o mês de agosto, né? Isto mesmo. E no espírito de patriotismo, né? que não temos nada de programação por Restinga Seca. Dizem que vai ter desfile, mas as programações demais não estão aí, pois deixamos aí. Vamos aí as empresas que estão com a gente.
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2: Dez horas e 20 minutos, Olho Vivo no seu rádio, manhã de segunda-feira, dia 31. Queremos cumprimentar e desejar o melhor para vocês, amigos do trabalho, gente do pega, né? Estamos aí cumprimentando os amigos da estrada. Pessoal do agro, como é que vocês estão, né? Tudo naquela situação delicada, tudo mais. 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Olha, meus amigos, vamos em frente, porque hoje é 31 e os exames que temos aí hoje, aliás, exames laboratoriais, LabMed tem hoje lá, já acho, já passou a hora, né? 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Vamos em frente, porque o povo está aí com a gente nesta manhã de segunda-feira. Alô, caminhoneiro, para você que está na estrada o ano inteiro. 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
0: 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Meus amigos, nós estamos com 10 horas 27 minutos e a reta final do nosso amigo Olho Vivo, que informa e leva o recado, a informação. Nós podemos aí dizer muito obrigado a todos vocês. Vamos deixando a lembrança de que as empresas que estão conosco na Expo Inter, né, para vocês agora aí, mas deixamos a nossa despedida e os comerciais da Expo Inter, pois o Martini já vem com integração regional e depois, no decorrer da programação de hoje, mais informações de lá com o Rafael da Silveira Rosa. Vamos aí com o nosso muito obrigado ao Norton, que esteve com a gente, o seu Leonardo, na parte de áudio, Fontana, Francisco Bolzan, enfim, aos repórteres. E o nosso bom dia, fique aí com os comerciais da Expo Inter, que nos proporciona estarmos lá fazendo mais um trabalho de informações do agro, da pecuária, da economia do estado, de toda essa movimentação em Esteio, lá na grande região metropolitana. Bom dia a vocês e ao Rafael. Também nosso abraço a ele e bom trabalho.
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7: Opa, 10h31, 10h31, começando hoje o último programa do mês de agosto, né? Hoje dia 31. Na Central Técnica segue nosso colega amigão Léo Fontana, apresentação então de Luiz Carlos Martini e a participação da audiência através, por intermédio do WhatsApp 3261-1270. Que possamos ter uma semana bastante legal, né? Sem chuva em excesso, sem ventania, sem granizo, calma, tranquila, para todos que estão ouvindo o nosso programa, o nosso desejo, é a nossa vontade. A gente vai começando o programa então de hoje com a primeira música, trazendo aí um dobrado com a banda Progresso, Integração Regional, o nosso tradicional Kerby, das manhãs da 98.5 FM.

Maravilha! 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Olha, hora 10h35. Participe. 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

0: Perfeito.
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1: 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Tem um ouvinte aqui de Palma, perto do Recanto Maestro, que está informando o desaparecimento do cachorro, né, do cão. É o Lucas Toniasso, né? Foi terça-feira que desapareceu aí o cachorro, né? Branco, bonito. Então tá aí, é da Pastor Maremano. E é um cachorro peludo, né? Grande, branco, né? Muito bonito. E o Toniasso fornece aí, dá recompensa para quem tiver aí alguma informação a respeito desse cachorro, né? Então vamos continuar aí na campanha, né? A localização aí desse cachorro aí da Palma. Um abraço, Toniasso. Boa sorte. E aqui a gente vai seguindo com a música da 98.5 FM. Bom dia também pro amigo Luiz Carlos Volbon, o morador da Casa da Árvore, ali no prolongamento da Avenida Alberto Pasqualini, né? Um abraço. Muito obrigado, Didico. É o Didico, né? Bom, são 10h42, chegando os ex do baile da 98.5 FM, hoje com o meu xodó.

0: Muito bem, 10 horas 45 minutos. 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
0: Faltam 10 minutos para as 11 horas e eu agradeço aí, é algo pessoal, né? As manifestações pelo meu aniversário que transcorreu ontem, as ligações, enfim, da parentada, dos amigos, dos ouvintes, colegas, né? Então, a todos muito obrigado aí pelas manifestações, pelos parabéns, né? E vamos seguindo, né? Se Deus quiser, ano que vem estaremos de volta aqui para mais um aniversário, tantos já comemorados aí, junto com os ouvintes aqui na Rádio Integração. 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E mais indicados estão chegando aqui, já tendo bom dia para a Rodimara, que está ligado no programa em São Cepé, Rodimara Machado. Alô, seu Magnus Dico, aí para as bandas da Fazenda do Sobrado, como é que tá, dona Janete? Tudo de bom. O meu amigo Marino, também a Ana, o João Pedro, aqui no recinto da Aviação Férrea, o amigo Clênio aí, o homem do Radite. Bom dia, tudo de bom. E a sequência aqui do nosso programa, antes eu atendo aqui o Leonardo, Pasto da Serraria. Um abraço, Leonardo, gosta muito do JM. Obrigado aqui também ao meu irmão, amigo, o Luiz Grings e a Gringa da IP, que está nos cumprimentando pelo aniversário, que Deus os abençoe. Igualmente, aí, prezado irmão e amigo. Também o Valdir Comaceto, né, o Platão da Capivara, voltou aí com suas frases filosóficas, né? Muito obrigado aí, já vou ouvir aí o teu áudio, ouviu fora do ar, né? Porque é sempre um risco colocar no ar direto, né, Léo? A gente nunca sabe, né? O que, que vem aí, né? Tô brincando, tá aguardado aí. Silveira Martins, a nossa Silveira Martins, um alô pra Dona Rosa. E o Grupo Amizade, quero agradecer o Grupo de São Miguel, que nos recebeu muito bem no bailão que passou de 800 pessoas, estava bom demais. Agradecemos pelo carinho, estava tudo muito bom, né? Parabéns então pro grupo. E todos vocês aqui da rádio também lá mandam um abraço, todos nós aqui, né? Então tá aí o reconhecimento, né? O grupo que veio lá de Silveira e adorou, se divertiu bastante aqui em São Miguel Novo, no baile da melhor idade. Que legal, da Domingueira. Mais recados aqui, o meu amigo Mano, do Bom Retiro, que antigamente era conhecido por Rincão dos Milaneses, né? Na década de 60 era Rincão dos Milaneses. E hoje é Bom Retiro, e lá está o nosso amigo Mano, que nos manda um abraço, desejando saúde e felicidades. Obrigado pela amizade aí, mano. Dá um abraço do pai, na mãe, e todo mundo que está na volta aí, né? Na localidade. Uma ótima semana, amigão. Tudo de bom. E boa recuperação aí, tá certo? E agora é a parte musical do nosso programa, 98.5 FM, 10h53. Vamos trazer da banda Canova no Integração Regional.

0: Terminou sem soco, né? 3 minutos e meio para as 11 horas. 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Até o meio-dia, 98.5 FM.
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18: Vamos a Cotricel, Restinga Seca, unidade Horaci Pedro Possebon, trazendo informação hoje com Gabriel Boza 4. Bom dia, jovem.
19: Bom dia, Martini. Bom dia, ouvintes. Vamos chegando com o informativo Cotricel nesta segunda-feira, no qual hoje teremos um dia nublado, teremos possibilidade de pancada de chuva isolada a parte da tarde, volume não muito expressivo, volumes em localidades isoladas. Para terça-feira, teremos um tempo também nublado, temperaturas máximas de 24 graus. Para quarta, quinta e sexta dessa semana, teremos um tempo um pouco mais limpo, temperaturas máximas aí chegando a 25 graus, mínimas de 10, sem previsão de chuva para terça-feira até o final de semana. De recados gerais eram esses e a cotação dos produtos. Arroz tipo 1, rendimento 62 por 8, R$ 75,00. Arroz tipo 2, rendimento 62 por 8, R$ 70,00. E a soja, preço do dia para a venda até o meio-dia, R$ 134,50. Eram essas informações para hoje, Martini. Um grande abraço a todos.
18: Um abraço, amigo. Ótima semana. Família Cotricel. 11 horas 2 minutos. 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
18: Muito bem, vamos divulgar com alegria, com prazer aí, desejando sucesso a todos que trazem as suas programações aqui para a Rádio Integração. Por exemplo, em Formigueiro temos a Kerb Fest, 24ª edição, de 4 a 6 de setembro. Dias 4 e 5, venda de cucas e doces durante o dia e 19 horas, sorteio de prêmios. No dia 6 de setembro, 10 horas, culto festivo, mês de almoço com churrasco, galeto, buffet, variado e frutas. À tarde, sorteio de prêmios. Informações pelo 99175-7575. Prestigio 24º Kerb Fest, de 4 a 6 de setembro, Comunidade Evangélica Luterana de Formigueiro. E tem mais recados aqui, até o meio-dia a gente vamos divulgando aqui, né? O Sindicato Rural da Investigação, que está à disposição de todos na Rua Edmundo Bischoff, fone 99651-5544. E o sindicato é aberto a toda a comunidade com seus serviços, aí, advogada, psicóloga, nutricionista, terapeuta, também tem escritório agroambiental aí do Thiago da Fabrini. Sindicato Rural da Restinga Seca, cada vez mais forte. Vamos aos recados aqui. Cerli deseja para nós muita felicidade. Obrigado, irmão. Cerli Gomes da Várzea do Meio, sempre na audiência aí, na companhia do rádio, na 98.5 FM. Boa semana, Cerli. Obrigado pela mensagem. Seu Adão e a dona Rosane do Barro Vermelho, também bom dia. O senhor não está preocupado? Será que teremos melancia esse ano com essas chuvas? Muito bem. E fazer uns toldos aí, umas estufas, né, senhor Adão? Botar a melancia para dentro de casa, né? Só assim. Muito obrigado aí, amigão. Quem mais aqui? A Casa do Idoso. Feliz aniversário dos vovôs e vovós da Casa do Idoso. Da Rita, do Beno. O Beno também está vendo aniversário ontem. Alô, Beno, muito obrigado pela amizade aí. Que Deus abençoe o amigo com muita saúde, felicidade, né? Então, parabéns também, né? Passei na casa de idoso ontem, mas eu passei logo depois do meia-meia, duas horas, porque já estava assistindo, né? Tá bonita, né? O nosso lar aí. E então, um abraço aí. Ah, sim, o Beno. Aquela música, né, que tu adora. De repente sai hoje, né, ou amanhã, depois. A gente vai acabar rodando aí uma hora, né. Não tem como escapar, né, Bruno. De roda, né. Olha aí o recado também. Bom dia, sou a Ana de Rincão dos Toledos, Ana Lara. Parabeniza a ti, que Deus continue te abençoando grandemente, sua vida, com muita saúde, felicidade, alegria, de tudo de bom. Sempre um super abraço de todos aqui, feliz aniversário. Que legal, né. Um abraço, Berdan. Um abraço também, Ana, de Lara e do Rincão Toledos, nossos amigos. Muito bem. Quem mais aqui? O Léo. Colocamos no ar ou não? O cara aqui. Vou colocar, Léo, bom. Por tua conta e risco aí, bom dia.
15: Opa, opa, opa. Tava de aniversário, Martini. Mas é brincadeira, sexta-feira tu ficou quietinho. E dizer que eu fui ontem de manhã pra Restinga e tive que voltar sem almoçar, não arrumei almoço, mas se eu soubesse de almoçar contigo aí, rapaz. Mas não. Meus parabéns, meu amigo. Deus abençoe. Força, saúde, fé e o resto a gente dá um jeito. Vamos enfrentar que a vida é uma só. Vamos lutar e se atracar que Deus sabe o que faz e o que é nosso ninguém tira. Um forte abraço, Deus te abençoe. E saúde e felicidade, meu amigo Martini. Abraço, Valdir Comaceto, Dona Hilda Comaceto e o Cássio, te mandando abraço. Toda a família aqui. Abraço, meu amigo.
18: Ah, e com agradeço a amizade de vocês e as brincadeiras que a gente faz aqui na manhã para tornar o programa mais animado. E agradeço muito a tua contribuição, viu, Valdir? Muito bem. E também um abraço pro Biguá, né? Ô, Biguá, velho, como é que tá o Machado aí? Cabo de Taquara, rachado, é bom, né? Belisca a mão, isso, é o Biguá e suas invenções aí, um obrigado também. Quem mais aqui tá mandando um recado? Bom dia, deixa eu abrir aqui. Bom dia, amigo, feliz aniversário ontem, quero ter aniversário, abraço. Nilva Dunk, muito obrigado, Nilva, aí no Boqueirão Destivo, Cine, né, família, amiga e ouvintes de longa data aí, muito obrigado pelo carinho. Vamos com mais uma música então, depois eu continuo atendendo aqui a demanda de ouvintes chegando pelo WhatsApp 3261-1270. Aqui está uma música com André Renner, 11 horas 8 minutos, boa semana para todo mundo.

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3: Dezesseis, bom trabalho para os cozinheiros e cozinheiras, nossos amigos, colegas, companheiros, nas manhãs aqui da 98.5 FM. 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E muitos recados estão chegando. Olha, a Prefeitura de Paraíso do Sul convida para o desfile cívico e tradicionalista no dia 13 de setembro, 9 horas. Percurso pela Avenida 1º de Janeiro até a Praça Florinaldo Rode. Toda a comunidade é convidada a prestigiar a Rádio Integração. Transmite o desfile pelos 98.5 FM e redes sociais. Seguimos. Bom dia. Hoje, quem está de aniversário, o nosso amigo e padrinho de casamento, Iedo Richter. Desejamos saúde e felicidades para mim também, né? Que o seu aniversário ontem também recebeu homenagem. É a nossa amiga Jaqueline Abeque, aí do Rincão dos Toledos. Um abraço, Jaque. Aliás, de bom retiro, né, Jaque? E parabéns aí, Edu. Mandou um recado para mim aí no meu telefone pessoal, né? E agradeço aí o seu carinho aí, a amizade, né? Bom dia, queremos te felicitar pelo aniversário. O Carlos Ventura e a Dona Terezinha Ventura de Santuário. Um abraço, Carlos. Um abraço, Dona Terezinha. Essa mulher maravilhosa. que manda um abraço e agradeço a vocês aí. Feliz aniversário também, receba aqui o recado, Magnus e Janete Dico. Legal, né? Grande Magnus e Janete, muito obrigado pela amizade, pela audiência. Dalva Carvalho, da Fazenda do Sobrado, também nos desejando muita saúde, tudo de bom. Obrigado, dona Dalva. Família Carvalho como um todo aí. Família amiga. O amigo lá de Castor do Sul, Luiz Grings, tem recado aí, vamos colocar no ar. Bom dia, Luiz.
5: Bom dia, Martini. Olha, eu já mandei parabéns escrito ali, mas meus votos aqui da dona Gringa aqui também é que tu continue sempre assim, alegrando nossas manhãs aí com esse teu programa aí. Tudo é bom, saúde, paz, junto com a tua família. Um abração, amigo velho.
3: Da mesma forma, amigo velho, e a dona Gringa. Agora a minha tia, a Ione Martins, bom dia.
6: Martim, que Deus te abençoe, te dê muita saúde, vida longa, muito amor no coração. Continue essa pessoa maravilhosa que só você sabe ser, mandando essas mensagens maravilhosas pra gente, que dá força pra trabalhar, pra viver. E que Deus te abençoe, feliz aniversário. Me desculpa que eu não me lembrei de sexta-feira, mas você ficou bem quietinho. Ah, não alarmou os gansos. Tá tudo bem, tudo bem. É. Um beijo, te amo, dessa amiga que tu tá sempre no meu coração. Pra ti, a Nina e teus filhos, tua família toda. Beijo, beijo.
3: Que legal, Léo, essas palavras maravilhosas aí da minha tia. Já adotei como tia, né? A dona Ione Martins. Muito obrigado pelo carinho, minha amiga, pelas palavras. E o Gilberto Castro de Vila Rosa também nos felicita e perguntou se não teve carne. Ó, teve lá no, na churrascaria do Armin Friedrich, né? Ali na, no lado do Banco do Brasil. Isso antigamente, né, Gilberto? Nosso tempo de guri aí, né? Grande Gilberto, filho do saudoso Dionísio da Dona Aparecida. Gilberto está lá no Vila Rosa hoje. Parabéns, amigo. É, família Borchar. Opa! Um abraço, Wilson e Chica. Muito obrigado também pela amizade. Vocês gostam dos programas da rádio. A gente é amigo aí, né? Que legal. E parabéns também recebo aqui da Liane Richter, filho do seu Léo, Dona Alice, né? E isso, tia da nossa colega Elisanda. Esposa do Iedo Richter, lá do Jacuí. Muito obrigado também. Abração, querida amiga. Muito obrigado aí por tudo. E vamos seguindo também, mandando um abraço pro Chico Bilha, o Marli. O Léo, o Chico agora tá se habilitando como motorista, né? Que legal, né? O rapaz foi fazer a prova aí de conhecimento, se vinha a teórica aquela. Quase gabaritou, né? Então não dá pra duvidar, né? Então, parabéns aí. Boa sorte, amigo, nessa conquista aí. 11 horas 21 minutos. Vamos com música, então, na sequência da 98.5 FM. Agradecendo a todos aí, moçada, rapaziada. Vem a banda Brahma tocando uma polca.

0: 11h23, integração e o melhor da bandinha, né? Bandas e bandinhas. Olha, outra festa que tá programada. É dia 13 de setembro, lá na Pompeia, na comunidade da Pompeia, né? Silveira Martins, tem bispo, bolso, enfim, muita coisa boa. Bênção da saúde, Machado, Domingueira, o grupo festeja. E não haverá venda de bebida alcoólica, né? Então, e a integração presente às 10 horas do dia 13 de setembro. E mais recados em seguida. Obrigado aos amigos e amigas que estão se manifestando pelo WhatsApp, enviando os seus recados, suas mensagens. De coração aí, muito obrigado. 11 horas 24 minutos.
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8: Me dá
0: Confira a hora, 11h28, porque relógio que atrasa não adianta, né? Um abraço, Vera e Ademar Oliveira, meus amigos de Vila Rosa, também nos enviando aí felicitações. Obrigado, casal amigo. Legal, né? Olha aí de Várzea do Meio, a dona Sueli e o Silmar. Obrigado também pela amizade aí, pela audiência, dona Sueli e Silmar. Dona Sueli, que deve estar aí na cozinha preparando a comida, né? O rádio ligado aqui no programa. Também de Vila Rosa, Jussane Bolzan. Parabéns em seu nome. Saúde e felicidade também do Solon. Nosso amigo grande Solon aí, né? Liderança sindical de Restinga Seca, né? Então, um abraço aí, Solon. Um abraço, Jussane. Ótima semana. Felicidades. Que legal. O Batista da Casa Vitória mandou um áudio. Vamos colocar no ar aí. Que fala o nosso ilustre empresário e amigão de longa data.
8: Nosso grande locutor Luiz Carlos Martini, um dos locutores mais antigos da nossa grandiosa integração. A sexta-feira tava puxado, o movimento não tava muito no rádio, tava de aniversário, meu amigão. Meus parabéns de todo o coração, muita paz a ti, teu filhinho, teus familiares, tua querida esposa. Continua esse jovem nota mil que todo mundo quer bem. Abraço de coração mesmo.
0: Valeu, amigão, obrigado pela mensagem, é isso aí. O Neudir, um abraço também, obrigado, amigo Neudir. Preparando a comida, eu, na espreita, né? Vicente Guerra e a Lenir da Palma, também muito obrigado pelo carinho aí, pela mensagem. E vamos seguindo aqui, recebendo as mensagens. Bom dia, feliz aniversário. Que Deus te abençoe. Sempre junto com tua família. É a Jussara. Ô, Jussara, muito obrigado pelo carinho, tio. Jussara, acho que é Radisco o sobrenome dela. Muito bem. E agora vamos com a música lá 98.5 FM. E mais recados estão chegando. Eu vou atendendo na medida do possível. Olha aí o Nelson Bolzano, de São Roque. Muito bem. Tá valendo aí matéria antiga, né? O pastor Sidolf e eu acho que foi o padre Luiz Juliano que estiveram reunidos em São Roque, né? Pra organizar a comunidade, enfim, mas isso é muito tempo atrás. Bom dia, capela São Roque, ficou muito bonito cada... Olha, tá bonita, né? Pintada, né? Uma repaginada. Parabéns a quem fez aí a reforma, né? A melhoria, e obrigado também pelo teu parabéns aí, tá bom? Prezado amigo. Que legal, né? Alô, alô, bom dia também. Recebendo aqui abraço da Rosane, Carlos e Luciana. Minha amiga Luciana e do Barro Vermelho. Oi, Rosane. Ô, seu Carlos, muito obrigado também pelo carinho e pelos parabéns. E vamos seguindo aí com a boa música na 98.5 FM. São 11 horas 32 minutos. E atendendo aí a nossa audiência e também dizendo muito obrigado a todos. Que tal a banda Ágata Azul? Olha aí, banda Ágata Azul. Acho que pela primeira vez vai tocar aqui no programa. Então, roda aí, Léo.

0: Maravilha, 11:35, você curtindo, ouvindo 98.5 FM, um abraço para São João do Polês, deve aí a 57ª Festa de Nossa Senhora da Salete, dias 12 e 13 de setembro, grande programação e a integração presente no dia 12, né, transmitindo a procissão luminosa até o Monumento de Nossa Senhora da Salete. Alô, São João do Polês. Bom, 11:36, recados estão chegando, meu aniversário foi ontem, né? Como não temos programa no domingo, então as manifestações, os parabéns estão chegando hoje, eu estou registrando aqui na medida do possível, tá bom? Muito obrigado desde já aí a todos pelo carinho.
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3: Faltam 19 minutos agora para o meio-dia. Programa Integração Regional recebendo as mensagens, os parabéns. Outra que manda recado aqui, nossa amigona Nilza Amacir, da rua Edmundo Bischoff. Muito obrigado, prezada senhora. Saúde também para ti, né? Que legal. Quem mais aqui? É, amigão, sexta não escutei, estava no USB com a mãe para uma pequena cirurgia. Hoje ela, eu e ela estamos escutando e desejando a vocês. A você muito, muitas bênçãos. Um abração. É, a dona Cecília. Isso. E Inês, aí do Formigueiro. Muito obrigado. Muito obrigado mesmo de coração. Nelson Furlan, de Colônia Borges, também obrigado aí. E o Ivo. Tudo de bom. Muito obrigado aí pelos parabéns que nos envia. A dona Luísa Praz, essa é a rainha do bolão, né? Muito obrigado aí pela mensagem também, muitas bênçãos, saúde, ela nos deseja da mesma forma. E desejando aí pra ti muita saúde e muita, muita, muita felicidade, muitos anos pela frente, né? Grande Luísa, muito obrigado mesmo pelo carinho. De São Paulo, o Robertson, ou também conhecido por Beto, né? Tá ligado no programa sempre. Diz que toma seu chimarrão em São Paulo e ouvindo rádio aí, né? Um abraço, Beto, e um abraço, Sandra. Muito obrigado pelo carinho, né? Tô longe aí geograficamente, mas no coração da gente, né, Beto? Muito bem. Parabéns, Niver, felicidades também do nosso amigo Charles Beck, o fã dos atuais. Daqui a pouco vamos trazer de volta os atuais, tá bom, Charles? Ontem eu vi o rádio aí, na transmissão do Rafael, lá da Expo Inter, e eu vi também que a Tina e o Vini me mandaram um abraço, muito obrigado aí, Vini, Tina, também o Mourinho aí do São Miguel, né, nos desejando saúde e muitos anos de vida, que legal. Também eu agora recebi um bom dia, tá ligado no programa em Balneário Camboriú, meu filho Andrei, tá lá no seu trabalho, e o maior presente que nós temos aí, eu e a Nina, é ele, né, então... Obrigado também aí. E boa sorte, bom trabalho aí. Felicidades em Balneário Camboriú. Ele e a Nora Júlia. Muito bem. Vamos com a música então agora, prezado amigo Léo aí da Central Técnica, né? O DJ, né? Nosso maestro aí, 11 horas 43 minutos. Tem uma música bem dote aí. Que tal um som de bandoneon, de repente? Pode ser por aí, né? Com Egon Vibrantes.

0: Maravilha, o bandoneão em destaque na 98.5 FM, 11 horas 48 minutos.
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2: Olha, um abraço aí para os amigos do CTG Passo da Porteiras que já estão divulgando aí no santuário, né, a festividade da Semana Farroupilha. Eu sei que dia 13 de setembro tem atividade, tem churrasco, enfim, e tem gincana. No dia 15 tem churrasco de ovelha ligado, tem apresentações artísticas e trio acordeon animando fandango. No dia 18, olha o bife acebolado, né, seu Luiz Grigoleto, e o acompanhamento de apresentações artísticas e jantar animado pelo Grupo Amigaço. Informações e reservas 999-64-7041. Vamos depois, nos próximos programas, detalhando mais a programação, que é bonita, aí do CTG Passo da Porteira. 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Recebi aqui o recado e agradeço da minha conterrânea Agnes, aí da Vida da Sania. Ô Agnes, muito obrigado pelo carinho, prezada conterrânea. Também um abraço pro Mano, que é seu filho. Legal, né? A Dona Luísa, esqueci de citar aqui a Dona Luísa Praça, tá mandando um abraço pro cunhado, né? Iedo Richter, aniversário hoje lá no Jacuí. Alô, seu Iedo, mais um abraço, vai daqui, nosso também da turma da rádio aqui, né? A Dona Maria Selmira mandou áudio aqui. Bom dia.
3: Oi, Martini, bom dia, tudo bem, amigo? Eu desejo tudo de bom para ti, paz, alegria, bastante saúde, os meus parabéns por muitos anos e anos, né? E outra também que a gente se conhece quantos anos, né, Martini? Foi muito amiga da tua mãe, né? Graças a Deus, né, Martini? Que Deus abençoe você e todos da Rádio Integração. Um bom dia, um abraço, parabéns, fica com Deus. Tchau, tchau.
2: Tá bom, obrigado, Dona Maria. E o Charles mandou aqui foto, né? Final de semana teve churrasco de porco, né? Olha aí, carne de porco. É, torresmo, linguiça, banho, coisa e tal. Um abraço aí em Vila Rosa, né? Na casa da banda. Eu acho que tá aqui os recados então. E vamos com mais uma música, prezado colega Léo, 11h55. Depois eu volto pra encerrar o programa. Que tal uma dos atuais? Alô, Charles e fãs dos atuais, Coisas do Amor.

Pois é, encerrando o programa, mais um recado aqui, obrigado de coração aí, e a Janaína, o Paulo, da família Mainardi, abençoada família Mainardi da Pitangueira Formigueiro, e assim também os demais que enviaram seu recado, seu bom dia, seus parabéns para mim, o aniversário foi ontem, mas repercutiu hoje, então eu saio do programa agora, alegre, contente, maravilhado, e agradecido aí pelo carinho de todos. Na Central Técnica, o Léo Fontana, a apresentação de Luiz Carlos Martins. Então, nosso desejo é que você comece a semana com a alma leve, né? Coração leve, calma e paz, né? Porque Deus já preparou tudo o que você precisa para vencer. Basta confiar e seguir. Então, uma semana linda e abençoada é o que desejo a todos. E gratidão aí pelas manifestações, né? Mas estão chegando aqui, vou anotando no programa de amanhã. Eu faço o devido registro, tá bom? Thanks, hein? Até mais.

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20: Boa tarde, começando o programa de hoje, segunda-feira, dia 31 de agosto do ano 2026. Hoje, em termos de efemérides e datas comemorativas, é o Dia Internacional do Blog. No Brasil também é dia do nutricionista e dia do samba rock. E aniversário de vários municípios brasileiros, entre eles Uberlândia, em Minas Gerais. Central Técnica de Léo Fontana, edições Norton Ávila, reportagens, integração, equipe de rádio e apresentação Luiz Carlos Martini. Hoje, o programa de número 2474. Destaques desta edição, em instantes, tem cotações, hora do aviso. No decorrer do programa também hoje tem ocorrências policiais, tem esporte, um evento realizado na várzea do Meio Jantar Baile, lá da Sociedade Familiar Unido. O encerramento da Semana Nacional da Pessoa com Deficiência Intelectual e Múltipla 2026. Repercussão também aqui em nossa programação do trabalho jornalístico da 98.5 FM, da 49ª Expo Inter em Esteio. Tudo isso e muito mais você acompanha na edição de hoje do Meio Dia da Integração, programa de número 2474.

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1: Tá acontecendo.
2: Arroz tipo 1, rendimento 62 por 8, R$ 75. Arroz tipo 2, rendimento 62 por 8, R$ 70. E a soja, preço do dia para a venda até o meio-dia, R$ 134,50. Eram essas informações para hoje, Martini. Um grande abraço a todos.
1: É, então, Gabriel Bosa 4, na contra do céu, a Restinga Seca.
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1: 12:28.
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1: A integração 98.5 FM e os avisos e comunicados para esta segunda-feira. Seu problema é surdez ou zumbido, acabe com este problema. 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A Nova Palma Energia comunica aos consumidores de Restinga Seca localizados em Vila Rosa, interrupção do fornecimento de energia elétrica dia 3, quinta-feira, das 9h30 ao meio-dia e 10 e das 13h25 às 17h10. Motivo é melhoria no sistema de distribuição. Caso o desligamento não ocorra na data prevista, fica para o dia 4 de setembro, mesmos horários. Outro comunicado da Nova Palma Energia, que haverá desligamento na rua Vicente Cardoso, do número 758 ao 826. Rua Virgílio Carvalho Bernardes, do número 1320 ao 1372. Avenida Eugênio Miller, do número 713 ao 817. Rua João Otto Friedrich, do 861 ao 1022. E Rua Nossa Senhora do Calvário, do 804 ao 1328. Que haverá interrupção do fornecimento de energia elétrica, quinta, dia 3, das 9 ao meio-dia e das 13h25 às 17h10. Motivo: melhoria no sistema de distribuição. Caso o desligamento não ocorra na data prevista, fica transferido para o dia 4 de setembro nos mesmos horários. Assina o Nino Luiz Montanher, engenheiro responsável. Pecuarista, Santa Rita Remate se matará terça-feira, dia 8 de setembro, 14 horas, no Parque de Exposições de San Sepé. Destaque: 50 novilhos angus e brancos de uma só procedência, gado de ponta. Inscrições abertas, cadastro antecipado, pagamento à vista. Informações pelos 3233-1127, Facebook e Instagram. 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Não esqueça o rebate de gado geral dia 8 de setembro, 14 horas em São Serpé. Santa Rita, rebate tradição e seriedade. A Prefeitura Municipal de Paraíso do Sul convida para o desfile cívico e tradicionalista no domingo, dia 13 de setembro, a partir das 9 horas. Tema municipal: semeando o futuro, tecnologia, inovação e sustentabilidade no nosso município. Percurso pela Avenida 1º de Janeiro até a Praça Florinaldo Rode. Todos convidados. A Rádio Integração transmite o desfile pelos 98.5 FM e redes sociais. O CTG Passo da Porteira de Santuário, Restinga Seca, convida para as festividades da Semana Farroupilha. no dia 13 de setembro, no domingo. Almoço com churrasco de gado, costela de porco, galeto, risoto, maionese, saladas e cucas. Valor R$ 55,00. E a tarde é gincana com rural. No dia 15 de setembro, uma terça, jantar com churrasco de ovelha e de gado, risoto, maionese, saladas e cuca, valor R$ 60,00. Após apresentação das enveredadas artísticas do CTG Pasta Cordeira e fandango animado pelo trio Acordeon. No dia 18 de setembro, uma sexta-feira, jantar com bife acebolado, galeto, arroz branco, arroz chinês, maionese, salpicão, mandioca, saladas e cuca, valor R$ 55,00. Após a apresentação das invernadas artísticas do CTG Pasta Porteira e convidados, jantar animado pelo grupo Amigaço. Informações e reservas pelo fone WhatsApp 999-64-7041. Prestigie a programação da Semana Farroupilha do CTG Pasta Porteira no Santuário. 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Fale com Marcelo Kriegel pelo 999-61-9019. 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A comunidade da Pompeia, na linha da Pompeia, Silveira Martins, convida para a festa em honra a Nossa Senhora da Pompeia e Nossa Senhora Menina, dia 13 de setembro. 10 horas, missa no santuário, procissão e bênção das crianças com transmissão da Rádio Integração. Meio-dia, almoço festivo com sopa de aioline, risoto, churrasco, galeto, maionese, salada verde e pão. Valor de R$ 60,00 adulto e R$ 30,00 crianças de 6 a 12 anos. Reservas e informações pelo 999-10-15-46. 14 horas, bênção da saúde. 14h45, bateada e domingueira com a animação do grupo Festeja. Observação: não haverá venda de bebidas alcoólicas. O Conselho da Paróquia São João Batista de São João da Polêmica convida para a 57ª Festa de Nossa Senhora da Salete, dias 12 e 13 de setembro. Dia 4 de setembro, início da novena móvel. Sábado, dia 12, 19 horas. Procissão luminosa até o monumento de Nossa Senhora da Salete, com transmissão da Rádio Integração. No dia 13, que é um domingo, 8 horas, saída da rústica em frente ao centro de eventos. 9h30, saída da procissão até o monumento de Nossa Senhora da Salete. 10 horas, vista no monumento com a bênção da semente. Meio-dia, almoço no salão paroquial com risoto, galeto, churrasco, maionese, saladas, pão e cuca. 14h30, missa da saúde no monumento. 16 horas, bateada na praça com apresentação de grupos de danças gaúchas. Informações e reservas pelo 996-91-0822. Convite para a Kerb Fest. A comunidade evangélica luterana de Formigueiro convida para o 24º Kerb Fest, de 4 a 6 de setembro. Programação: dias 4 e 5 de setembro, venda de cucas e doces durante o dia, 19 horas, sorteio de prêmios. Domingo, dia 6 de setembro, 10 horas, culto festivo, meio-dia, almoço com churrasco, galeto, buffet valhado e frutas. À tarde, sorteio de prêmios. Informações pelo 991-75-7575. Prestigio 24º Kerb Fest, de 4 a 6 de setembro, na comunidade evangélica luterana de Formigueiro. Meio-dia, 36 minutos, Rádio Integração e a hora dos avisos e comunicados.
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1: Registramos, de momento, uma temperatura de 18 graus Celsius aqui na Rua Augusto Ross, 316. Agora, Luiz Fernando Latigal, da Metsul.
2: O
5: Uma frente fria provoca instabilidade no estado, mas esse sistema está bem no norte do território gaúcho, é onde as nuvens mais densas e carregadas estão presentes, na faixa norte. Ali Alto Uruguai, Planalto, Serra, Parados, ali chove forte, ali tem raio, trovoadas, tem risco de temporal com queda de granizo, né? Aliás, na região de Passo Fundo ali, caiu tanto granizo nessa madrugada que parece que tinha nevado. Então essas áreas mais ao norte do estado, mais próximo à divisa com Santa Catarina, que terão uma instabilidade mais forte, né? Bem diferente da região central, que vai ter aí uma presença de muitas nuvens, mas as nuvens não são densas, pode ter algumas aberturas eventuais, e os períodos de maior nebulosidade que deixam o céu nublado e encoberto, se provocarem alguma precipitação, será uma precipitação fraca, né? Será uma chuva fraca, uma garoa, e em muitos locais nem chega a precipitar. Temperatura chegou ao redor dos 15 graus em Restinga Seca, vamos ter uma máxima à tarde de 19, 20 graus, terça e quarta-feira serão dias de tempo bom, ainda ocorrem períodos de maior nebulosidade na terça-feira, ainda pode ter aí de forma pontual alguma chuva fraca ou garoa, mas muito pontualmente, eu diria que também para a maior parte da região não chega a ter nenhuma precipitação na terça-feira. Já vai diminuir a temperatura para o período da noite. Amanhã vai ter uma variação maior, porque como nós teremos mais aberturas de sol na terça-feira, o aquecimento à tarde é maior. Então vai a uns 21, 22 graus a máxima. Já a mínima que ocorre à noite deve chegar aí ao redor dos 12 graus, 11, 12 graus, 11 e pouquinho, 12 graus deve ser a mínima da noite da terça-feira. Quarta-feira de tempo bom, faz um frio maior na madrugada, mínima de 8, 9 graus em Restinga Seca, mas uma tarde bem agradável, com 22, talvez até 23 graus. Quinta-feira, nós teremos alguma variação de nuvens no céu, uma pequena possibilidade de ter alguma precipitação, pequena, se tiver uma precipitação isolada, passageira, eu diria que também que na maior parte da região não chega a chover. Temperatura, o dia começa com temperatura de 12 graus, a máxima à tarde vai a 24, 25 graus, e para sexta, teremos uma queda maior no final do dia. A mínima na sexta-feira ocorre à noite, vai chegar a 9.

0: seca. Deve fazer seis na madrugada e amanhecer de sábado e seis também na madrugada e amanhecer de domingo. Os dados de hoje estão colocando que o 7 de setembro, na segunda-feira, também deve ser de tempo bom, mas com a temperatura um pouco mais alta, mínima de 8, 9 graus em Restinga Seca.
1: Tá aí, então, a informação da Metsu com Luiz Fernando Latigal. A integração e o programa de número 2474.
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1: Com o Norton Ávila. Boa tarde, Norton.
3: Boa tarde, Martini. Boa tarde aos ouvintes. Por volta das 10h15 da noite de sexta-feira, bombeiros atuaram em incêndio em uma marcenaria na comunidade de Mangueirinha, interior de Paraíso do Sul. Não há informações sobre como iniciou o incêndio, que foi controlado pelos bombeiros voluntários de Paraíso do Sul, Agudo, Novo Cabrais e Candelária, bem como o Corpo de Bombeiros Militar de Restinga Seca. Um homem de 61 anos de idade, com antecedentes criminais por estupro, foi preso pela Brigada Militar na noite do último sábado na Avenida Concórdia, em Agudo. Conforme a ocorrência, os policiais realizavam patrulhamento pela via pública quando visualizaram o homem. Ao perceber a aproximação da viatura, ele teria demonstrado aparente nervosismo e tentado se esquivar da guarnição, o que motivou a abordagem para a averiguação. Durante busca pessoal, nenhum objeto ilícito foi localizado. No entanto, em consulta ao sistema informatizado da polícia, os agentes constataram a existência do mandado de prisão decorrente de sentença condenatória. A ordem judicial havia sido expedida pela comarca de Agudo em fevereiro deste ano e determina o cumprimento de 7 anos de reclusão. O homem recebeu voz de prisão, foi informado dos direitos e encaminhado à delegacia de polícia e, após, foi conduzido ao presídio estadual de Agudo. Eram essas as informações da área policial. Martini.
1: Ok, a informação então. Obrigado, Norton. 12 horas 43 minutos.
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1: Francisco Bolzan e o esporte.
4: Futebol de campo de Restinga Seca, final de semana, devido às chuvas e o gramado molhado, a liga acabou cancelando a rodada. Não teve rodada no sábado e ficou para a próxima, então, no final de semana que vem, se o tempo assim permitir. Torneio de bolão concluído na sexta-feira à noite em Vila Rosa. Promoção do grupo de bolão 15 de novembro foi lá na União das Comunidades Cristãs de Vila Rosa. Aliança Miguel foi a equipe campeã com 1.343 pinos. Em segundo lugar, o Centenário de Agudo com 1.338. Terceiro lugar, o Primeiro de Julho de Restinga Seca, 1.337. E em quarto lugar, União da Várzea do Meio, 1.305. Futsal, a GF de Agudo foi a Camaquã. Na sexta-feira à noite, perdeu pelo placar de 5-0. Nono Campeonato Estadual de Bolão Série Bronze Masculino foi no final de semana e teve três eliminatórias, na verdade, e a equipe da Sociedade de Bolão 10 de Novembro de Paraíso do Sul chegou até a fase final da competição e foi realizada em Nova Petrópolis neste final de semana. Então, parabéns a Paraíso do Sul, que participou dessa etapa. Campeonato Série Bronze de Futsal, Associação Paraíso do Sul, jogando ontem em casa, ontem à tardinha, teria que vencer e só empatou em 4-4 com a Associação de Futsal Universidade do Chile, e está eliminado ontem, portanto, realizado em Paraíso, já que no jogo de ida perdeu.
1: Muito bem, Francisco Bozan e o Esporte Rádio Integração, 12 horas 45 minutos.
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5: Boa tarde, amigos. Estamos aqui pelas ondas da Rádio Integração para mais um programa da Emater. Hoje, falando sobre as agroindústrias na Expo Inter,

0: Esse ano batendo o recorde de número de agroindústrias participantes da Expo Inter. São 509 empreendimentos confirmados com projeção de alta no faturamento. Ao todo, então, 509 expositores de 216 municípios gaúchos ocuparão os estandes da Expo Inter. O salto reflete o desempenho econômico do setor nas últimas edições. 2023, as comercializações somaram 8,6 milhões, subindo para 10,8 em 2024 e atingindo um recorde de 13,6 milhões de comercialização em 2025. Então, uma alta acumulada de 57% no faturamento das agroindústrias em 2 anos. Então, o setor de agroindústrias está indo muito bem na Expo Inter. E no caso, segundo o secretário da SDR, Gustavo Paim, no caso dos alimentos, as agroindústrias participantes estão regularizadas nas diferentes esferas e enquadramento sanitário. Também é realizado um trabalho prévio de alinhamento entre a comissão organizadora do pavilhão, a Secretaria Estadual de Saúde e a Vigilância Sanitária de Esteio. Para essa edição, houve um aumento no número de câmaras frias para o armazenamento dos produtos alimentícios e uma nova área de permanência no mezanino. Então, nessa edição, o espaço conta com 265 agroindústrias capitaneadas por jovens, 179 lideradas por mulheres e 69 propriedades com certificação orgânica. Então, outra prova do sucesso no pavilhão é como o ambiente de negócios para empreendedores rurais é a presença tanto de marcas consolidadas, marcas antigas já de agroindústrias, como também marcas estreantes. Então, a ideia é que a agricultura familiar, agroindústria, gastronomia e turismo sejam cada vez conectados e com mais sucesso, destaca o secretário Paine. Então, pessoal, as agroindústrias estão fazendo sucesso na Expo Inter. Lembrando a todos que continuamos à disposição lá na Emater, pessoal que precisar da nossa assistência, nos procure. Um abraço, ouvintes, e até o próximo programa.
1: Tá aí o Peccini e o informativo Emater, 12h48.
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3: Estamos apresentando o programa de hoje, 2474, que vai ao ar de segunda a sexta-feira. Realizada na noite de sábado, a promoção, ou seja, o jantar-baile da Sociedade Familiar Unidos da Vaz do Meio, interior de Restinga Seca, como detalha o presidente Leandro Richter.
4: Em nome do Clube Familiar Unido aqui da Vares do Meio, eu gostaria de agradecer a presença desse público maravilhoso que mais uma vez se fez presente para prestigiar o nosso tradicional jantar, baile aqui na Vares do Meio. Casa cheia. E também o São Pedro nos deu uma mãozinha, né? Não choveu e o pessoal se fez presente para prestigiar o nosso evento.
3: Aí o Leandro Richter. O almoço show da Associação de Pais e Amigos dos Excepcionais, a PAI de Restinga Seca, encerrou a programação da Semana Nacional da Pessoa com Deficiência Intelectual e Múltipla 2026. O evento foi realizado ontem no CTG Os Vaquianos, como destaca a Márcia Marcuso, que é presidente da PAI.
5: A gente está muito feliz, casa cheia, superou as nossas expectativas. A gente teve um pouquinho de dificuldade de comercializar os ingressos no início, mas aí a última semana o pessoal, assim, eles se empolgam, e daí ontem de noite a gente não sabia mais se podia reservar ou não, porque uma estava com controle e aí reservavam comigo, eu tenho que perguntar para a menina, foi bastante assim corrido. Contentar todas as pessoas, eu não confesso que eu não sei se alguém voltou, porque eu não estava lá na frente, mas eu acredito que não. Mas assim, ó, essa grande festa, ela aconteceu porque são muitas mãos, né, que participam, que doam, que trabalham, os pais colaboraram com produtos, as doações das pessoas da comunidade, os profissionais que organizaram junto comigo, enfim, é muitas mãos que fazem, Igreja São Paulo com louça, o próprio CTG que nos recebeu tão bem, assim, ó, é muita gente trabalhando para que a coisa aconteça e saia bem, né? Quando a gente convidou a companhia de dança, eles receberam esse convite assim com uma grande satisfação, a gente percebeu isso. E a gente percebeu na apresentação hoje o esmero que eles tiveram de fazer uma coisa bonita. E o mais importante, chamar os nossos atendidos junto na apresentação, porque isso sim é a verdadeira inclusão, né? Então, a apresentação que eles também fizeram sozinhos, a homenagem que a nossa atendida fez para esse grupo que está aí cantando, é um grupo que veio de coração, de amor, porque gosta da causa. Então, assim, ó, é muitas mãos. Esse grupo é de Santa Maria e eles atenderam com muito carinho o nosso chamado. E assim vieram, assim, no amor. Então, isso para nós não tem preço, né? Eu sempre digo, um evento, ele tem o antes, o durante e o depois. Esse antes, ele é muito antes. Esse almoço, ele está sendo pensado desde março, aonde a gente veio ganhando doações, fazendo compras e estocando.
3: É a professora Márcia Marcuso, presidente da PAI. A integração por meio do repórter Rafael da Silveira Rosa acompanha desde ontem a programação da 49ª Expo Interesteio. Separamos aí alguns trechos de entrevistados. Rodrigo Velho Lopes, presidente da Farsul.
6: mas pro Inter, que já começou extremamente forte, né? Agora abrindo tempo, então ela está muito bem organizada e extremamente politizada. Hoje tivemos já uma boa conversa com o presidenciável Romeu Zema, falando da importância do agro, a questão dos biocombustíveis, a questão da segurança jurídica produtiva, da direito de propriedade. Então, uma pauta extremamente longa e muito bem conduzida. E teremos também na quarta-feira um almoço aqui na Farsul com uma coletiva de imprensa com Flávio Bolsonaro e no sábado outro almoço aí com Ronaldo Caiado. Então, a Farsul fazendo a sua função de levar informações e trazer as demandas do setor produtivo gaúcho aos presidenciáveis para botar as nossas pautas, nossas necessidades para que esses tenham extensão. O meu Zema foi muito bem na sua conversa conosco, bem alinhado, entendendo, conhecedor dos problemas da questão do endividamento, da questão do seguro rural, a questão das commodities, então dos biocombustíveis, uma pessoa extremamente atualizada, tivemos uma boa conversa com ele.
3: Daí o Rodrigo Velho Lopes, presidente da Farsul, Rádio Integração, presente na Expo Inteira. Programa de hoje, Central Técnica, Léo Fontana, edições Norton Ávila, reportagens, integração, equipe de rádio, apresentação de Luiz Carlos Martini, VEA Integração Informa, segunda edição e depois o correspondente Rádio Guaíba.
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7: Na noite da última quinta-feira, foi realizado na Estação Ferre de Restinga Seca o workshop Ferramentas Financeiras para Lucrar, ministrado por Lucas Sudati e voltado aos empreendedores do município restinguense. A atividade integrou a programação do mês de agosto da Jornada Desenvolve Restinga e apresentou ferramentas e estratégias para auxiliar na organização financeira dos negócios, na tomada de decisões e na busca por melhores resultados. Promovida pela Secretaria Municipal de Desenvolvimento Econômico e Inovação, em parceria com o SEBRAE, a jornada contará ao longo dos próximos meses com capacitações, palestras, oficinas e workshops gratuitos. Dentro da programação da Semana Nacional da Pessoa com Deficiência Intelectual e Múltipla de São João Polesne, foi realizada na semana passada uma gincana inclusiva com os alunos da Escola Municipal de Ensino Fundamental La Salle, em parceria com o projeto Ser Mais. A atividade contou com alegria, interação e aprendizado, proporcionando aos estudantes experiências que estimularam a cooperação, o respeito, as diferenças e a valorização das pessoas com necessidades especiais. Os selecionados no edital da Política Nacional Aldir Blanc de Fomento à Cultura, ciclo 2, em Nova Palma, assinaram os termos de execução cultural junto à Prefeitura de Nova Palma. A assinatura contou com a presença da prefeita Jussemara Rossato, da secretária municipal de educação e responsável pela cultura e turismo do município, Alexandra Marquesan, e do coordenador municipal de cultura e turismo, Diego Han. Na categoria música ou dança, foram selecionados Sadi de Oliveira e Laiane dos Santos. Na categoria ações periféricas, foi contemplada a Associação Quilombola Vovó Isabel, representada pela presidente Jocely Pereira. Na categoria produção literária, foi selecionada a Associação Cultural Nova Palma, representada pelo presidente Hermes Bertoldo. Já na categoria artesanato, foram contempladas a Associação de Artesãs de Nova Palma, representada pela presidente Vânia Manfio e a artesã Eleni Dallanora. Nos próximos dias, os selecionados receberão repasse dos recursos financeiros. Após, terão prazo de 5 meses para executar os projetos propostos e aprovados no edital. Ocorre hoje em Dona Francisca as atividades do Agosto Dourado, campanha do incentivo ao aleitamento materno. O evento será realizado na Unidade Básica de Saúde, iniciando logo mais às 14h, quando terá troca de experiências, orientações sobre gestação e parto, cuidados com o bebê e acolhimento, destinado para gestantes e lactantes. também haverá momento de confraternização com lanche. O evento é uma promoção da Secretaria da Saúde de Dona Francisca, Programa Primeira Infância Melhor, o PIM, e Centro de Referência de Assistência Social, o CRAS. Será realizado hoje, em Faxinal do Soturno, o mutirão de inscrições de empreendimentos junto ao 4ª Colônia Geoparque Mundial da Unesco. O atendimento ocorrerá na Rua Júlio de Castilhos, número 880, no segundo andar, iniciando logo mais a 1h30 da tarde e seguindo até às 5h30 da tarde, quando a equipe do Geoparque estará disponível para orientar empreendedores, produtores, prestadores de serviços e instituições em todo o processo de inscrição ou renovação. A iniciativa busca ampliar a rede de parceiros comprometidos com a valorização do patrimônio natural, cultural e histórico da 4ª Colônia, fortalecendo o desenvolvimento sustentável, o turismo e a economia local. Estão abertas as inscrições para a palestra gratuita Fature Mais com Compras Públicas, que será realizada nesta quarta-feira, dia 2, às 7 horas da noite, na Câmara de Vereadores de Paraíso do Sul. Durante o evento, serão esclarecidas dúvidas sobre como licitar com mais segurança, entender o processo e identificar oportunidades reais para a empresa, com foco em descomplicar a participação em licitações e mostrar como a empresa pode se preparar para vender ao setor público. O evento é uma promoção da Sala do Empreendedor, Prefeitura de Paraíso do Sul e Sebrae. Segunda edição de hoje do Integração Informa. Uma boa tarde a todos.
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Olá, olá, boa tarde para você ligado aqui na Rádio Integração de Restinga Seca, 98.5 FM. Estamos chegando com mais um programa Show da Tarde, na sua segunda-feira, dia 31 de agosto. Na reta final do mês de agosto, vamos juntos com você levando o recado, a boa música na Rádio Integração de Restinga Seca a partir de agora. Você manda o seu recado, participa com a gente pelo 55-3261-1270. Esse é o número do nosso WhatsApp, não esqueça, 55-3261-1270, que é o 3261-1270, o nosso número do WhatsApp. O tempo é nublado, a temperatura na rua Augusto Rossi, 19 graus. Vai participando da programação da 98.5 FM, mandando seu recado pelo 55-3261-1270 e juntos vamos fazendo a programação desta segunda-feira. Começando no ritmo dos Reis do Baile.

Continue com a gente, este é o Ritmo Legal, é a integração de Restinga Seca, sua parceira, levando recado, música na sua segunda-feira de tempo nublado. Em Restinga Seca, a temperatura é de 19 graus.

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Esta é a sua Rádio Integração de Restinga Seca, na sua segunda-feira, 31 de agosto. Tempo nublado, 19 graus. Para você que está na estrada, obrigado pela sua companhia aí pela 287, pela 392 ou pela 290, ou então nas rodovias, né, dos nossos municípios aqui da Quarta Colônia. 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Continue com a gente, essa é a integração no seu rádio 98.5 FM. Tá cantando Banda Cosmo Express.

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1: 13:30.
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0: Agora faltando 24 minutos para as 2 da tarde. Esta é a sua rádio Integração de Restinga Seca, 98.5 FM. Juntinho de você nesta segunda-feira, 31 de agosto. Agradecendo a sua companhia, fiel sintonia nesta tarde legal, iniciando a semana. E claro, com a sua parceria. 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Uma ótima tarde para você ligado na Integração. Bom início de semana, reta final do mês de agosto. 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Esse é o ritmo legal da sua tarde, 98.5. 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
0: 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Está cantando Indústria Musical.

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Integração de Restinga Seca, 12 minutos faltando para as 2 da tarde. E você está acompanhando a programação da Rádio Integração aonde? Está em casa? É, tá assistindo, mas com o radinho baixinho, pertinho, né? Ou então tá por na estrada, né? Ou então no trabalho. Obrigado pela sua sintonia. Uma ótima semana começando segunda-feira. Obrigado pela sua parceria. Este é o Show da Tarde na 98.5.

Vamos com música e a sua participação aqui na 98.5 FM. Manda teu recado pra cá, integração e o programa Show da Tarde. 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

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Continue com a gente, mandando recado aqui na Integração. 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

0: Muito bom saber que você está ligado na integração, participando com a gente. 553-261-1270. É o ritmo legal da sua tarde, integração de Restinga Seca, 8 minutos para as 2. 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Boa tarde, Mike. Olha, o pessoal mandando mensagem no 553-261-1270. Esse é o número do nosso WhatsApp. Boa tarde, Mike. Eu, Lidiane Soares, Bairros da Palma. Gostaria de pedir a música do Leonardo, Alucinação. Ofereço para todos que estão na escuta do programa. Um abraço e abençoada semana. Lidiane Soares, Bairros da Palma. Vai ouvir essa música, então, do Leonardo cantando no programa. Além desta música do Leonardo, dá tempo de trazer outra? Dá. É o recado lá do Jocely Antônio de Azevedo, de... Onde? Dá o teu recado. É Vila Ciolim, né? São João do Polesne. Vai lá. Jocely, boa tarde pra você.
1: Rádio Integração 98.5, a nossa rádio. Aqui é o Jocely Antônio de Azevedo, da Vila Ciolim, São João do Polesne. Boa tarde, meu amigo Maico Alexandre. Manda uma música pra nós aqui, se for possível. Aqui para Vila Ciolim, estamos na escuta do programa, meu amigo. Começando a semana, tá bom, meu amigo? Manda com o Vanderlei Rodrigo, vou te liberar. Que nós temos na escuta do programa, sempre, sempre, meu amigo. Tenha uma boa semana. Abraço.
0: Valeu, um abraço, Jocely. Se não der tempo nesse bloco, a gente traz o outro, o Vanderlei Rodrigo. Agora canto pedido com Leonardo, Alucinação, quando são... Faltando 5 minutos e meio para as 2.

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Uma excelente tarde de segunda-feira, 31 de agosto para você. É a música, é o recado aqui na integração e a sua participação pelo 5532611270. A tarde é de tempo nublado aqui na rua Augusto Rossi. A temperatura se mantém nos 19 graus. 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Integração no seu rádio, agora, 14:11. Boa tarde, Mike. Eu peço música do Amado Batista, Sentado na Praça, só para curtir. Olha, isso é para mexer com as emoções, né? Cleone Silveira, aí do Faxinal de Eugênia, ela que manda o recado, aqui na 98.5, Sentado na Praça. Vamos ter o Amado Batista. Também um recado, boa tarde, Michael, tudo tranquilo, estamos na escuta, ouvindo as ótimas músicas, um excelente início de semana. O Baldarate de São Cepé manda o recado. A Fernanda Souza, aqui de Restinga Seca, pediu música Alegria, Alegria, do Caetano Veloso. Essa daí é das antigas, fica pro Variedades. Agora 14:11, no seu rádio, programa Show da Tarde, 14:11:30.

0: Agora 14 horas e 17 minutos.
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Integração de Restinga Seca, 98.5 FM no seu rádio, são 14 horas e 22 minutos. Você ligado aqui na 98.5 FM, obrigado pela sua parceria. Vamos juntos.

Você participa, manda um recado aqui na integração pelo 55-3261-1270. Temperatura se mantém nos 19 graus. 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

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Agora 14:25. Uma ótima tarde para você ligado na integração. Lembrando que a Nova Palma Energia comunica aos consumidores de Restinga Seca localizados na Vila Rosa que haverá interrupção do fornecimento de energia elétrica, vai faltar luz quinta-feira, dia 13 de setembro, das 9 ao meio-dia e das 13:25 até as 17:10 para melhoria no sistema de distribuição. Caso não ocorra por algum motivo, mau tempo, fica transferido para o dia 4, sexta-feira, mas a princípio é dia 3. A Nova Palma Energia também comunica, também para o dia 3, quinta-feira, mas daí os consumidores da cidade, localizados na Rua Vicente Cardoso, do número 758 ao 826, Rua Virgílio Carvalho Bernardes, do número 1320 ao 1372, Avenida Eugênio Gentil Miller, do número 713 ao 817, Rua João Otto Friedrich, do número 861 ao 1022, e Rua Nossa Senhora do Calvário, do número 804 ao 1328. Nessas ruas, portanto, falta luz na quinta-feira, dia 13 de setembro, das 9 ao meio-dia e das 13:25 até as 17:10, também para melhoria no sistema de distribuição. Se não ocorrer, em virtude de mau tempo, fica transferido para o dia 4 de setembro nos mesmos horários, mas a princípio é na quinta, dia 3. O religamento poderá ser efetuado antes do prazo estabelecido, sem prévio aviso, e por motivo de segurança solicitamos que considerem as instalações energizadas durante todo o período de desligamento. Assina Oni Luiz Montanher, engenheiro responsável da Nova Palma Energia. Agora são 14:27. Obrigado pela sua companhia, uma ótima semana para você. Bom finalzinho do mês de agosto. E amigo que está aproveitando essa tarde legal, curtindo a Rádio Integração. Boa tarde, Lucy Canucci, lá em Formigueiro, né, Lucy? Obrigado pela companhia, uma ótima tarde para você. Para os nossos amigos aí do Formigueiro, tem Canoas também, né? A família Canucci está espalhada aí por tudo. Obrigado pela sintonia. Vamos juntos, música e o embalo na sua tarde legal. Integração.

0: Corpo e Alma e Traia Véia cantando Três Vícios. Também tivemos a banda Destaque Nacional para
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0: 13 horas e 34 minutos. Ou melhor, 14 horas e 34 minutos.
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Esta é a sua Rádio Integração de Restinga Seca. Agora são 14 horas e 39 minutos, faltando 21 minutos para as 15. E você, é claro, curtindo a Rádio Integração de Restinga Seca. Obrigado pela sua parceria, fique com a gente. Vamos juntos com a música, o recado aqui na Integração 98.5. Hoje que nós estamos na segunda-feira, reta final do mês de agosto.

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essa semana que ainda está sobre os efeitos da instabilidade do final de semana, mas temos uma condição que muda o clima para os próximos dias, né? Porque setembro ele já começa com uma virada no tempo. A partir de terça-feira, a tendência é a redução gradual da instabilidade aqui no estado, e áreas costeiras e região metropolitana ainda podem apresentar pancadas isoladas durante o período da manhã e ao longo da tarde. No entanto, elas devem cessar até o fim da noite. Na quarta-feira, o tempo firme deve se consolidar em todo o estado. O sol aparece com mais frequência e as temperaturas vão se elevar um pouco em relação aos últimos dias. É a expectativa, né, que a semana siga assim com tempo firme, porque a quinta e sexta-feira também prometem sol com nuvens. Então é a expectativa, né, de acordo aí com o Metsul para esta semana. Lembrando que a previsão do tempo completa para nossa região você acompanha às 8h50 da manhã no programa Olho Vivo com a Metsul Meteorologia.

Vamos juntos com música e um recado pra você. Integração do seu rádio agora, 17, né? 17 minutos para as 3. 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Vai participando, mandando teu recado. Esta é a integração de Restinga Seca, 98.5 FM. 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

Agora faltando 8 minutos, apenas 8 minutinhos para as 3 da tarde. Fique com a gente, mandando seu recado aqui na integração de Restinga Seca. O WhatsApp, não esqueça, é o 553261-1270. Daqui a pouquinho tem Guaíba. Não sei se vai ter o Guaíba Notícias, que hoje a Guaíba não está colocando os noticiários, né? Mas seguimos, porque está com uma programação especial da Expo Inter, né? Por isso a gente não tem as edições do Guaíba Notícias. Também não tivemos o correspondente Guaíba, né? Então a gente segue com a programação normal aqui em Restinga Seca, na Rádio Integração 98.5 FM. O tempo é nublado, a temperatura se mantém nos 19 graus. Daqui a pouquinho tem o programa Variedades, que vai trazer para você apenas as músicas que marcaram época, somente os grandes clássicos aqui na Rádio Integração. Então participe e peça a sua pelo 5532611270. Daqui a pouquinho então já começa o Variedades. Boa tarde, Valdir Comaceto, lá no Passo da Capivara, obrigado pela companhia. Como é que tá a Nadir, o Delmar, o povo também lá do Passo da Capivara, né? São tantos amigos ligados aqui na Rádio Integração. Vamos juntos, música que segue na programação da Rádio Integração. Muito bom poder contar com a sua companhia, Integração, Banda Alma Latina.

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Agora são 15 horas e 7 minutos, iniciando no seu rádio aqui pela Integração de Restinga Seca, mais um programa Variedades na 98.5. A partir de agora, você vai ouvir apenas as músicas que marcaram época, somente os grandes clássicos aqui na Rádio Integração. Teremos também os fatos que marcam o dia 31 de agosto na história. Reflexão para hoje e a sua participação, pedindo os grandes clássicos no 3261-1270. Vamos já começando bem o programa no ritmo da música. Quem pediu essa música foi o Adriano Silveira, aqui de Restinga Seca, né? Pertinho aqui da Rádio Integração. Um abraço, Adriano. Ele pediu a música e vai ouvir Tudo por Nada, do Paulo Ricardo, 1997.

Esta é a 98.5 FM, obrigado pela sua sintonia. É o ritmo legal. E o mês de agosto vai chegando ao fim. Que bom que você está com a gente, mandando recado, participando do programa. 55-3261-1270 é o número do nosso WhatsApp. Daí você participa da programação da integração, pede a música que marcou época e ouve aqui na programação da 98.5.

Os amigos ligadinhos na Integração 98.5 participando com a gente, mandando recado. Vamos juntos. Este é o programa Variedades na sua Rádio Integração. 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

Vamos juntos com a música e o recado aqui na integração e no programa Variedades. 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

15h18. Daqui a pouco nós vamos ter os fatos do dia 31 de agosto na história. O tempo é nublado na rua Augusto Rossi, 19 graus. 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

Valeu, obrigado pela companhia, esses amigos, amigas curtindo a Rádio Integração de Restinga Seca. O nosso abraço especial, uma ótima tarde para amigos que mandam um recado aqui pelo 55-3261-1270. Olha aí o Dinarte Salazar aqui na cidade. Um abraço, Dinarte, obrigado pela tua companhia. Atento aqui na programação da 98.5. A Maria Lenice Shows na Contenda lá em Paraíso do Sul. O Nelson Moraes, grande açougueiro aqui do Super Ponto Alto, né? Obrigado pela companhia. Olha aí, a música, um embalo legal. Um abraço pra Dina Tereza também. Tá aqui ligada na 98.5, tá? Bem, né? De saúde aí, né, Dina? Isso aí, o importante. Um abração especial pra ti. Obrigado pela parceria. Daqui a pouco tem música que ela pediu aqui pra Ana Paula, pra Dona Elba, no programa. Agora tá chegando música no programa Variedades. Vamos recordar esta música que é o pedido da Bruna Oliveira lá de Santa Maria. Está curtindo a integração, como sempre, atenta aqui na 98.5 e quer relembrar essa música, que é de 1985. Julio Iglesias canta Coração Apaixonado.

0: De 1985, você ouviu o pedido com Rolly Iglesias cantando Coração Apaixonado. Integração, 15 horas 26 minutos.
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Estamos de volta no seu rádio, agora 15 horas e 31 minutos. Esta é a sua Rádio Integração de Restinga Seca. Você ouve o programa Variedades, que traz os grandes clássicos que marcaram época, muita música legal que nós vamos recordando e também informações. Em instantes está chegando os fatos do dia 31 de agosto na história.

0: tempo nublado em Restinga Seca, na rua Augusto Rossi, 19 graus. 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Integração, tá chegando os fatos do dia.
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0: Olha aí, vamos para os fatos de hoje, o dia 31 de agosto. Hoje é o dia de número 243 do ano no calendário gregoriano. Faltam 122 dias para acabar o ano de 2026. Nesta segunda-feira, 31 de agosto, a Lua está na fase cheia. E está 85% visível. Também temos que hoje, 31 de agosto, é o Dia Internacional do Blog, Dia Internacional das Pessoas Afrodescendentes, Dia do Nutricionista. Na história, temos alguns fatos que marcam essa data. Como, por exemplo, no ano de 1951, surge o primeiro long play, o LP, o popular bolachão, que foi apresentado pela empresa alemã Deutsche Grammophon. Em 1957, a Malásia declara sua independência. Em 1962, Trinidad e Tobago alcança a independência do Reino Unido. Em 1963, Singapura declara sua independência do Reino Unido. No ano de 1997. No ano de 1997. Temos que morrem em um grave acidente Diana, princesa de Gales, primeira esposa de Charles, príncipe de Gales, príncipe herdeiro da monarquia britânica. E também Dodi Al-Fayed, produtor cinematográfico e empresário egípcio que era namorado de Diana. Eles morreram num grave acidente de carro em Paris. Já no ano de 2016, após a tramitação de seu processo de impedimento, Dilma Rousseff é definitivamente afastada da presidência do Brasil e o vice-presidente Michel Temer assume a presidência do país. Em 2023, um incêndio em prédio abandonado deixa pelo menos 52 feridos, 73 mortos em Joanesburgo, na África do Sul. No ano de 2025, ano passado, dia 31 de agosto, um terremoto de magnitude 6.0 atinge o Afeganistão, causando mais de 1.400 mortes e 2 mil feridos. Personalidades que nasceram nesta data. Temos que no ano de 1919 nasce o músico Jackson do Pandeiro. Em 1923, a cantora e atriz Emilinha Borba. Em 1945, o Van Morrison, que era cantor e compositor norte-irlandês. E também o Henrique Meirelles, ex-presidente do Banco Central do Brasil. Em 1963, o jornalista Mauro César Pereira. Em 1971, a ex-jogadora de vôlei Virna Dias. Em 78, a atriz brasileira Regiane Alves. Marcando assim o dia 31 de agosto na história. Daí os fatos do dia aqui na sua Rádio Integração.

Agora vamos com música na programação da 98.5, porque vamos ao ano de 1992. Você vai ouvir Mulher Pequena, essa música a Dina Tereza aqui de Restinga Seca está pedindo e oferece para Ana Paula e também para Dona Elba, ligadas na programação da Rádio Integração.

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Integração de Restinga Seca, agora 12 minutos para as 4 da tarde. Você ligado aqui na Rádio Integração de Restinga Seca, participando, mandando seu recado. É a sua parceira de todos os dias, Integração com você. Você manda um recado aqui para a Integração pelo 5532611270 e juntos seguimos com a programação legal desta tarde. Hoje, 31 de agosto. 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Dez minutos para as 4 da tarde. Integração na sua tarde de tempo nublado, aqui na rua Augusto Rossi, a temperatura está na casa dos 19 graus.

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Obrigado pela sua parceria. 9 minutos faltando para as 4. 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

A música chegando, vamos a 1967. Você ouve o pedido da Fernanda Souza aqui de Restinga Seca. Ela pede ouve Caetano Veloso cantando Alegria, Alegria.

0: Instantes, já está chegando a reflexão do dia para esta tarde de segunda-feira, dia 31 de agosto. Enquanto isso, eu lembro para você que a Comunidade Evangélica Luterana de Formigueiro convida para o 24º Kerb Fest, que acontece de 4 a 6 de setembro. Na programação dos dias 4 e 5 de setembro, que já é nesse final de semana? Já é nesse, né? Isso mesmo, 4 e 5, nesse final de semana. Tem venda de cucas e doces durante o dia e às 19 horas tem o sorteio de prêmios. E no domingo, dia 6... tem às 10 horas o culto festivo, meio-dia almoço, com buffet variado, churrasco, galeto e também frutas. À tarde, sorteio de prêmios. Informações pelo 991757575. É o 24º Kerb Fest, de 4 a 6 de setembro, na Comunidade Evangélica Luterana de Formigueiro. O tempo segue nublado, 19 graus na rua Augusto Rossi. 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O tempo segue nublado em Restinga Seca. A temperatura aqui na rua Augusto Rossi, na casa dos 19 graus. Esta é a sua Rádio Integração de Restinga Seca, na sua tarde boa, levando o recado, a música para você, a sua participação aqui na 98.5. Em instantes, nós já vamos ter mais recados, mais pedidos no programa, porque agora está na hora da reflexão do dia.
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0: Na reflexão para esta segunda-feira, o texto do professor Marcel Camargo, que diz: covarde é quem usa o poder para diminuir o outro.

Todos conhecemos alguém, todo mundo conhece alguém que está sempre humilhando quem se encontra ao seu redor. Especialmente quem se encontra em uma posição inferior. Seja no trabalho, na casa, na escola, na rua. São pessoas que confundem hierarquia com autoritarismo. Autoridade com subserviência. Geralmente dando a si mesmo uma importância muito maior do que realmente tem. Patroas que destratam faxineiras, chefes que gritam com seus subordinados, políticos que desrespeitam o cidadão comum. São inúmeros exemplos de pessoas que se sentem acima do bem e do mal simplesmente porque subiram um mísero degrau social. E assim usam do que acreditam ser um poder para maltratar quem comandam e tiranizar o ambiente no qual se sentem o cabeça. Na verdade, a hierarquia deve servir para que haja uma liderança. Quem comanda, quem ordena, distribui tarefas, no sentido de que o líder seja alguém respeitado pelas suas qualidades profissionais e humanas. Alguém que caminha junto, que toma frente, porque faz parte do corpo coletivo. Infelizmente, há quem use a liderança como instrumento de autoridade tirana, pisando naqueles que julga ser inferiores. Assim, muitos de nós nos sentiremos rebaixados, humilhados e feridos pelos nossos superiores em vários momentos das nossas vidas, porque sempre vão existir pessoas covardes que, além de abusar do poder que tomam para si, descontam a sua raiva justamente em quem não tem nada a ver com ela. Covardes porque, em vez de enfrentarem a pessoa que lhes desagrada, eles engolem sapos e vêm estourar para cima de quem depende daquele emprego para sobreviver, de quem muitas vezes não teria como se defender. Uma das regras básicas de convivência é o respeito com quem quer que seja. Qualquer que seja a sua posição, mesmo que o outro pense de forma diferente, ainda que a presença alheia seja insuportável, mesmo assim, todos temos a capacidade de nos posicionarmos e de nos fazer respeitar, sempre que precisemos humilhar e espalhar o temor ao nosso redor. Não faça isso. Respeite. Respeito é algo que se constrói ao longo da convivência, a partir da confiança mútua e não da tirania unilateral. A tirania é um ato covarde simplesmente porque passa por cima de qualquer resquício de afetividade que sempre deverá permear os relacionamentos humanos. Sempre. Pense nisso. Covarde é quem usa o poder para diminuir o outro. Você que ocupa alguma posição de liderança ou que tem, né, essa posição de ter que estar comandando outras pessoas, que faça bom uso da sua liderança para chegar no objetivo que você quer, sempre de uma forma respeitosa. Porque hoje você está líder. Amanhã pode ser que não. A vida toma caminhos, rumos muito diferentes e incertos a cada novo dia. E é preciso lembrar, né? Que uma vez você está por cima, na outra você pode estar por baixo. E também o líder, ele depende dos outros. Ou a pessoa que está comandando, enfim, ela depende dos outros. Ela só está naquela posição porque existem os outros. Então é sempre importante lembrar disso, né? Que não sejamos covardes a ponto de usar uma posição para diminuir o outro. Agora 16 horas e 3 minutos. Tá aí o recado para hoje, a reflexão do dia, o texto do professor Marcel Camargo. Temperatura 19 graus na rua Augusto Rossi. Agora vamos atender mais um recado aqui da Lidiane Soares, Bairros da Palma. Ela pediu e ouve.

0: De 1992, você ouviu o pedido com Zé Ramalho cantando Entre a Serpente e a Estrela.
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Estamos de volta no seu rádio Integração de Restinga Seca 98.5 FM. Esta é a Integração de Restinga Seca 98.5 FM. Muitos amigos curtindo a Rádio Integração 98.5 FM, a sua parceira de todos os dias. Vamos juntos, este é o Variedades aqui na sua Rádio Integração. 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Tempo segue nublado, 19 graus. 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

música segue na 98.5. Tem o pedido aqui que é da Vilma Prats, aqui de Restinga Seca. Ela quer ouvir essa música que é de 1988. Tracy Chapman cantando no programa.

De 1988, você ouviu o pedido com Tracy Chapman aqui no programa Variedades, foi lá para Vilma Prates. Agora 16 horas 19 minutos, está na hora da dica desta segunda-feira.

Olha aí, nesta segunda-feira queremos falar sobre algo que se usava muito, né? Ou se tomava muito antigamente, principalmente nas propriedades, quem tinha plantação de cana fazia isso, né? Fazia o melado, fazia o melado para rapadura, enfim, o melaço, né? Aquele caldo mais grosso, e também o açúcar. Um açúcar especial para você. E claro, aquele escuro, né? O açúcar mascavo. O puxa-puxa, né? Dava para fazer muita coisa quando o pessoal ia antes de meter aí o caldo da cana no tacho. Mas hoje nós queremos falar em específico sobre o caldo de cana. O caldo de cana, também conhecido como garapa, uma bebida que infelizmente se perdeu o costume, né? E geralmente aqui é muito difícil de você encontrar lugares que vendam só o caldo de cana para você tomar. Mas tem algumas propriedades aí que as pessoas, quando fazem, vendem, comercializam, né? E quando você encontra, talvez, em outros lugares, ele é com algum produto conservante. E daí ele já não tem aqueles benefícios próprios quando você toma de forma natural. Mas em específico a garapa, o caldo de cana, tem muitos benefícios para a nossa saúde. Ele fortalece o sistema imunológico, aumenta a energia, promove o ganho de peso e previne o envelhecimento precoce. Esses benefícios só são possíveis porque o caldo de cana é rico em carboidratos e contém compostos com atividades antioxidantes, como a luteína, a apigenina e o caroteno. O caldo de cana é comercializado em muitos lugares, né? Pelo menos tem algumas regiões que é mais comum se ter comercializado, né? Geralmente em feiras, talvez lanchonetes, né, que tenham produtos naturais. Mas em casa, geralmente as pessoas que fazem melado também o usam, né? Tem o costume de fazer a garapa, o caldo de cana. E pode ser usado em várias receitas, em mousses, sucos, drinks. E algumas pesquisas estão até desenvolvendo caldo de cana em pó. É um produto feito a partir da desidratação da cana de açúcar e que deve ser diluído em água antes de consumir. Mas o caldo de cana em si, quais são os benefícios dele? O primeiro é que ele aumenta a energia. O caldo de cana é rico em carboidratos de fácil absorção que promovem o aumento da energia, diminui a fadiga muscular. Assim, o caldo de cana é uma boa opção para melhorar o desempenho físico quando consumida antes ou durante os treinos de longa duração ou de alta intensidade. Além disso, o caldo de cana também pode ser usado como pós-treino, ajudando a repor a energia e o glicogênio muscular, que é responsável por armazenar a energia das células e renovar o tecido muscular. Também o caldo de cana, a garapa, fortalece o sistema imunológico, porque é uma bebida com boas quantidades de flavonoides, como luteína, tricina e apigenina. O caldo de cana tem propriedades antioxidantes que ajudam a fortalecer o sistema imunológico, diminuindo inflamações e combatendo vírus e bactérias. Ainda ajuda a prevenir a pressão alta. O caldo de cana pode ajudar a prevenir a pressão alta porque ele contém potássio. É um mineral que promove o relaxamento das artérias, facilitando a circulação do sangue. Além disso, o potássio também favorece a eliminação do excesso de sódio circulante no sangue. Também ajuda a evitar a anemia. O caldo de cana pode ajudar a evitar a anemia porque ele tem ferro, que é um mineral que atua na produção da hemoglobina, um componente no sangue que transporta o oxigênio dos pulmões para todo o organismo e que normalmente está diminuído na pessoa que tem anemia. Além disso, o caldo de cana também contém vitamina C, que é um nutriente que favorece a absorção do ferro presente nos alimentos. Ainda, previne o envelhecimento precoce.
Como tem boas quantidades de flavonoides e caroteno, o caldo de cana protege as células saudáveis da pele contra os radicais livres, prevenindo o envelhecimento precoce, a formação de rugas e também na flacidez. Ainda, o caldo de cana ou a garapa promove o ganho de peso. Ele não é aliado de quem quer emagrecer, né? Que fique claro, é para quem quer engordar. Porque ele é rico em carboidratos e acrescenta boas quantidades de calorias à sua dieta, promovendo um ganho de peso de forma mais rápida. Além disso, os carboidratos presentes no caldo de cana também podem ajudar no ganho de massa muscular, porque fornecem energia necessária para a prática de exercícios físicos. Ou seja, ele vai fortalecer, aumentar a massa muscular em quem já faz atividade física. Não para aquela pessoa que não faz atividade física nenhuma ou de grande impacto, não faz nenhum tipo, para ela só vai engordar, né? Não vai ajudar em nada. Então é importante lembrar isso, né? Promove o ganho de peso, o ganho de massa muscular, mas para quem já faz atividade física. E engorda, né? Ele ajuda a pessoa a ganhar peso mais fácil. Mas é claro, de forma saudável, para quem tem um estilo de vida mais saudável. E o último benefício do caldo de cana é que ele pode prevenir algumas doenças, até mesmo o câncer, o flavonoide, os carotenos que estão no caldo de cana, ajudam a prevenir o surgimento do câncer. Isso acontece porque essa bebida tem propriedades antioxidantes que diminuem as inflamações e combatem o excesso de radicais livres. No entanto, estudos científicos realizados em seres humanos ainda são necessários para comprovar esses possíveis benefícios do caldo de cana em relação à prevenção do câncer. E claro, engorda? Sim, caldo de cana, ele engorda, ele tem uma quantidade considerável de calorias, pode engordar, mas se você tomar demais. Então, se tomar só aquela quantidade pequenininha, assim, né, só para ter esses benefícios aí que a gente falou, manter a sua atividade física, as suas atividades de modo geral, a sua alimentação também, em dia, com frutas, verduras, legumes, ele faz só bem. Agora, o que ele não vai ajudar é se você não faz nenhum tipo de atividade física, se você é sedentário. Daí realmente ele só engorda, né? E ainda ele não é aliado de quem tem diabetes, né? Pessoas que têm diabetes não pode fazer uso dele. E claro, o caldo de cana, você não precisa ser necessariamente naquela prensa que vai extrair, né, o caldo da cana. Dá para fazer de outras formas. Se você tem acesso aí à lavoura de cana, tem na sua casa, para fazer o caldo, você pode colocar 600 gramas de cana de açúcar descascada, picada em cubos, no liquidificador ou no processador. Daí você vai bater aos poucos até obter uma polpa. Em seguida, deve-se coar bem essa mistura para extrair o caldo de cana, que pode ser consumido natural, também pode ser usado em receitas, vitaminas, sucos. Além disso, né, você pode fazer ele, claro, daquele método tradicional, quando o pessoal vai fazer melado, né, que geralmente vai colocando ali, prensando para sair o caldo, ou fazer dessa forma aqui, que é muito prático também. Claro, não existe uma quantidade exata recomendada do caldo de cana por dia. Isso varia de acordo com a quantidade de calorias que a pessoa consome por dia e se ela pratica algum tipo de atividade física. Então é importante usar com parcimônia aí. E de modo geral, o caldo de cana ele não faz mal para a maioria das pessoas. No entanto, quem tem diabetes e intolerância à frutose, ele provoca aumento dos níveis de açúcar do sangue e até mesmo diarreia. Então não pode tomar, tá bom? Até as grávidas podem tomar caldo de cana, viu? Depende, claro, né, se elas têm aí liberdade com relação a diabetes, essas coisas, né? Se não, tá livre, porque o caldo de cana ele traz aí muitos benefícios, tá bom? Então fica aí essa dica para você. E claro, a dica é o caldo de cana, a garapa, né? Que não tem álcool.
Então fica aí esse recado, porque outro tipo aí de cana que o pessoal toma dessa aí não, né? Não tem todos esses benefícios aí que a gente citou aqui no programa. Mas é interessante, né? Algo que às vezes as pessoas não têm tanto costume de fazer o caldo de cana, né? Outros fazem melado e não guardam, né? Não tomam o caldo de cana. Então ele tem muitos benefícios e você não precisa necessariamente tirar um monte de cana, né? Você vai lá na lavoura, pega uma cana só, descasca, pica, vai no liquidificador, processa, coa e você vai ter aí o seu caldo de cana, a sua garapa, que traz esses benefícios que citamos hoje no programa. Mas claro, tomando com moderação, ele vai ter os benefícios para você.

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Você ouviu a dica de hoje falando sobre a garapa, o caldo de cana. 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Continue com a gente, mandando seu recado, participando da programação da Rádio Integração. Agora está cantando Sandra de Sá. Retratos e Canções, 1986.

0: De 1986, você ouviu Sandra de Sá cantando Retratos e Canções.
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0: 16 horas e 35 minutos.
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0: Agora 20 minutos faltando para as 17 horas na reta final do programa Variedades de hoje. Nessa tarde de tempo nublado, temperatura se manteve aí na casa dos 19 graus.
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0: Na sequência já vem o programa Viajando com Wilson e amanhã, se Deus assim o permitir, o Variedades está de volta no seu rádio, levando as dicas, o recado e também as músicas que marcaram época. Um abraço para Noeli Yanner, hein? Manuel Viana, chegou há pouco da ginástica, né? Está ligada aqui na programação da 98.5, então siga na integração que já está começando Viajando, tá bom? Dona Noeli Yanner, lá em Manuel Viana.

você que participa aqui da programação da Rádio Integração, manda o seu recado, continue na programação da 98.5 e participando também pelo 5532611270. Vamos fechando o programa de hoje. Essa música vem pra você ligado aqui na 98.5, ela é de 1977. Peninha, canta Sonhos. Obrigado pela sua companhia, esta é a sua Rádio Integração. Valeu, um abraço pro motorista Nelson, motorista aí que leva com segurança a garotada das escolas, né? Com muita habilidade, muita atenção. Abraço, Nelson, o popular tio Nelson, né? Pessoal que vai junto ali no ônibus escolar, entende, atende sempre, né? Chama pelo tio Nelson. Olha aí, um abraço pra ele. 19 minutos para as 17. Na sequência, Viajando com Wilson, Variedades retorna amanhã. Fechando então com Peninha. Não tem...

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Muito boa tarde, meus amigos. Boa tarde, região. 16 horas e 47 minutos. 19 graus é a temperatura. Estamos iniciando mais um Viajando com Wilson tarde esta de segunda-feira, dia 31 de agosto. Queremos cumprimentar a todos vocês e desejar o melhor para todos. Certo? Certíssimo. Estamos aí com o Mike e logo mais temos aí com o Leonardo também, levando em frente o Viajando. E como é que está o Rafael lá? Tem mandado recados de Esteio já na tarde de hoje? Não? Isto mesmo. Queremos cumprimentar e desejar o melhor. Certo, gente amiga? Um abraço a vocês e uma bela tarde aos amigos. 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

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Este é o Viajando, 19 graus e a temperatura, neste 31 de agosto, rapaziada. E vão pegando a estrada. Trio Parada Dura, eu prefiro a outra. Vamos lá.

Meus amigos, estamos aí com 16 horas, 54 minutos, 19 graus é a temperatura, tempo nublado, né? E nossa segunda-feira, dia finalizando o mês de agosto. Estamos lembrando aí que você é o nosso convidado, fique com a gente. 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Hoje, aniversaria Silvana Inês Casarotto, esposa do seu Giovanni Casarotto. Giliara Saldanha, veterinária, também está de aniversário hoje. Olha, meus amigos, já vem toque aí para essa turma toda. Reni Zorzi de Agudo, boa tarde. Agudo na escuta. Eli Lorena Porto Alegre, boa tarde. Uma ótima semana, seu Wilson. Igualmente, Paulo Afonso Severo, o Paulinho, o Barbeiro, alô Barbeiro, lá é Riba, né? Isto mesmo, tá na escuta ele, a sua equipe, a sua família, seu filho, um abraço, Paulinho, o Barbeiro, que atende o mundo inteiro, um abraço, Paulinho. E o Cláudio Schifalman de Agudo, boa tarde com o... boa tarde, Wilson, viajando comigo. E o Mike, né? Os atuais Mississippi pra sendiada toda. Vamos pegando a estrada então com os atuais Mississippi. Olha, 16 com 58, este é o Viajando.

0: Liga 17 horas, 2 minutos.
1: Confira a temperatura.
0: A temperatura estamos com 19 graus.
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0: até porcaria. Vamos em frente. Isso aí, amigo. Vamos aí com o Viajando. Cuidar dos buracos, cuidar da estrada. Um abraço a vocês. 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E uma grande profissional que amanhã estará de aniversário, né? Ela atende aqui em Restinga, ela mora em Santa Maria. É, a Eveline, Eveline Bischoff, fisioterapeuta, né? Ela tá de aniversário amanhã. Um abraço a ela, hoje ela atende hoje e quarta-feira, segunda e quarta, aí junto a Nelise no seu Equilíbrio Fisioterapia, no seu trabalho profissional. Um abraço, Eveline, desde já para amanhã, né? Queremos cumprimentar a Jane, a filha do Cláudio Zap, está de aniversário amanhã também, né? Isto mesmo. E repassando os de hoje, Casaroto está fumegando fumaça lá, né? A Silvana Inês Casaroto, Eletrotec Casaroto. E aqui mais embaixo, a Giliara Saldanha, veterinária, também está de aniversário hoje e amanhã, essa turma toda. Bem, vamos em frente porque o povo está com a gente. Olha, 17:10, rapaziada que está na estrada, vamos lá com o nosso Viajando. Depois tem uma nota de falecimento, um grande amigo da gente que partiu também, né? Armando Leopoldino dos Santos, né? Ele foi nos 94, guri, hein? Tá louco. Esse, né, trabalhou muitos anos no tronco aí, né? No seu Armindo, turma toda. Altamente. E o homem de confiança. Ele fazia office boy, levaram o tempo das eleições, que eram apuradas, feitas, conduzidas pelo cartório eleitoral de Cachoeira, né? Ele que aqui tinha ponto que era o Albiri, mas o seu... o Peter, né? E ele levava todo o material, sempre, muito, e registro de coisa, porque a Cachoeira era seu Armando. Então, altamente qualificado e uma personalidade muito, muito bem ativa na cidade. Partiu, né? Aos 94 anos, Armando. Depois vamos dar a nota completa. Agora vamos à música para os amigos que estão nos acompanhando, estão na estrada, e vamos em frente porque temos aí recados já chegando no pedaço. Olha aí, queremos cumprimentar a Ilma Silva Penteado de Formigueiro, boa tarde. A Marley Silveira de Formigueiro, também peço música para curtir e oferecer a todos vocês aí da rádio. Adão Jorge de Formigueiro, como é que tá, mano? Ele quer corpo e alma, aquela dos olhos negros. Mas antes temos aí o Renísio, Vicente Fontana, Camobi, Reinaldo Rode, Dom Pedrito, Santa Flora, tem aqui a Ana Souza, de Santa Flora, uma participando. E um áudio do Nene Formigueiro. O que, que o Nene quer? Vai lá, Nene.
1: Boa tarde, seu Wilson. Aqui é o Nene Ferreira de Formigueiro. Tudo bem, seu Wilson? Gostaria de ouvir a música com Baitaca. Ninguém é mais do que ninguém. For atendido, eu agradeço. Um abraço, seu Wilson, para o senhor e para todos aí da rádio. Uma boa noite.
0: Boa noite, seu Nene Formigueiro. Ninguém mais que ninguém, Baitaca. Lascando-lhe fogo aí. Vamos lá, rapaziada.

Estamos aí com Viajando com Vilas, 17 horas, com 16 minutos. E vamos em frente com o nosso Viajando, né? Um abraço, minha galera toda que nos acompanha. Temos alguns convites e alguns recados para essa enviada toda, né? Isto mesmo. Olha, queremos aí enviar um alô especial para os amigos que temos aí. Olha, a 20ª convite para a Kerb Fest. A comunidade evangélica luterana de Formigueiro convida para a 24ª Kerb Fest, de 4 a 6 de setembro. A programação 4 e 5, venda de cucas doces durante o dia e às 19 horas, sorteio de prêmios. Temos aí, domingo, dia 6 de setembro, 10 horas, culto festivo. 12 horas, almoço com churrasco, galeto, buffet variado e frutos. À tarde, sorteio de prêmios. Informações pelo fone 991-75-75-75. Prestigio, 24ª edição, Kerb Fest Formigueiro. Um abraço. Queremos cumprimentar lá a Santa Rita Remate, em São Cepé. Remate, Gado Geral, em São Cepé. Pecuarista Santa Rita Remate se rematará terça-feira, dia 8, depois do 7 de setembro, né? Dia 8, às 14 horas, no Parque Exposições de São Cepé. Destacamos 50 novilhos Angus Brafor. Aliás, Angus e Brangus, de uma só procedência, gado de ponta. Inscrições abertas, cadastro antecipado, pagamento à vista. Informações pelo fone 32-33-11-27, Facebook, Instagram. Acompanhe o Remate ao vivo, aplicativo Remate, e pelo YouTube, no canal aplicativo da TNT Protetora. Apoio Sicredi, Nutrão Franquia e Mexul Insumos Agrícolas. Não esqueça, o Remate em Gado Geral é terça-feira, dia 8 de setembro, às 14 horas de São Cepé. Inscrições abertas, Santa Rita, Mata Edição e Seriedade. Temos aí também mais um recaditos, né? Isto mesmo. É, temos aí, lembrando que a... Olha, um abraço a vocês. Olha, a Prefeitura Municipal de Paraíso do Sul convida para o desfile cívico e tradicionalista domingo, dia 13, a partir das 9 horas. O tema municipal: semeando o futuro, tecnologia, inovação e sustentabilidade em nosso município. Percurso pela Avenida 1º de Janeiro até a Praça Florinaldo Rodi. Toda a comunidade convidada a prestigiar. A integração transmite de Sirapa 98.5. Um abraço. A comunidade da Pompeia. Alô, Silveira Martins. Boa tarde. Grande Pompeia. Em Silveira Martins, convida para a festa em honra a Nossa Senhora da Pompeia e Nossa Senhora Menina, domingo, dia 13 de setembro. Programação: 10 horas missa no santuário, procissão e bênção das crianças, com transmissão da Rádio Integração. Às 12 horas, almoço festivo com sopa de anholine, risoto, churrasco, galeto, maionese, salada verde e pão, ao valor de R$ 60 adultos e R$ 30 criança de 6 a 12 anos. Reservas e informações pelo 999-10-1546. Não esqueça, 14 horas, bênção da saúde. 14h45, mateada e domingueira com animação do grupo Festeja. Observação: não haverá venda bebidas alcoólicas. Não vão se empedar, não vai ter trago. Olha, meus amigos, tem mais uns convites aqui, depois nós damos no próximo espaço. E agora vamos aí, tirando uma nota de falecimento do seu Armando, né? Isto, grande Armando. Queremos cumprimentar e dar os pêsames à família toda, né? A diretora Marli, que é a irmã dele, a diretora, a professora. Temos o seguinte: o seu Armando a gente conheceu muito bem há muitos anos aí, sempre presente na comunidade, até nos eventos religiosos, ele ajudava na gastronomia e tudo mais.
Nota de falecimento. Filhos: Margilize, Silmar, Gilmar, irmã Teresia Marli, netos: Jonatas, Jefferson e Vanessa, bisneto Miguel, e demais amigos do sempre lembrado Armando Leopoldino dos Santos, o Armandinho, né? Aos 94 anos, ocorrido no Hospital São Francisco de Restinga Seca, homenagens na sala cerimonial Caminho da Luz. Início as homenagens às 18 horas e encerramento às 14 horas, no dia 1º, amanhã, portanto, estará sendo sepultado no cemitério municipal de Restinga Seca, com registro, portanto, de falecimento. Caminho da Luz, quem manda aí? Funerário Caminho da Luz. Armando Leopoldino dos Santos, 94 anos. Então, será sepultado amanhã. Este é o Viajando com Wilson, também fazendo esses registros importantes para que o pessoal fique sabendo, né? Queremos cumprimentar e desejar os pêsames à família toda do seu Armando. Vamos em frente com música, recado. Depois temos aí recado de Formigueiro, temos do Passaporteira. Vamos agora com o Viajando, rapaziada. Temos um recado. Edson Ângelo de Fabro, agora sim, cê foi o boi com a corda. Segunda divisão pro nosso time. Um grande abraço pro amigo, até amanhã, se Deus quiser. El mano, é Ângelo del Fabro, lá de Arroio Grande. Queremos aí, o churrasquinho também tá aí. O homem do churrasquinho em Santa Maria, um abraço. Temos aí Paulo Machado, aqui na cidade. Temos esse registro. Queremos cumprimentar e desejar tudo de bom. Nosso abraço a toda essa galera. Vicente Guerra da Guerra, né? Boa tarde, Wilson. Ouvinte, um feliz final de mês e um ótimo início de semana para todos nós. Se der, peço música Girto de Freitas, Baile dos Cabeludos. E agora nós vamos com a música que é pedida aqui para nossos amigos, o Adão Jorge de Formigueiro. O Adão Jorge pediu Corpo e Alma, o Corpo e Alma, ou aquela dos Olhos Negros. Queremos cumprimentar nossos amigos todos que fazem a sua participação, que estão viajando com o Wilson Tarde. Agora estamos aqui, o Mike está no setor das políticas aí ajeitando, e o nosso operador é o seu Leonardo Fontana. Indiada Buenacha, feliz e bacana, vamos em frente. E não precisa fazer estripulinho para ainda entrar em cana. Olha, 17h25, Lasca de Fogo. A música pedida aí pro nosso amigo Corpo e Alma, aquela dos Olhos Negros, Padrão Jorge Formigueiro, ô galera.

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1: É, Alvino. O Alvino não pode dançar essa música ainda. Não tá bem refeito a zanca dele da cirurgia, né? Essa música aqui com a Jalete. Aí sacoia tudo. É, ou ajeita também, tem essa. Um abraço, Jalete Alvino. Olha aí, ó. E o Milton, como é que tá, seu Milton Mesoninha? Um abraço, amigo. Olha, o Conselho da Paróquia São João Batista e Formigueiro convida para a 57ª Festa Nacional da Salete, dia 12 e 13 de setembro. Programação, dia 4, início da novena móvel, sábado, dia 12, é, São João Batista de Polês, né? A Salete de Polês, né, claro. Queremos aí lembrar que agora dia e sábado, dia 12 de setembro, 19 horas, procissão luminosa até o Monumento Nossa Senhora da Salete, com transmissão da Rádio Integração. Domingo, dia 13 de setembro, 8 horas, saída da Rústica em frente a Centro de Eventos. Às 9h30, saída, procissão até o Monumento Nossa Senhora da Salete. 10 horas, missa no monumento com a bênção das sementes. Às 12 horas, almoço, salão paroquial com risoto galeto, churrasco, maionese, salada, pipão e cucas. 14h30, missa da saúde no monumento. 16 horas, mateada na praça, com apresentação do grupo de danças gaúchas. Informações e reserva pelo 996910822. Conselho Paróquia São João Batista de São João do Polês, né? A 57ª Festa da Salete em Polês, né? Temos aí o CTG Passo da Porteira do Santuário. Está divulgando atividades da Semana Farroupilha. Domingo, dia 13, almoço com churrasco de gado, costela de porco, galeto, risoto, maionese, salada, cuca, valor R$ 55,00. À tarde, gincana rural. À terça-feira, dia 15, jantar, churrasco e ovelha, gado, risoto, maionese, salada, cuca, R$ 60,00. Após a apresentação da verdadeira artista, TG, Passo da Porteira e Fandango, animado por trio acordeão. E depois vem, segue depois, né? Isto mesmo. Depois vamos divulgar o resto. Agora vamos em frente, porque senão a música fica escondida da gente. Queremos cumprimentar e queremos agora chamar um boletim do Rafael Rosa junto à Expo Inter, né? Está aí com o boletim. Nesta tarde de terça, segunda-feira, dia 31, a Expo Inter continua. Rafael Rosa, boa tarde.
2: Muito boa tarde, Wilson. Boa tarde a todos que estão conosco aí no Viajando. Nós retornamos nessa tarde aqui diretamente do Parque Assis Brasil. Estamos aqui no pavilhão da Agricultura Familiar, produzindo algumas entrevistas que serão levadas ao ar amanhã. Nós conversamos, Wilson e ouvintes, com dois expositores, um deles da nossa região, a Lisana Bastiani, que está aqui através da sua agroindústria, a Azienda Bastiani, que trabalha com geleias e também conservas, essa parte aí de geleias com várias opções aqui de sabores. Então nós teremos essa repercussão amanhã no programa Olho Vivo. E também conversamos com os produtores, a agroindústria de mel, o mel Raupental, que é lá de Balneário Pinhal. Inclusive, Wilson, salientando que a capital do mel, a capital estadual do mel, aqui no Rio Grande do Sul, é Pinhal, é lá no Balneário Pinhal. Então, lá está localizada, ou assim intitulada, a capital do mel, lá no Balneário Pinhal. Então teremos estas entrevistas amanhã, assim como outras tantas que foram registradas hoje também. Hoje tivemos aí a oportunidade de conversar com o presidente Flávio Obino Filho, ele que é presidente do Ibra Oliva. Também acompanhamos uma agenda no BRDE, em que foi assinado também um contrato de investimentos no valor aí de mais de 500 mil para a empresa Supra Rações. E acompanhamos também agora à tarde o lançamento de um novo trator da marca Massey Ferguson. E quem esteve aqui também acompanhando esse lançamento, um trator de uma linha de menor tamanho, também para ser utilizado em propriedades de pequeno porte, o representante ou diretor da Itaimbé Máquinas Santa Maria, o senhor Rudinei Doeller. Ele que está aqui, estará até o final da semana, acompanhado também de todos os demais que integram a equipe da Itaimbé Máquinas, nossa parceira também aí do dia a dia da Rádio Integração. E logo logo também a gente vai ouvir aqui o presidente da FETAG, o senhor Eugênio Zanetti, que logo logo vai conceder entrevista aqui à Rádio Integração, também para ser publicado em nossas redes sociais e ser levado ao ar amanhã no programa Olho Vivo. Então são essas as informações, viu? Só em falando sobre o tempo, nós que estamos aqui no parque desde o início da manhã, ou metade da manhã, por volta ali das 9 horas da manhã, quando aqui chegamos, o tempo se manteve ainda até o final da manhã, com o tempo parcialmente encoberto, nublado, e logo depois, aí por volta das 12, 12h30, 13 horas, a chuva chegou. Então tivemos aí alguns momentos e pancadas de chuva um pouquinho mais forte, mas nada que continuasse ali por muito e muito tempo e que atrapalhasse também a circulação. A gente observa que a circulação, principalmente segunda-feira, é um dia que não tem tanta presença de excursões do interior do estado, mas tem muito público, muitas escolas, muitas excursões de escolas vindas aqui da região metropolitana. Então, essa é a movimentação que se tem aqui junto ao Parque Assis Brasil em Esteio, nessa que é a 49ª Expo Inter, e que tem a presença da Rádio Integração, tem a presença aqui da nossa reportagem, o qual já evidenciamos hoje pela manhã, vários entrevistados, também nas nossas redes sociais, estamos aí publicando ao longo do dia de hoje, e assim estaremos publicando estas imagens e informações ao longo desta semana, de todos esses diversos assuntos que aqui a Rádio Integração estará acompanhando ao longo desta semana. Então, direto aqui do Pavilhão da Agricultura Familiar, foi a nossa participação. Ainda a gente retorna dentro aqui do programa Viajando, ainda a gente retorna com outros detalhes, outras informações, Wilson. Era isso, até logo mais.
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0: Rapaziada, pegando a estrada, vamos em frente por 17 horas 37 minutos. E estamos aí com chuva, chuvisco, chuva fraca, 18 graus e a temperatura. E o tempo tá aí, se fresqueando, e vai em frente. E não esqueça que vou lá em Quarta Colônia. É, queremos aí então enviar um abraço a todos vocês. 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Mas vão lascando o toque para essa endiada, mano. Vão lascar a música aí, que o pessoal tá com 18 graus a temperatura agora já, né? 18 graus, abaixou um grau, né? Claro, e vai caindo à noite, com o tempo meio se enfrescando, chuviscando, e aquela temperatura também vai dando uma caídazinha. Olha, a Ana Souza de Santa Flora, boa tarde. O Valduir Comaceto, um forte abraço na escuta, seu Comaceto. Vicente Guerra, lá na Palma, um abraço, meus amigos. O Edson Del Fabro, claro. Agora sim, a vaca foi pro brejo. O boi e a vaca junto, tudo, né? Não só o boi, foi a vaca junto. Concordo em tudo. Segunda divisão no duro time do Internacional. E dar os parabéns, o troféu quem ganha é o presidente e a direção toda, que há anos vem pedindo para ir lá no fundo do poço. Então, chegando bem, já tá no último degrau. Um abraço, Dalfabro. Mano! E o recado do churrasquinho Paulo Machado de Santa Maria. Vamos dar um recadito dele aí? Fala, mano, pra vocês todos. Paulo Machado.
1: Buenas tardes, senhor Wilson. Tudo na santa paz de Deus. Aqui é o amigo Paulo do churrasquinho, acompanhando, como diariamente tenho feito, esse programa que é Viajando com Wilson. Eu fico aqui assando com Wilson. Um abraço a todos aí, restinguense, né? Que seja um final de tarde abençoado e com Deus no coração. Um abraço a todos.
0: E aquele aperto de mão. Ah, vamos em frente, cheirando aquele gostinho. É, com um pouco de gordurinha, dá um tchê de aflochar o estômago. Ô, turma amiga. Vamos botando música agora pra ser endiada toda, claro. Ah, Senair Maiká, Balaio, Lança e Taquara. Para vocês que nos esperem em casa. Agora que estamos comemorando os 400 anos das reduções jesuíticas, as missões, que essa aí é bem temática desse.

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2: Meus amigos, estamos aí com o Auto Posto, ou viajando com o Wilson, claro, 17h45, temperatura 18 graus, tarde de segunda-feira, 31 de agosto. 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Luiz Adriano, um abraço, mano. 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Maurício, queremos cumprimentar. É, a Cisa de Agudo, o grande presidente Maurício Marquete, sua esposa vereadora. Isto mesmo, queremos aí enviar um alô especial, agradecer a audiência dessa galera toda, empresários, funcionários, povo da terra, povo do trabalho, né? Isto mesmo. A Noeli Yanner, boa tarde, seu Wilson, estamos na sintonia. A Yanner é aquela lá de... É da Barranca do Biquí? É, não tá completo, acho que o Anueli Yenner, certo? Queremos aí Manuel Viana, não é isso? Turma bacana, é, olha aí, ó. Viu? Já conhecemos esses nossos amigos. Um abraço, Manuel Viana, Anueli Yenner, ligadona. Maria Helena Pereira da Silva, boa tarde. Essa também não sei de onde é, mas queremos cumprimentá-la. Regina Figueiredo, mor. Aí, com sua loja, junto a Borges de Medeiros, esquina quase com a Coronel. É, meus sentimentos à família da professora Marli, irmã do seu Armando, olha aí, pelo seu falecimento, né? Isto. Ana Souza Santa Flora, Valdir Comaceto Passo Capivara, e vamos pegando a estrada, meu irmão, para levar o recado para todos os irmãos, né? Uma música com o velho está louco, com o Tibúrcio. Olha que é o Tibúrcio, né? Olha, Rosa Zanine. A Rosa Zanine. É a Rosa Zanine Mainardi, né? Um abraço a ela. Isto mesmo. Padre, é. O Pedrinho está pedindo uma música para nós, primos. É, para os primos Vicente que era, acho que era. Bom, queria sua esposa, a música, não me passaram direitinho aqui. Porque o velho está louco com o Tibúrcio. Vamos lascando isso aí então, Rosa Zanine Mainardi, lá na Silveira Martins, e dia 13 tem festa da Pompeia. Um abraço, turma amiga. Vamos lá.

Muito bem, meus amigos, 17 horas com 54 minutos. Estamos aí com Viajando com Wilson Tarde, de segunda-feira, 31. Esse 31, já agora estava vendo registros em Iraí, Vicente Dutra, Rodeio Bonito, lugares, municípios lá do Alto Uruguai, com grande destruição de granizo caindo lá, né? Lamentamos. É, tem várias partes do estado sendo afetados com esse tempo bem desequilibrado. Vamos em frente, porque logo mais temos o Padre Manzotti. E vamos lembrando aí que você é o nosso convidado especial. 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Um nosso abraço a ele e sua equipe. Vamos à música. É, musicando e levando o recado. Pois você que está aí no outro lado, queremos desejar tudo de bom, certo? Certíssimo. Um abraço, meus amigos. É, agora vamos chamando aí o recado da música, bem descontraída, é para você. As irmãs Freitas, copo de cerveja. Vamos lá.

0: 17h59.
1: Confira a temperatura.
0: Meus amigos, tempo instável, temperatura em 18 graus.
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7: Boa tarde, amado povo de Deus, segunda-feira. Como é que foi o seu primeiro dia da semana? Ih, padre, não foi fácil não, mas vai melhorar, viu? Agora em oração, coloque todas as suas frustrações, mas olha, peça para chegar em casa bem, para fazer o bem para sua família. Vamos rezar? Em nome do Pai, do Filho, do Espírito Santo. Amém. Senhor Deus, o sol já caminha para se pôr, e assim a noite chega, e volto para casa. Peço ao Senhor a graça de voltar para casa em paz e principalmente que eu possa voltar livre de todos os males e curado em todas as minhas feridas, para que dentro do meu lar eu possa ser uma presença do bem, de bondade, de amor. Senhor, eu bem sei que na volta para casa eu tendo a levar os problemas para o seio da família. Mas não é isso que eu quero, Senhor. Eu quero somar, eu quero proporcionar alegria. Então, Senhor Deus, no final desse dia, lavai-me e purificai-me, Senhor, no mais íntimo do meu ser. Tirai, Senhor, as mágoas, ressentimentos, frustrações, porque, Senhor, assim eu poderei ser uma ponte de recomeço e, de fato, conduzir minha família à felicidade. Senhor, eu volto para casa. Me tome nos braços, para que o meu cansaço possa dar lugar a carinho. Tira, Senhor, o estresse, a irritação, o nervosismo. Dai-me, Senhor, serenidade, tranquilidade. E, Senhor, ao voltar para casa, não permita que de meus lábios possam sair palavras que machuquem, firam e façam alguém sofrer. Que que dos meus lábios saiam palavras que construam, palavras que edifiquem. Senhor, hoje volto para casa, mas dai-me a graça de um dia voltar para a verdadeira casa, que é o teu coração. Nossa Senhora, Mãe querida, velai-me nesta vida, conduzi-me nesta hora e em todos os momentos. Ave Maria, cheia de graça, o Senhor é convosco. Bendita sois vós entre as mulheres e bendito é o fruto do vosso ventre, Jesus. Santa Maria, Mãe de Deus, rogai por nós, pecadores, agora e na hora de nossa morte. Amém. Nossa Senhora, esteja antes em minha casa, preparando a minha chegada. Amém.
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0: Meus amigos, 18 horas com 6 minutos, tivemos a belíssima prece do Padre Reginaldo Manzotti e nós vamos aí com esse recado, com o enobrecimento um pouco da sua alma, do seu espírito, com belas palavras. Um abraço. Está acontecendo, e nós estamos aí, há poucos ouvimos o Rafael, vai estar mandando uma sequência, sempre matérias de lá, e o grande evento do setor da economia do estado, que é da pecuária, do agro, e enfim, da pequena propriedade, a agroindústria, né, que tem centenas lá presente, inclusive na região, levando o produto com satisfação. Nós queremos parabenizar a todos. Vamos aí chamando o toque para você, meu irmão, porque você é um convidado especial. Nós queremos dizer, sempre temos algo a pedir, algumas desculpas, mas vamos fazendo pelo melhor, levando até os senhores. Boa noite lá para Maria de Lourdes Bisunim, para o seu Luiz Francisco, o Cremilson Wilson, a família Bisunim lá do seu Luiz Francisco, na parte alta, né? Carinhosamente temos aí esses grandes amigos também da gente. O nosso alô especial lá para Cima do Cerro, Silveira Martins, que prepara o espírito também para Pompeia, Santuário, Centenário. Tem eventos agora, né? Tem festa no próximo dia 13, né? Isto mesmo. Queremos cumprimentar e desejar o melhor para vocês. Olha, meu amigo lá de Faxinal, lá de Dona Francisca, cidade interior, como é que vocês estão? Ali na linha Ávila, linha do Moinho, linha dos D'Ambros. É, pro Trombudo e Formoso, como é que estás? Logo adiante, já dando um chego até lá em Nova Palma, por Caimborá. Caimborá é Nova Palma, lá perto do lado do posto da barragem da Dona Francisca da CE. Um abraço. Olha, meu amigo, a minha amiga Marlete Lopes Faxinal, povo faxinalense, parentes e amigos conhecidos de lá. Um abraço à audiência de vocês também. A Marlete Lopes está aí com a gente também, né, Marlete? É, queremos aí cumprimentar a todos vocês. Vamos lascando o toquezinho para depois da prece, depois dessa belíssima oração do Padre Manzotti, chamando música para vocês. É, queremos aí cumprimentar e desejar tudo de bom. Olha, meu amigo, minha amiga, Ademar Silva, obrigado, senhor. Vamos lá.

Meus amigos, o Ademar Silva interpretando Obrigado Senhor, ou senão, temos aí as nossos amigos Silveira e Silveirinha, linda cigana. Queremos enviar um abraço para todos vocês. Vamos lá então.

Muito bem, meus amigos, 18 horas com 13 minutos, 017, antenas e serviços. 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Meus amigos, 18 com 15. 18 e 15. De casa, caminhoneiro que está na estrada, boa viagem. E as motoristas também, tenham uma boa viagem, a tranquilidade de andar pelo melhor, né? A Irlanda Cardoso de São Cepé também está participando. Laura Ciroline, boa tarde, Laura, um abraço, Deus abençoe, boa viagem. José René de Brito Silva de Restinga, quero mandar uma música, serviço, lá para Jacuí. É, você ouviu mandar uma música lá para os nossos amigos. José, para Jacuí, obrigado. Bruno Oliveira em Santa Maria. Ah, Bruninha, tudo bem para ti? E ela pede, solicita, quer ouvir, deseja, Miranda, Sula Miranda, são tantas coisas que ela tem para dizer para o teu coração. Vai lá, Bruna, Bruninha. Santa Maria, queremos aí enviar um abraço a vocês aí, tá bom? Um abraço fraternal, bem legal, são tantas coisas, né? E a Marlete Lopes em Faxinal também tá ligadona com a integração, vamos lá, são tantas coisas.

0: 18 horas 20 minutos.
1: Confira a temperatura.
0: Estamos aí com a temperatura. Olha aí, ó. É, isso é legal. Nós estamos com a temperatura em 18 graus, né, gente amiga?
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Buenas muchachos, adelante compadre. E a noite vem caindo. Isto mesmo. Olha meus amigos, e a polenta, vai sair polenta hoje, como é que é? A fortaia. Ou um salame frito, um salame, né? Assado. Ou, sei lá. É. Queremos aí enviar um abraço a todos os amigos que estão já preparando o seu final de dia. 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Um abraço. Lá vai e lá vem, nós estamos contigo também. Olha, meu amigo, minha amiga, um abraço fraterno a vocês. 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Um abraço. Olha, meu amigo Jaime Dutra, um abraço para você, galera, que nos espera, né? Isto mesmo. Tá ajeitando, como a gente faz também, tá lá ajeitando, botando em dia, com paciência, né? O seu corpo e a Eveline tá lá, dando esse trato. E para nós é um momento muito especial, né? Que vamos lá passar aquela hora movimentando o corpo. Até podia ser não só duas vezes por semana, até mais, faz bem. Olha, meu amigo, minha amiga, o que nós queremos mais? Pois a reta final já está chegando quase, né? Ô, rapaziada, e o Rafael está lá na Esteio, né? Comprando vaca, touro, trator, colheitadeira. Isto mesmo, grandes negócios por lá. Um abraço. Para a integração, ele está representando lá. Esther, boa tarde, Esther. Teremos para você. Olha, meu amigo, minha amiga Esther, boa tarde, Borboleta, Vitor e Daniel. Eu não entendi essa, Esther. É uma pessoa? É? Da onde ela é? Aqui, não diz. A Yolanda Cardoso, São Cepé. Essa diz que é de São Cepé, a Laura Cirurino de Restinga, um abraço a vocês. E vamos aí prosseguindo então, chamando toque. É, nosso abraço, nossa estrada aí é aberta. Vamos deixando esse pessoal bem numa boa. Queremos aí então chamar Silveira Barrinha, linda cigana. Isto mesmo, gente. Vamos lá, compadre.

0: 18 horas 32 minutos.
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0: Estamos aí com 18 graus a temperatura, mano.
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Meus amigos, estamos com 18h37 já, né? O tempo anda, o tempo passa e a vida também da gente vai correndo. Uns fazem aniversário, outros não chegam a fazer mais, param por aí porque é chamado. E vamos lá no seu costado, meu amigo, minha amiga, né? O Dacir C. de Castro Mariano Moro, Rio Grande, lá na Barranca do Uruguai, né? Ele está aí e estamos aí, diz ele, desejando uma boa noite ao senhor, vê-los aos amigos. Grande abraço para todos os amigos de Restinga Seca, lá do Mariano Moro, no norte do estado. Temos aí também o seu Heraldo do Balneário das Tunas. Ô, grande Heraldo, como é que está, magro? Ele pede para tocar a música Nego Bom Não Se Mistura. Sabe com quem que é? É, isto mesmo. Temos aí também Ivo Baldarati. Boa noite, tio Vilso. Estamos sempre viajando. Toca uma música Gustavo Lima, Vagabundo. Ofereço ao meu amigo Camaceto. Camaceto lá no Capivara. Um ótimo descanso, paz, início de semana para vocês, início de mês também, né? Isto, vamos então ao toque. Vamos aí, Nego Bom Não Se Mistura. É, com quem? Com quem que é? Baitaca. Ah, o Baitaca, isto, vai lá, Baitaca. Toca pro Heraldo, lá na Astuna, tá lá se molhando, tomando banho. Isto, mergulhando, pegando os labarinas nas mãos assim, pegando, pescando. Um abraço.

Muito bem, meus amigos, vamos chegando ao final de mais um Viajando nesta segunda-feira, encerrando o mês de agosto, né? Dia 31. Tempo tá aí com. Oh, vamos dar um tchauzinho para essa indiada toda. E lembrando que vamos deixar o toque lá para também. O José da Rosa, apagando as luzes, mandou um recado, mas vamos oferecer a próxima música para o seu José da Rosa, Porto Agudo. Uma música para ele. Não dá mais tempo? Nada? Mesmo gassupiando, nada. Tchau para vocês, até amanhã. Chega de papo, Ciruline. E o relógio anda e o tempo passa. E se nós se bobear, fica só na fumaça. Tchau, em nome de Leonardo e também do Michael. E de vocês todos, boa noite.

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1: Na noite da última quinta-feira, foi realizado na Estação Férrea de Restinga Seca o workshop Ferramentas Financeiras para Lucrar, ministrado por Lucas Sudati e voltado aos empreendedores do município restinguense. A atividade integrou a programação do mês de agosto da Jornada Desenvolve Restinga e apresentou ferramentas e estratégias para auxiliar na organização financeira dos negócios, na tomada de decisões e na busca por melhores resultados. Promovida pela Secretaria Municipal de Desenvolvimento Econômico e Inovação, em parceria com o SEBRAE, a jornada contará, ao longo dos próximos meses, com capacitações, palestras, oficinas e workshops gratuitos. Almoço show da Associação de Pais e Amigos dos Excepcionais, a APAE de Restinga Seca, encerrou a programação da Semana Nacional da Pessoa com Deficiência Intelectual e Múltipla. O evento foi realizado no dia de ontem no CTG Os Vaquianos. Com todos os ingressos comercializados, o público não só aproveitou a gastronomia do evento, mas também as apresentações dos atendidos da APAE em um momento de integração com os alunos da Companhia Arte.

0: Alexandra Marquesan e do coordenador municipal de cultura e turismo, Diego Han. Na categoria Música ou Dança, foram selecionados Sadi de Oliveira e Laiane dos Santos. Na categoria Ações Periféricas, foi contemplada a Associação Quilombola Vovó Isabel, representada pela presidente Jocely Pereira. Na categoria Produção Literária, foi selecionada a Associação Cultural Nova Palma, representada pelo presidente Hermes Bertoldo. Já na categoria Artesanato, foram contempladas a Associação de Artesãs de Nova Palma, representada pela presidente Vânia Manfio e a artesã Eleni Dallanora. Nos próximos dias, os selecionados receberão repasse dos recursos financeiros. Após, terão prazo de 5 meses para executar os projetos propostos e aprovados no edital. Nos dias 26 e 27 de agosto, o município de Faxinal do Soturno esteve representado no 3º Seminário de Enfrentamento à Violência contra a Mulher, em Santa Maria. Na oportunidade, o assistente social Rafael Almeida, do Centro de Referência Especializado de Assistência Social, o CREAS, participou das atividades e que tiveram com o tema Políticas Públicas e Proteção para as Mulheres. O encontro reuniu profissionais e representantes de diversas áreas para promover a reflexão, a troca de experiências e o fortalecimento das estratégias de prevenção e enfrentamento à violência contra as mulheres. Um dos momentos de destaque foi a apresentação de comunicações orais e relatos de experiências, que possibilitaram o compartilhamento de práticas. Nesse espaço, o CREAS de Faxinal do Soturno apresentou o relato de experiências do grupo reflexivo Conscientizar para Mudar, tecnologia social desenvolvida pelo serviço com foco na responsabilização de autores de violência e na prevenção da reincidência. O primeiro Fórum Municipal da Pessoa Idosa, promovido em Vorá na última quinta-feira, reuniu mais de 160 participantes no Clube União. O evento teve como objetivo promover informação, saúde, integração e participação cidadã, além de fortalecer as políticas públicas voltadas à população idosa. A programação teve início com a acolhida dos participantes e, na sequência, contou com palestra do médico geriatra Ricardo Lotti, que abordou a saúde da pessoa idosa, apresentando orientações e informações para um envelhecimento com mais qualidade de vida. Na sequência, a farmacêutica da Unidade Básica de Saúde São José, Viviane Pedroso, realizou uma apresentação sobre a importância do Conselho Municipal da Pessoa Idosa e do Fundo Municipal da Pessoa Idosa, destacando o papel desses instrumentos na garantia de direitos e na construção de políticas públicas voltadas à população idosa. Durante o evento, também ocorreu a participação da comunidade por meio do Circuito da Longevidade, que ofereceu auriculoterapia, verificação da pressão arterial, orientações de nutrição, distribuição de pacotes de chás preparados com ervas desidratadas e um café de confraternização. Estão abertas as inscrições para a palestra gratuita Fature Mais com Compras Públicas, que será realizada nesta quarta-feira, dia 2, às 7 horas da noite, na Câmara de Vereadores de Paraíso do Sul. Durante o evento, serão esclarecidas dúvidas sobre como licitar com mais segurança, entender o processo e identificar oportunidades reais para a empresa, com foco em descomplicar a participação em licitações e mostrar como a empresa pode se preparar para vender ao setor público. O evento é uma promoção da Sala do Empreendedor, Prefeitura de Paraíso do Sul e Sebrae. Previsão do tempo, as informações com Luiz Fernando Nartigal, meteorologista da Metsul.
1: Terça e quarta-feira serão dias de tempo bom. Ainda ocorrem períodos de maior nebulosidade na terça-feira. Ainda pode ter, de forma pontual, alguma chuva fraca ou garoa, mas muito pontualmente. Eu diria que também para a maior parte da região não chega a ter nenhuma precipitação na terça-feira. Já vai diminuir a temperatura para o período da noite. Amanhã vai ter uma variação maior, porque como nós teremos aberturas, mais abertura de sol na terça-feira, o aquecimento à tarde é maior, então vai a uns 21, 22 graus da máxima. Já a mínima que ocorre à noite deve chegar aí ao redor dos 12 graus, 11, 12 graus, 11 e pouquinho, 12 graus, deve ser a mínima na noite da terça-feira.

0: 11 a 13 de setembro, o município de Formigueiro realizará a 27ª Cavalgada Abraço na Terra Fofa, reunindo cavalarianos, CTGs, entidades tradicionalistas e apoiadores e também toda a comunidade em um encontro de cultura, tradição e história. As inscrições para a Cavalgada estão abertas até quarta-feira, dia 2 de setembro, junto à Secretaria de Cultura, Turismo e Promoção da Igualdade Racial de Formigueiro. Notícias da região na terceira edição de hoje do Integração Informa. Uma boa noite a todos e até amanhã.
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4: Eduardo Leite reconhece que pode ter de negociar bloco 2 com o governo eleito.
5: Planalto discute avaliação semestral da MP das blusinhas com redução de efeitos.
4: Toffoli suspende propaganda de Renan Santos na internet.
5: Temporal provoca danos em milhares de casas e prédios públicos no Norte Gaúcho.
4: Este é o correspondente Guaíba, editado pelo Departamento de Jornalismo, com chefia de reportagem de Tom Zequir.
5: Um temporal com granizo e ventos provocou danos em centenas de imóveis e prédios públicos no norte do Rio Grande do Sul nesta segunda-feira. Iraí, Campinas do Sul, Constantina e Quatro Irmãos estão entre os municípios atingidos e juntos contabilizam mais de 1.500 residências danificadas.
4: Em Iraí, a Defesa Civil Municipal contabiliza danos em diversas casas após o temporal. Também foram atingidos prédios públicos, incluindo escolas, a delegacia e um posto de saúde, entre outras estruturas.
5: A Defesa Civil de Campinas do Sul, que teve 100% do município atingido pela tempestade, informou que está em processo para solicitar decreto de situação de emergência. A Defesa Civil Estadual também está na cidade, auxiliando no levantamento. Conforme o órgão, entre os 60 municípios atendidos pela região da Defesa Civil, 30 registraram danos provocados pelo episódio de chuva.
4: Dois dias após o primeiro temporal, Três Palmeiras, na região norte do estado, voltou a ser atingida por granizo nesta segunda-feira. Conforme a prefeitura, desta vez mais de 700 casas foram atingidas pelas pedras. 12 pessoas ficaram feridas no temporal.
5: A Operação Inverno 2026 da Prefeitura de Porto Alegre registrou 44.323 acolhimentos noturnos entre 15 de maio e 31 de agosto. Coordenada pela Secretaria Municipal de Assistência Social, a iniciativa manteve média de 410 pessoas atendidas por noite durante o período. Atualmente, a rede de acolhimento noturno conta com 445 vagas em albergues. A operação segue até 15 de setembro.
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6: Avenida Oswaldo Aranha, com trânsito bastante carregado no sentido bairro, no trecho que vai desde a Rua Setembrina até depois que o motorista passa da Ramiro Barcelos. A Avenida João Pessoa, que seria a alternativa, também tem trânsito bastante carregado nesse mesmo trecho. Ipiranga com fluxo intenso desde a João Pessoa até chegar na São Manuel, nesse sentido bairro. Alternativa para o motorista é utilizar a Princesa Isabel ou a Bento Gonçalves. 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Com o trânsito, Carlinhos Gota.
4: Enviado nesta segunda-feira ao Congresso Nacional, o projeto do orçamento de 2027 tem estimativa de superávit primário de 83 bilhões e 400 milhões de reais. O valor é cerca de 10 bilhões acima da meta do resultado positivo de 73 bilhões e 200 milhões, 0,5% do produto interno bruto. No entanto, ao incluir gastos fora do arcabouço fiscal, a estimativa é de superávit de 18 bilhões e 600 milhões de reais.
5: O governo federal prevê um aporte de 6 bilhões de reais no caixa dos Correios em 2027, como parte do acordo de financiamento firmado pela estatal no fim de 2025 e do plano de reestruturação da empresa. O valor incluído no projeto de lei orçamentária que foi encaminhado ao Congresso Nacional. A medida ocorre após a estatal registrar prejuízo líquido de 2 bilhões e 400 milhões de reais no segundo trimestre de 2026.
4: O ministro do Planejamento e Orçamento afirmou hoje que o governo tomará as medidas necessárias para cumprir a trajetória de consolidação fiscal, incluindo revisões de despesas, gatilhos e sublimites. Bruno Moretti indicou, porém, que mudanças mais estruturais na política de valorização do salário mínimo não estão em discussão. Conforme o ministro, o governo já possui instrumentos suficientes para avançar no ajuste das contas públicas e deverá apresentar novas medidas conforme necessário para garantir a trajetória prevista na Lei de Diretrizes Orçamentárias.
5: O dólar encerrou a segunda-feira em queda de 0,31%, cotado a R$ 5,18. Já o Ibovespa, principal índice da Bolsa do Brasil, fechou o dia em alta de 1%, com 177.419 pontos.
4: Cerca de 45 milhões de usuários de internet com 16 anos ou mais no Brasil, ou 32% do total, sofreram tentativas de golpe com o uso de dados pessoais. Além disso, 20% relataram que foram vítimas efetivas desse tipo de crime. Os dados são da terceira edição da pesquisa realizada pelo Centro Regional de Estudos para o Desenvolvimento da Sociedade da Informação. Segundo a entidade, é a primeira vez que o CETIC.br investigou o tema, perguntando se as pessoas identificam as tentativas de golpe pela internet ou se foram vítimas.
7: Previsão do tempo.
8: Próximas horas ainda tem instabilidade, sobretudo na divisa com Santa Catarina. Os modelos projetam a possibilidade de novos temporais, até mesmo com ocorrências de queda de granizo. Uma área de baixa pressão forma um ciclone no oceano e pode deixar o tempo ventoso em partes do leste gaúcho. As rajadas podem passar dos 60 a 70 km por hora durante a terça e parte da quarta-feira. Da Metsul Meteorologia, está Elcias.
5: Em Porto Alegre, tempo nublado, agora na rua Caldas Júnior, 18 graus.
4: O ministro Dias Toffoli, do Tribunal Superior Eleitoral, decidiu nesta segunda-feira suspender a propaganda eleitoral do candidato à presidência da República, Renan Santos, do Missão. Toffoli deu prazo de 24 horas para que o candidato dê explicações em relação aos 16 perfis dele nas redes sociais que levaram à suspensão da campanha sob pena de indeferimento do registro da candidatura. A decisão foi assinada no domingo e divulgada nesta segunda-feira.
5: Segundo a medida, Renan deve, dentro do prazo estabelecido, fornecer dados relacionados às postagens, impulsionamentos, recomendações e anúncios realizados nos perfis a partir de 7 de agosto, data do registro da candidatura. Segundo as regras eleitorais, os candidatos devem informar todos os endereços de sites, blogs e redes sociais que serão utilizados durante a campanha no momento do registro.
4: O governo discute instituir regra de avaliação periódica do impacto do fim da chamada taxa das blusinhas para que o Ministério da Fazenda estude a possibilidade de apresentar projeto de mitigação de eventuais efeitos aos setores produtivos. A informação é da relatora da medida provisória que trata do tema, senadora Leila Barros, do PDT, e do presidente do colegiado, Reginaldo Lopes, do PT. Os dois participaram hoje de reunião no Palácio do Planalto para discutir o tema com a Secretaria de Relações Institucionais e os Ministérios da Fazenda, Casa Civil e Planejamento e Orçamento.
5: Convicto da necessidade de realização do Bloco 2 de concessões de rodovias, o governador Eduardo Leite afirmou hoje pela primeira vez que talvez tenha de negociar a iniciativa com o próximo governo, que será eleito em outubro. Leite destacou ainda que o valor do ajuste na proposta referente ao aporte do FUNRIGS, que originalmente seria de 1 bilhão e 500 milhões de reais e depois passaria para cerca de 2 bilhões, deve ser ainda maior.
4: Após o leilão ser cancelado no início de junho pela falta de interessados, uma nova proposta de modelagem foi solicitada pelo governo ao BNDES. Um dos principais pontos de alteração na remodelagem foi a ampliação dos investimentos do executivo via FunRigs na concessão. O projeto original de concessão do Bloco 2 abrangia trecho de 409 quilômetros, englobando 6 rodovias estaduais.
5: Ouça novamente o correspondente Guaíba nesta terça-feira, às 7h50 da manhã.

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Maravilha! Bailão da 98 no ar, aqui pela 98.5, a sua rádio integração, para toda a nossa região central do estado, para a galera aí curtindo. E para você, amigo ouvinte, aí do outro lado do rádio, para você que está na companhia através do aplicativo, é a galera acessando aqui também, ouvindo o nosso bailão da 98, depois do Viajando com o Wilson. Eu chego com vocês aqui com Viajando com as Bandas. É verdade, vamos fazer uma viagem de sucessos por aqui. As bandas estão no ar! Hoje, segunda-feira, de 31 de agosto, estamos iniciando uma semana e estamos finalizando o mês de agosto. É, rapaz, estamos aqui iniciando a semana nesta segunda-feira, mas ao mesmo tempo encerrando o mês de agosto, porque hoje é dia 31, estamos fechando, passando a régua no mês de agosto, porque amanhã já estaremos aí no mês de setembro, no mês Farroupilha, no mês do Gaúcho. Amanhã já começa aí o mês de setembro. Mas enquanto não começa o mês de setembro, vamos finalizar o mês de agosto com muita música, com muitos sucessos e com a participação de você, amigo ouvinte. 3261-1270 é o nosso WhatsApp, canal do ouvinte, 3261-1270. Você manda seu recado de áudio, de texto, como você preferir. O alô para quem você quiser, a música para os amigos, para a família, para quem você quiser aí também nessa segunda-feira, que eu estou atendendo aqui também os pedidos através aqui do nosso WhatsApp, tá certo? E você vai até às 21 horas com o nosso Bailão da 98, trazendo sempre o recado musical. E falei em recado musical, eu vou falar com ele. Alô, Rogério Magrão e Banda. Eu vou começar com o Rogério hoje. Já vamos de coração pirou para começar já para cima nossa segunda-feira, nosso bailão da semana. Para começar bem aí na semana aí com o nosso bailão. E o espaço aqui é das bandas. 19 horas 7 minutos. O recado por aqui, a hora do rádio, do bailão, do chimarrão, da janta. Para você que tá curtindo na estrada, vai na companhia dele. Opa, vem cantar, vem.

Olha aí, Rogério Magrão e Banda, para começar bem aqui o nosso Bailão da 98. Eu vou trazer um recado por aqui, deixa eu mandar um abraço aí pro Everton, lá em Rincão do Mosquito Agudo. Alô, Everton, obrigado pela companhia, ele mandou um recado aqui, tá curtindo a 98.5. Está lá, como é que tá o teu time? Tá mal. Ei, maravilha, tá mal, viu? Um abraço aí pra gurizada. É verdade, ele mandou um abraço aqui, ele viu o Thiago Marques hoje, né? É, Everton, um abraço aí pra vocês aí, Rincão do Mosquito Agudo, né? Ele viu por lá aí, na região aí, o Thiago Marques aí, o homem não para, viu? Deixa eu trazer o recado lá, pessoal do... Ele tá fazendo uma visita lá pro Mike, né? E pra esposa dele lá do... Como é que é o nome do pessoal lá da... Ah, me esqueci o nome da empresa. Um abraço aí pra essa gurizada aí que estão na companhia, né? Pessoal aí, o... É, na companhia aqui também da 98, né? O pessoal aí curtindo, um abraço aí pros amigos que estão aí na região e Agudo. Um abraço aqui o Juliano Cardoso e também a Silvana lá em Santa Maria. Eu vou trazer mais uma do Rogério Magrão, que até um pouquinho do Juliano Cardoso pediu aqui, ó. Depois vou trazer mais uma deles aqui também no nosso bailão de hoje. Que maravilha, hein? Galera, segue participando. Segue aí mandando também seu recado. Já tem banda modelo por aqui. Vamos de banda modelo, depois tem DNA do bailão. Opa, tem DNA do bailão por aqui. A galera do DNA. Alô, Geno! Galera do DNA do bailão. Tem informações aí, será? Vamos ver, né? Vamos guardar aí as informações das bandas, né? Dos bastidores aí, o pessoal não tá abrindo muitos bastidores, viu? Mas eu tenho informações aqui. É verdade, né? Ei, maravilha! Galera participando, vamos curtindo aqui música. Vamos com banda modelo, modelo do bailão.

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1: Maravilha! Esse aqui ainda tem mais sucessos por aqui, vem chegando mais uma. Alô, Giovanni Oliveira, olha aí, rapaz. Tá aí, ó. Como é que é o nome desse dog aí? Esse cãozinho que está te acompanhando nesta segunda-feira. Mandou um recado aqui, olha só, rapaz. Tá aí no chimarrão, né? Um abraço aí pro Giovanni Oliveira, lá em linha Teotônio Agudo. Essa fera aí, hein? É, rapaz. Ah, é a Chiquinha. Eu tinha me esquecido o nome, viu, Giovanni? Um abraço aí, a Chiquinha. Chiquinha tá lá ouvindo, ela gosta de ouvir rádio, né? É, daqui a pouco ela sai dançando as bandas aí. Alô, Jarlinho, um abraço em Agudo, obrigado pela companhia. Lá em Paraíso do Sul, boa noite. Aqui pra Eliane Rodrigues, um abraço pra vocês aí em Paraíso do Sul. Meu amigo José lá do Porto do Agudo, um abraço, José. Obrigado pela companhia, galera participando aqui, hein? 3261-1270, telefone do ouvinte, canal do ouvinte aqui pra você participar. Mandar seu recado aqui também pro nosso bailão desta segunda-feira. Falando em bailão desta segunda-feira, vou trazer mais musical. Nosso musical não para não. Nós aqui com o chimarrão na mão, né? A galera aí também com o chimarrão na mão aí, mandando um recadinho pra nós aqui também, pro nosso bailão da 98. Segunda-feira, travesseiro encharcado.

0: Maravilha! Aqui, nosso bailão da 98. Pindou por aqui também, Portal da Serra Indústria Musical, como no filme. E Portal da Serra namora comigo também aqui no nosso bailão de hoje. Vou pro intervalo, break comercial. Em seguida, eu volto com mais música, com mais sucesso, com a participação do ouvinte aqui no 3261-1270. Para você participar, mandar seu recado aqui pelo nosso WhatsApp. Pode mandar seu recadinho aqui também para o nosso bailão de hoje, que eu vou até às 21 horas também atendendo o recado da galera aí, tá certo? Participe conosco, 3261-1270, nosso WhatsApp. Pode mandar um recadinho aí para o WhatsApp aqui da 98, que eu vou atendendo também participação dos ouvintes aqui também pelo nosso Whats aqui da 98, tá certo? Do nosso bailão aqui, canal do ouvinte participando e a galera aqui mandando recados. Tem mais recados chegando. Um abraço aqui pro Wagner Faria, lá em Formigueiro, Avenida Gustavo Cátio. Um abraço, boa semana pra nós. Obrigado, meu amigo Wagner. Obrigado pela companhia, tá sempre aí com o seu chimarrão também, na companhia. Um abraço aqui pra quem mais? O... é verdade, né? Em plena segunda-feira, o Everton mandou aqui, viu, Giovanni? O Everton mandou aqui, em plena segunda-feira, tu tá aí com a Chiquinha, viu? É verdade, tá aí com a cachorrinha, né? Boa noite, gostaria de ouvir a música com a banda Passarela. Obrigado, Manu de Formigueiro. Alô, Manu, um abraço lá em Formigueiro, participação por aqui. Alô, Marina, Rincão do Mosquito Agudo, boa noite, toca pra nós aí uma música, estamos aqui em Rincão do Mosquito Agudo. Obrigado pela companhia dos amigos que estão lá em Rincão do Mosquito. Obrigado a Marina e toda a família por lá. Alô, Cláudio, o homem das rapaduras. Um abraço aí pro amigo lá em Agudo. Quem mais aqui? Obrigado pela companhia. Galera, segue aí participando. Segue aí mandando o seu recado aqui pro nosso WhatsApp. Em seguida, já faço um giro aqui nas participações aqui atendendo o Pequeno Musical, porque agora eu vou pro intervalo. Em seguida, eu volto 19 horas 32 minutos.
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Maravilha, por aqui nosso bailão da 98, trazendo sempre um recado, sucesso por aqui. E a galera vem curtindo, vem de boa, já vou trazendo mais música e já vou trazer mais recados, mais sucessos aqui na nossa programação desta segunda-feira, já 31 de agosto. Já tem a galera aqui participando conosco, já tem participação. Eu tenho aqui música, já vou trazer em seguida o recado aqui com a banda Passarela. Já vou trazer para a Manu lá em Formigueiro, que está na companhia. Tem banda Passarela chegando aqui nesse bloco. Já tenho por aqui também, tem Mississippi aqui, ó, a galera que gosta do Mississippi. Eu vou trazer agora os atuais também no nosso bailão. É, já tem os atuais, tem Passarela, tem aqui mais música chegando. Deixa eu trazer aqui participação e já vou com o pedido musical do ouvinte, né? A galera que manda recados, eu já vou atendendo aqui participação. Um abraço mais uma vez lá pro meu amigo Wagner Faria lá em Formigueiro, na Avenida Gustavo Cátia. Um abraço para ele. Já tem aqui também mais um abraço aqui para os amigos lá em Rincão do Mosquito Agudo, lá da Marina, né? Um abraço aí a Marina, toda a família. Quem mais aqui na companhia? Eu já tenho o recado aqui. Ô, Jarlin, já vou trazer pra ti em seguida o recado aqui, ó. Eu tenho o pequeno musical da Eliane Rodrigues e Paraíso do Sul, porque o Banda Cam...

0: trazendo as informações também direto aí de Paraíso do Sul. Estaremos aí com a nossa equipe aí no dia 13 aí de setembro. Recado por aqui também. Na 98.5, eu vou trazer a banda Camarilha, que é uma delas, já carimbo aqui nesse bloco. Tem vários pedidos aqui chegando, né? Eu tenho os áudios aqui que eu vou trazer. E já tem o áudio do Jarli lá de Aguda. Alô, Jarli, tá aí na companhia, mandando seu áudio aqui também. Vou trazer o recado lá pro Jarli, está na companhia nesta segunda-feira. Eu tenho aqui participação e o recado musical também para os nossos amigos aqui através, né, da mensagem. Ah, fiquei devendo aqui, ó. Tem o Rogério Magrão e banda aqui pro meu amigo Juliano Cardoso, tinha pedido que o Rogério Magrão e banda mais uma deles, que eu já rodei uma no início, vou trazer mais uma aqui durante o nosso bailão. Já carimbo aqui mais um recado aqui pra vocês também, já tem o recado de áudio do nosso amigo aqui, o Giovanni Oliveira. Eu tenho também do nosso amigo lá, o José do Porto Agudo. Tem o recado aqui, eu recebi o recado lá da Sandra de São Miguel. Boa noite, curtindo o programa aqui com a minha filha e meus netos. Toca aí uma música dos atuais pra nós rodar uma agora, Mississippi aqui, Sandra, viu? Um abraço pra vocês aí que estão curtindo aí em São Miguel. Um abraço pra filha e também pros netos que estão lá na companhia da Sandra nesta segunda-feira. Uma boa noite pra vocês. Ô, meu querido Uber do Gaguinho, abraça essa dupla aí, hein? Essa dupla aí faz sucesso. Estão lá na beira da churrasqueira preparando um assado pra hoje aí, segunda-feira. Um abraço aí, Uber do Gaguinho, pra você, meu amigo ouvinte aqui na região central. Olha só, região central do estado aí, né? Nosso amigo Uber do Gaguinho, cara, né, leva aí pros eventos, leva pras festas aí em segurança pra você lá em Agudo, pessoal de Agudo aí, principalmente pessoal que vai, né, pros eventos aí. Tem o Uber do Gaguinho lá, ó, falei com ele lá, né, gente fina demais, viu? Ô, meu querido, um abraço pra você, viu? Hoje é dia de fazer aquele churrasco aí na folga, viu? Botar aquela pecuária aí, tá na audiência do programa, manda uma música boa aqui pro meu amigo, né, o DJ Caio lá também, tá por lá. Um abraço aí, Uber do Gaguinho, obrigado pela companhia. Um abraço pra você e toda a sua família, viu, meu amigo? Um abração pra vocês aí, uma boa pecuária no fogo aí, né? É verdade, um abraço 100% aí, essa gurizada. Ei, maravilha, né? E o Uber do Gaguinho, a gurizada, é isso, ó, tá sempre levando a gurizada aí pros eventos, né? E também no dia a dia, né? O pessoal que quer se locomover, né? Fez um jabá pra ti, viu, Uber do Gaguinho? O homem é fera demais, viu? Ei, maravilha. O recado aqui, deixa eu ver pra quem mais. O José, eu vou trazer teu áudio aqui, viu? Vou carimbar teu áudio aqui já na sequência, né? Já vou trazer o teu pedido aqui, viu? O recado aqui também. E já vou trazer participação, deixa eu ver pra quem. Alô, José!
1: Muito boa noite, meu amigo Alexandre!
0: Olha aí, rapaz, o homem tá com casa todo vapor.
1: Semana, meu amigo Alexandre Cirolini, da Rádio 98.5, Rádio Integração. Aqui é o José da Rosa do Porto Agudo. Bota pra cantar aí a banda São Marino para nós. Eu ofereço pra minha mãe Noeli da Rosa, o meu amigo Juliano de Salário e Serviços, o meu amigo Jardim Mátio, o meu amigo Cláudio Miro das Facas, pro Cláudio Chirro, o homem da rapadura, o meu amigo Renato e a esposa dele, a Miguela, o meu amigo Alberique Leopas Cardoso, Cardozinho, o meu amigo Totinho Rodrigues, o meu primo Francisco Ader da Silva, que mora na Bombeira, Paraíso do Sul, a minha tia Joaninha, o meu amigo Gia Cardoso, pro Larguincho do Gordo, de Paraíso do Sul, e para todas as gatinhas solteiras da região, bota para cantar a banda São Marino para nós.
0: Valeu, José, um abraço pra você, viu? Tu recebeu um abraço aqui, ó. Galera aqui, ó, recebendo um abraço. O Jarli já mandou um recado aqui, ele disse assim, ó, manda um abraço pro Uber do Gaguinho lá, o homem é fera, viu? Ele mandou aqui pro Caio também. É, pro irmão Caio lá, o irmão, né, do Uber do Gaguinho lá, um abraço aí. O Jarli tá mandando pra vocês aí, viu, gurizada? Aí que maravilha, hein? Alô, Jarli, ele mandou um recado de áudio. Fala aí, Jarli, boa noite!
2: Muito boa noite, Alexandre, boa noite a todos os nossos ouvintes que estão ligadinhos com o Bailão da 98.5, Rádio Integração. Aqui que nós fala o Jarli Divulgações. Temos sempre junto levando o melhor do bailão dessa segunda-feira. Hoje encerrando o mês de agosto. E amanhã temos com o mês de setembro, mês do gaúcho, né, Alexandre? E deixar o carinho e a gratidão a cada um que segue com a gente, que estão curtindo a gente aí, levando junto o Bailão da 98, né? Com certeza, pegando aquela carona gostosa, Aí o pessoal aí que está, o agro não pode parar.

0: Com certeza estão transportando o agro, né? E pegando com a carona gostosa junto aí no transporte, né? Com certeza, né? O pessoal aí dos supermercados de toda a região central aí, pessoal da Restinga Seca aí também, sempre tão ligadinho, pessoal de toda a região aí, né? E também o supermercado do Corvinho em Acuto. É o supermercado do Corvinho, Márcio Rudinei de Lima, aí. Com certeza, toda aquela equipe que estão aí ligadinho conosco, estão aí sempre trabalhando e o radinho acompanhando ao lado da, junto levando a 98.5. O nosso amigo José da Rosa, lá no Porto Agudo, a mãe dele, a Noeli, estão tomando essas horas um chimarrão, com certeza. E não perde uma programação. Ô, José! Eu falei com ele hoje, né? De uma passada lá, vi ele me atacou na rua. E ele disse: e o Alexandre? Ô, guri bacana! Ô, guri! É, isso aí é.
1: Ô,
0: Não, isso aí, José.
1: garoto!
0: Amizade não tem a dinheiro que paga, né? É verdade, José. E estamos procurando uma namorada aí pra ti. Vamos dessa encontrar uma namorada, né? Com certeza, José. O nosso amigo Juliano está lá de serviço, né? Hoje eu passei lá, mas não vi o homem. Só de uma buzinada lá, não vi ele. Ô, Juliano, obrigado pelo carinho também. O nosso amigo Cláudio Miro, o homem da faca, né? É, isso aí deve estar lá lidando com as facas dele, né? É, corta, corta e não perde o fio. Faca boa, né? Juliano lá, né? Ô, Juliana, a família dele, a menina dele, a filha dele lá. É, a gente tem um carinho por eles ali também, toda a família, né? Ô, gurizada! E também vamos deixar um recadinho aí no bairro Caiçara, o nosso amigo Juquinha, o Juca Alexandre. Você não acredita que eu estava trabalhando, fazendo divulgação essa semana aí em Centro de Agudo e o Juca lá me abanando, me atacando, né? Só que eu não podia parar, o trânsito era na avenida, né? Bem no centro, né? Aí depois, quando eu vou para a rua de cima, na Cooper Agudo ali, o Juca lá atravessou a rua e veio em mim e disse assim: ei, eu quero o contato da Rádio 98.5, eu quero participar, eu não perco um programa. Coisa boa de ver isso, Juca, e coisa boa de ver vocês aí
1: Alô,
0: do outro lado, o rádio
1: Juca!
0: sempre está ativo com a 98.5. Continua cada vez mais pedindo seu recadinho, deixando seu recadinho, pedindo suas músicas aí pro Alexandre. Tem também o bailão, que começa às 19 horas, vai até às 21 horas. E depois tem também o bailão o Sabadão, que é todos os sábados, né? Aí, a partir das 16 até às 18 horas. Então não perca, né? É isso aí. Alexandre, hoje roda então para todos os nossos ouvintes, o Rei do Bailes, os atuais Mississippi. E um grande abraço, que Deus abençoe e amanhã temos uma boa chegada do mês de setembro, o mês do gaúcho. Um forte abraço a todos e leva o carinho junto com a 98.
1: Valeu, Jarly. Um abraço para você, viu, Jarly? Obrigado pela companhia. Galera curtindo aí a 98 aí em Agudo. Um abraço ao Jarly. Obrigado pela companhia, né? Um abraço para ele aí, né? Um abraço aí pro Jarly. Obrigado pela companhia. Alô, Valério Padilha. Um abraço aí. Obrigado pela companhia. Tá mandando um recado aqui, tá ligando, né? Ô, Valério Padilha, abraço! Quem mais aqui? Alô, boa noite! Uma música da banda Enigma, estamos aqui na escuta em São Miguel, a Maria e o Henrique. Alô, Maria, alô, Henrique, um abraço para vocês aí. Obrigado pela companhia dos amigos. Galera curtindo aqui a 98, né? Um abraço para os amigos aí na companhia lá em São Miguel, né? A Maria e o Henrique pedindo aqui a música da banda Enigma. Depois tem banda Enigma aqui também, viu? O Mississippi vai rodar agora aqui para o nosso amigo aí que pediu, o Cláudio, homem das rapaduras, lá também para o meu amigo, né? O Jarly. Ô, Jarly. E tem para o Juquinha lá também que está na companhia. Quero mandar um abraço para Agudo. Alô, Taura Marciano. Um abraço para você, meu querido. Taura Marciano, homem do posto. Ei, maravilha, né? Um abraço para ele, rotariano, né? Ele foi presidente do Rotary Clube. Recentemente também esteve a esposa dele à frente do Rotary Clube de Agudo. Né? Um abraço para vocês aí, obrigado também. Nosso amigo aí, o Taura Marciano, os nossos amigos rotarianos de Agudo, que prestam um lindo trabalho também para a comunidade, para toda a região aí também, né? Porque estiveram muito presente aí também naquele momento delicado, né, que vivemos aí em 2024. Aí com as enchentes, tiveram também, juntamente com o Rotary Clube, prestando aquele auxílio ao nosso estado do Rio Grande do Sul, porque o Rotary Clube é isso aí, né? É, o Rotary Clube presta também, né, esse serviço de ajudar sem olhar a quem, né? Ajudar cada um de vocês aí que precisa, e aonde precisa e necessita, é muito importante também. Um abraço ao Taura Marciano, e é um grande trabalho aí também, o Rotary Clube, tanto de Agudo como da região aí, tem vários Rotary Clubes aqui da região, como de Restinga, Paraíso e outras regiões aí, né? Um abraço para vocês aí, um abraço Taura Marciano, que tem um evento sempre no mês de março aí, março, né? O tradicional aí, o Chocolim, né? Um abraço para eles aí, gurizado do Rotary Clube, né? Um abraço Taura Marciano. O recado aqui também, e é verdade, é o irmãozão, né, Jarlene? É, tá devendo um churrascão daqueles, viu? Aquela pecuária ficou na conversa, né? Ô, Taura Marciano, olha o cheque por aí, um abraço pra ele. Vou trazer aqui o recado. Na 98.5, eu tenho um recadinho que chegou agora de áudio aqui, ó. E eu só vou liberar ele aqui, já vou com música, porque o Mississippi tá esperando e os Atuais vai rodar agora na sequência. Tem os Atuais pintando já no nosso bailão da 98. E eu já vou trazer aqui na sequência os Atuais. Alô, boa noite!
2: Boa noite, Alexandre. Vladimir Molinar, São Zepé. Roda pra Vladimir. Mim, São Marino. Coração à toa. Tá bom, Alexandre? Uma ótima noite pra você e pra todos os ouvintes aí da 98.5 FM. Um abraço, meu amigo.
1: Valeu, meu amigo, abraço. Depois tem Coração à Toa também, porque eu tenho aqui a música que eu vou trazer pro José, uma aqui também do San Marino. Vamos com música! Já vamos liberar o Mississippi por aqui. Alô, Mississippi! Alô, os Atuais! No bailão! Dalita!

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0: Maravilha, já vou com mais música por aqui. Já tem o Samarino, tem o Banda Camarilha, tem o Champion, tem o Rainha Musical. Tem o recado aqui que eu não rodei ainda. Alô, boa noite.
1: Buena, meu amigo Alexandre, tudo certo? Tudo firme, tudo tranquilo. Giovanni de Oliveira e a esposa Fábio de linha Teutônio interior de agudo. Temos aí, tomando um mate. Roda pra nós aí, Banda Passarela, a música Te Amo. Valeu, um abraço.
0: Valeu, abraço, mais uma do Passarela. Depois eu rodo mais uma do Passarela por aqui também, no nosso bailão de hoje. Eu tenho um recado aqui que eu vou trazer agora do Juliano. Alô, Juliano, já vou carimbar o teu recado aqui também nesta noite aí de segunda-feira. Alô, boa noite.
2: Boa noite, amigos, amigos das 98.5, Juliano Cotor de Agudo, Alexandre, né? Escuta aí. Deixa eu tocar aí o... É um companheiro do baile, pode ser a loira e a morena, lembrar esse grande sucesso aí. Rapaz, me dá saudades do bailão, meu chapéu.
0: Olha aí, rapaz!
2: Só ouvir e passar vontade, né? Tá louco. E nosso amigo José da Rosa, já arrumou o casamento? Já arrumou a percanta, José? Já escolheu? Um ou tá escolhendo ainda, tá aceitando no currículo? Não escolheu ainda, mas eu acho que tudo tá escolhendo demais, rapaz. Tem que achar um, tiver um dente na boca, tá bom. E Jorli, você vai ser deputado, Jorli político, pelo que conversa o homem, rapaz. Claro, né, Jorli? Mandar abraço pra todos os amigos aí. Isso aí, Jorli, gente fina aí, o cupido do amor, Jorli, mate seu carro de som automotivo. Cupido do amor com Jorli, mate.
0: Olha aí,
2: é, rapaz, isso aí, vamos que vamos. Alô, pessoal do Fundo Formigueiro, aqui pessoal da Agudo também, José da Rosa, Maria da Rosa, e isso aí.
0: Um isso aí, abraço, Juliano!
2: Segundo!
0: Valeu, já tava batendo sono, não, já.
2: Da porta da zona, né?
0: Olha aí, ele botou aqui, mandou um recado aqui do futebol, ó, vamos ver o que ele tá falando aqui, ó.
2: E o time, Alexandre, o Grêmio, como é que tá? O Grêmio saiu da porta da zona, né?
0: Não, é, agora deixou o Inter.
2: Ele gostou da zona. Tá trufado lá dentro, tá? Que é enturmado com a galera. Não quer saber de sair da zona. Tá rebaixamento. Cadê o campeão de tudo?
0: Não,
2: cadê o campeão de tudo? Fundiu, mudou o trator pra sair da zona. Meu chapéu.
0: Eita, complicada a situação, viu? É verdade. Se não melhorar, o Grêmio vai se juntar em breve, viu? Um abraço aqui pra quem mais? Deixa eu trazer música. Eu tenho aqui mais um pedido. Eu tenho um pedido aqui que eu recebi agora. Quero mandar um abraço lá pra nossa amiga aqui, a Elaine de Faxinal Soturno. Oi, Elaine, um abraço pra você. Ela bota aqui, ó, boa noite, muito bom te encontrar aí na 98. Um abraço, Elaine de Faxinal Soturno. Se der, roda aí, Banda Champion. E eu já vou trazer pra vocês aqui nesse bloco também, Banda Champion aqui, pra nossa amiga Elaine lá em Faxinal do Soturno. Pra vocês aí, obrigado pela companhia. Seja bem-vindo aí ao Bailão da 98, viu, Elaine? Um abraço. Quem mais aqui? Já vou trazer em seguida, tem um pedido do meu amigo Vladimir Bolinar aí também, de São Cepé. Quem mais aqui na companhia da 98? Alô, meu amigo Heraldo, que mandou um recado de áudio. Um abraço, Heraldo. Galera curtindo e tá no Balneário das Tunas. Alô, boa noite.
3: Alô, boa noite, Heraldo das Tunas. Aqui juntamente com o presidente da Associação das Tunas, seu Armindo. Ah, na escuta aqui. E aí nós queríamos escutar uma música com os futuristas Gaita dos Negros.
0: Um abraço, Heraldo. Obrigado pela companhia. Galera curtindo aí no Balneário das Tunas. O Heraldo tá por lá sempre, né? Um abraço pra vocês aí, obrigado pela companhia. Eu vou trazer um recado por aqui e vou seguir com música, porque o musical não para não. Já vou atendendo aqui mais recados. E o recado que chega agora com o Rainha Musical, mais uma. Mais um sucesso, na verdade, porque a primeira que eu rodo do Rainha hoje aqui é Tiro de 12. Pintou segunda-feira, 31 de agosto. Meu filho.

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Maravilha! Em seguida eu vou trazer mais uma por aqui. Já tem aqui, ó, 20 horas e 24 minutos. Deixa eu mandar um abraço aqui para os amigos que estão conosco. Alô, boa noite! Participação por aqui, galera que curtindo o nosso Bailão da 98. Já mando um boa noite aqui pro meu amigo José Weiner, lá em Santa Maria. Um abraço aí, José Weiner, bairro Dores, Santa Maria. Tá vindo uma música dos atuais, Rio Azul, oferecendo aí pra esposa dele, a Luciane Rodrigues Cunha. E para todos os ouvintes do Bailão, para o filho Sobes e o amigo Denis. Um abraço, meu amigo José Weiner. Obrigado pela companhia em Santa Maria. Alô, boa noite. Ótimo programa, parabéns. Obrigado aqui a nossa amiga ouvinte. Alô, Carmen Ferrari, um abraço para você, para toda a sua família. Obrigado pela companhia. Galera aqui curtindo o nosso bailão, muito obrigado a todos vocês pelo carinho, pela companhia. Galera que curte aqui a nossa programação do Bailão da 98 e demais programação aqui do dia, tanto Olho Vivo, pessoal que fica na companhia desde cedo, né? 6 horas da manhã, amanhã tem Olho Vivo, amanhã o Wilson e o Norton no comando do Olho Vivo, Rafael Rosas tá em Porto Alegre, na verdade em Esteio, né? Aí na Expo Inter, trazendo informações direto do Parque da Expo Inter, aqui na programação da 98, na semana, estará por lá também com informações direto da Expo Inter, dentro do Olho Vivo e na programação também da 98, e amanhã, então, comando do Olho Vivo, desde as 6 da manhã, fica aí no comando a cargo do Norton e também do Wilson. Depois tem o Integração Regional com o Martini, a partir das 10h30 aí, com muita música de bandas e bandinhas. E depois da tarde aí já vem o Michael, né, com o show da tarde, com variedades, né, o Viajando com o Wilson já vem depois também na programação. E eu chego aqui depois Viajando com o Wilson, sempre com o nosso Bailão da 98, nosso espaço tradicional das bandas por aqui na noite, tá certo? E você fica na companhia das 19 até as 21, de segunda a sexta-feira, sempre com o Bailão da 98. Falando em Bailão da 98, já trago mais uma por aqui que eu fiquei devendo. Vou trazer o Passarela. E essa aqui é pro Giovanni que tinha pedido. Tem Passarela por aqui, depois vou fazer um intervalo. Ainda tem Companhia do Baile também na sequência. Vou trazer aqui pro nosso amigo Juliano, que também pediu Companhia do Baile aqui. Ele tá com uma saudade de ir pro baile. Não sei o que tá acontecendo com o nosso amigo Juliano. Tá louco pra arrastar o pé. Eu tô vendo isso, viu? Alô, Passarela e Companhia do Baile!

0: Maravilha, aqui pintando companhia do baile. 20 horas 33 minutos, 20 horas com 33. Vamos fazer o intervalo. Eu tenho o intervalo pela frente. Na volta tem mais música. Tem o Rio Azul. Eu quero mandar um abraço pro nosso amigo. Alô, João, um abraço. Olha aí, rapaz. Verdade, viu? Um abraço aí pro João, nosso capitão, campeão. O homem levanta a taça por onde passa. Ô, João. É, o João é gremista, né? Vou ter que contratar ele pra jogar no Inter, viu? Aí só comecei a ganhar taça lá no Inter, porque aqui ele ganha taça de montão, viu? Ô, boa noite, garoto! Manda uma música aí pra mim, pra minha esposa e também pra minha filha, que estamos na escuta, tá com uma boa aí. Ei, garoto! É, no Inter não, ele diz... Não tem como tu arrumar o nosso time lá, João. Vai ter que abrir uma exceção, né? Ele não vai, né? Tá certo. Um abraço aqui, não podemos parar, diz ele, né? Um abraço aí pro João. Ei, por onde o homem passa, ele levanta o troféu, né? Tem que levar ele pro Beira-Rio lá. Ele não quer ir pro Beira-Rio, né? Só quer ir pra Arena, né? Tá certo. O recado por aqui. Já vou com mais música sempre. Chegando aqui no 3261-1270. Nosso canal do ouvinte. Nosso WhatsApp aqui também pra você mandar seu recadinho, e eu tenho uma pausa aqui, depois vou trazer o Rio Azul e já mando lá pro João também, que está na companhia da 98, pra ele e toda a sua família lá também, né, a esposa dele, a filha, estão todos aí na companhia aqui também, no nosso bailão, nosso espaço tradicional das bandas, e você participa conosco, eu vou até às 21 horas.
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14: Maravilha, 98.5, vou com música e já vou com recados por aqui. O recado musical chegando pra você nesta segunda-feira. Eu vou de Rio Azul, já vou mandar isso aqui lá pro nosso amigo José Weiner que pediu. Já vou mandar lá pro João que tá aí na companhia, nosso capitão dos títulos.

pedido deles lá, que é outro pedido, né? É, nossos amigos aí em Santa Maria. Vou carimbar aqui o Rogério Magrão. Mas... ou mas depois do Rio Azul, já vou trazer música. Vamos com o Rio Azul por aqui, os atuais, vem aí, os reis dos bailes. É a 98, é o nosso.

Aí, Rogério Magrão e banda, a chance é grande aqui no nosso Bailão da 98. No ritmo dele, canta demais. Alô, Rogério Magrão.

aí complica, hein? Simbora! É o bailão da 98 pra você, segunda-feira! Fechando o mês de agosto! Começando a semana! Semana com você, segunda-feira! Começando daquele jeito! Musical do ouvinte, com o musical que você gosta. É aqui na noite da 98. Esse espaço das bandas. Simbora!

Vamos lá com mais música, com mais recados por aqui. Você participa do nosso bailão da 98 pelo 3261-1270. Você manda o seu recadinho. Você curte por aqui o sucesso. E eu trago pra você sempre aqui na programação. Show de bola das bandas! Aquela viagem de bandas pra você na semana. Falando em viagem, vamos viajar com mais uma. Louco apaixonado. Alô, brilhação do bailão!

0: tarde, ciúmes. Opa! Simbora por aqui, nosso bailão da 98. Eu vou trazer por aqui um recado. Eu tenho participação dele, que está chegando conosco. Alô, Ari Luca, vem com a previsão do tempo para carimbar o recado aqui no nosso bailão da 98. Boa noite, Ari.
1: Boa noite, Alexandre. Boa noite, ouvintes. Previsão do tempo agora à noite é nublado. Pode ocorrer alguma garoa, se ocorrer é fraca. Para amanhã o tempo é nublado, para a parte da manhã. Durante a tarde o sol aparece entre nuvens. Mínima para amanhã de 14 graus e uma máxima de 20 graus. Para quarta-feira o tempo é bom, mínima de 10 e uma máxima de 19. Para quinta-feira o tempo é bom, a mínima de 12 e uma máxima de 24. Para sexta-feira o tempo é bom, a mínima de 9 e uma máxima de 20 graus. E para o sábado, tempo bom, com frio, mínima de 8 e uma máxima de 19. Para domingo, bastante frio pelos dados de hoje, mínima de 4 graus e uma máxima de 15 graus. Choveu ontem 8 milímetros, então acumulado dos últimos 3 dias, deu 60 milímetros de chuva. Uma ótima noite a todos, uma excelente semana, tenham todos uma boa noite.
0: Valeu, Ari, obrigado pela previsão do tempo aqui no nosso bailão.
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Vamos encaminhando para a reta final, já estou no nosso horário por aqui. E nós vamos fazer o seguinte, fechando o nosso bailão, primeiro bailão da semana. Primeiro bailão da semana nesta segunda-feira, para iniciar bem a semana. Depois, né, a gente vai até sexta-feira aí com o nosso bailão de segunda a sexta, das 19 até as 21 horas, tá certo? É o melhor da noite aqui das bandas, você curte aqui na nossa programação do Bailão da 98. Falando nisso, já vem aí a partir das 22 horas, é Emerson Naná no comando dos sucessos. A partir das 22 horas tem muita música até as 5 da manhã. Você vai acompanhando por aqui a programação da 98 e você confere só sucesso aqui na noite, na madrugada. Pessoal que acompanha aqui a 98, muito obrigado a todos vocês. Fechamos o mês então, passamos a régua em agosto. Tchau, agosto. Um abraço pra vocês de agosto, viu? Vamos aguardar setembro. Já começamos aí, finalizamos o mês 8 pra amanhã iniciar.